Muito bom, começando em altíssimo astral, jazz livre dessa noite, vai, composição do Felipe Brito, na interpretação do Felipe Trombone, bateria Luciano de Paula, no piano Renan Francione, baixo Miguel Dias, saxofone Ivan Carlos Nunes. Muito bom ter sua companhia.

0: Acompanhei aqui no Jazz Livre, viu? E eu quero já registrar algumas participações aqui. Lembrando que você pode nos ouvir no Dial, você que está nos ouvindo aí pelo rádio, pode nos assistir também pelo nosso canal no YouTube, ver esse quinteto maravilhoso aqui ao vivo. Abraços para o Rodrigo Ferraz, de Brasília, também para Itamar e Marinete Santos, de Itaboraí, João Paulo da Tijuca. Abraços também para o Ronaldo, do Morro da Conceição, mandando abraço para toda a equipe aqui, para os amigos flautistas Maurício e Lúcia de Laranjeiras. Felipe, a gente falava antes de começar o programa exatamente desse projeto seu, dos trabalhos que você tem lá nos Estados Unidos, né? Eu queria que você nos falasse como é que nasceu esse show em tributo a Martin Luther King Jr. Boa noite.
1: Boa noite. Primeiro de tudo, muito obrigado ao Anderson, Rodrigo, da produção, você, Sidney. Muito obrigado aí por estar aqui. A gente está muito feliz. E já faz. São 14 anos já morando nos Estados Unidos. Eu sou do interior de São Paulo, de Itu. Cresci tocando em projeto social, banda de música, estudei na Unicamp. E eu acho que essa ideia do Martin Luther King. Veio através da necessidade que a gente encontra hoje de trabalhar em equipe para gerar resultados e em situações que precisam ter sustentabilidade. Então, acho que hoje a gente sempre teve muito, muito talento no Brasil, muitos músicos muito bons e assim tudo meio que se entrelaça, né, nesse viés de tentar unir a cultura brasileira com a cultura também americana através desse show. A gente fala muito sempre da diáspora africana, né? Quando a gente toca o funk americano, o funk carioca, o R&B, o samba, tem muito dessa rítmica da diáspora africana que está assim conectada, né? Nas duas culturas. Então, assim, desde 14 anos já nos Estados Unidos, eu sempre tento levar a música brasileira da melhor forma possível. É sempre uma grande responsabilidade. Então, assim, o meu disco inteiro é música brasileira. Quando eu também faço recital erudito, eu sempre procuro estar tocando bastante música brasileira com influência popular, folclórica, urbana. Então, essa é sempre a ideia, né? E os shows agora no Blue Note, no dia 19 em São Paulo, e depois dia 24 de maio aqui no Rio, eles são dedicados a esse. É um homem que trabalhou muito para tentar unir as pessoas, né, em uma causa, nesse caso, dos direitos civis, social, e que é também o que a gente faz através da música, né? Unir as
0: Sim.
1: pessoas através do som, e é isso,
0: É isso.
1: né?
0: Eu não vou nem perguntar nada mais agora pro Felipe, porque ele já respondeu umas quatro ou cinco perguntas aqui.
1: Perdão. Eu gosto de falar, eu gosto de
0: Brincadeira,
1: falar.
0: brincadeira. Não, Felipe é uma pessoa que tem uma história belíssima. Já já você vai saber um pouco mais desses projetos sociais que ele tem, inclusive nos Estados Unidos. Mas nós vamos seguir agora, Felipe, com mais um tema, né? Que se trata exatamente dessa coisa do congraçamento que você falava, que o título é Os Amigos da Vida.
1: Sim. Então, essa música aqui, ela foi composta em 2023. Cara, eu tenho uma felicidade muito grande de ter muitos amigos na música, né? A música me deu muitos amigos. Então, assim, hoje a gente está tocando aqui. E a gente que é músico sabe, a gente está sempre criando amizade nova, né? A gente que é músico, não importa muito da onde a gente veio, a gente vira amigo através da música. E essa música é em homenagem aos amigos que estão nessa caminhada, já são muitos anos e muitos anos ainda que virão. Então foi uma dedicação, é um maracatu, né? E ela tem, na verdade, essa música, ela veio de um solo que eu fiz e eu gostei tanto desse solo que ele virou o tema da música. E esse é um tema assim de um solo que eu fiz uma música quando eu morava em Cleveland, do meu grande amigo que já se foi, o Jacob Wynne, trompetista. Eu sempre tentava imitar ele. Então, é a minha tentativa de imitar ele tocando no trompete. E veio essa música.
0: Maravilha, e homenagem aos todos os amigos de vida. Né, Felipe? Vamos ouvir então aos amigos da vida. 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

0: Seronovitch de Copacabana. Bruno Lara, grande guitarrista, também nos ouvindo. Abraços para o José Roberto de Souza Aguiar, professor e morador de Olaria. Alex Toste de Paciência. Luciano Ribeiro, taxista de Vila Isabel, também ligado aqui no programa. Felipe, você tem uma carreira sólida nos Estados Unidos, esses 14 anos que você está lá, já construiu uma carreira muito importante, atuando no Lincoln Center, universidades americanas, e eu diria que é interessante, você traz essa imersão lá, tocando com grandes músicos norte-americanos e do mundo todo também, esse contato, em musicais também, a gente vai falar especificamente de musical que você faz lá, mas nesse momento eu queria falar com você desse trabalho que você faz, e que, ao mesmo tempo, a gente percebe, nas duas músicas que você já nos trouxe, uma brasilidade, uma raiz da música brasileira com uma riqueza melódica e de groove, não é? Rítmica, realmente que impressiona. Ou seja, você vai para lá, mas você traz de volta. Claro que tem o toque do jazz aí maravilhoso nessa música, por exemplo, com o maracatu. Mas isso tudo, bom, dá um caldeirão maravilhoso, né? Ou seja, é saber mesmo pegar o que você está recebendo lá e ao mesmo tempo devolver a sua raiz, né, de músico brasileiro, né? Que é riquíssima a nossa música e os nossos músicos, né?
1: É, com certeza. Eu acho que esse sempre foi o objetivo. Sempre foi o meu objetivo de fazer música brasileira nos Estados Unidos. É, agora, começando em agosto, eu vou fazer turnê na Carolina do Norte, depois eu vou para Cleveland, Ohio. Aí a gente vai também para Porto Rico e o Havaí. E bastante assim. É muito. As pessoas adoram música brasileira. É engraçado também que o conhecimento ele varia muito da onde você vai, com quem você fala. Tem gente que conhece bossa nova, samba, e depois quando você mostra, por exemplo, um maracatu, tem muito a ver o maracatu com a marcha Nova Orleans, né? Aquela marcha que é o second line, né? Que eles falam que é aquela marcha de desfile, né? Então assim. É muito, muito legal sempre levar a música brasileira. E lógico, né? Também os músicos aqui, o pessoal quebra tudo, então fica fácil, né?
0: Muito bom. É isso. Bom, a gente vai para um tema agora, Felipe, que me lembrou muito de um amigo em comum, José Alconrad.
1: Com certeza.
0: Vocês quase tocou com ele. Foi em 2018 que ele tocou no Rio das Ostras? Não me lembro agora
1: Não, a
0: exatamente.
1: gente
0: Você ia
1: quase
0: tocar
1: deu
0: com ele,
1: certo,
0: né?
1: mas a gente tocou ano passado no Canadá. A gente conseguiu tocar junto no Canadá e depois em Guararema, no festival. Foi também ano passado, foi bem legal. E, assim, é um grande amigo, cara. A gente se tornou. Eu sou muito fã dele, do trabalho dele que ele faz aqui no Rio, levando a música brasileira também para fora. Ele acabou de ir para a China. E eu acho que a gente tem aí, não só no trombone, né? Eu acho que a gente tem muito músico muito bom, o Joab, o Rafael.
0: Sim.
1: São Paulo tem o Jorginho Neto, cara, é muita gente boa aí. Citei alguns nomes, mas tem muito mais gente indo para fora do Brasil, levando a nossa música, né? Acho que é muito importante a gente fazer essa
0: E
1: conexão,
0: que é
1: né?
0: uma coisa muito legal que você faz também, falando dos seus projetos sociais, você faz contato com escolas, com músicos jovens aqui. E de que forma você faz essa ponte para conseguir bolsas para eles nos Estados
1: Sim.
0: Unidos?
1: São 3 anos já dando aula no Missouri. O nome da universidade em inglês é Southeast Missouri State University. Em inglês fala SIMO, mas em português é SEMO. E eu sou professor de trombone e diretor de jazz música comercial. Essa ideia foi uma ideia minha. Eu vim de projeto social, vim de banda de música. Então, em 2023 eu lancei esse projeto. Em 2024, eu comecei a fazer essas viagens para Rio e São Paulo, recrutando alunos brasileiros. Basicamente, a gente visita projetos, né? Eu já fui ontem no Projeto Aprendiz em Niterói. Na segunda-feira, eu cheguei de Nova York na segunda-feira e fui para o Favela Brass. Amanhã, a gente está indo na Rocinha, Escola de Música da Rocinha. Sexta-feira, na Faitec Marechal. Enfim, fico rodando, vou para Tatuí, em São Paulo, Bacarelli, Projeto Guri, Itu também,
0: sim,
1: né, no Ângulo, em Itu. Enfim, a gente está sempre tentando buscar alunos que querem estudar fora, fazer uma faculdade fora do Brasil. Né?
0: Sempre em projeto.

0: projetos sociais, de comunidades, que é importante. Felipe estava falando de uma coisa aqui que ele fala de uma forma assim bem normal, né? Ele normaliza isso, mas é uma coisa que deveria ser muito copiada pelo o que o Felipe faz. Ou seja, Felipe chegou segunda-feira ao Sim. Brasil, vai voltar quando para os Estados Unidos?
1: Dia 25, na outra segunda.
0: Dia 25, ou seja, ele tem esse pouquíssimo tempo, e nesse pouquíssimo tempo que ele tem, ele vai ver a família 2 ou 3 dias, e ele faz esse trabalho de visitar projetos sociais para dar o que ele também teve, ou seja, um apoio de um projeto social, com essa janela de abertura que é muito importante, sem dúvida nenhuma, para os nossos músicos, para os nossos jovens, não é, Felipe?
1: Com certeza.
0: E parabéns a você por isso, e que esse projeto seu tenha vida longa, viu, lá nos Estados Unidos, para muitos jovens poderem ir para lá.
1: Obrigado.
0: E eu falava que eu lembrei do Josiel, exatamente porque o Josiel tem uma música dele que ele fala assim, não procrastina, não é? E a próxima música é Não Deixe Para Amanhã. Que exatamente, não procrastina, não deixe para amanhã. Também de autoria do Felipe Brito. Vamos ouvir?
1: Vamos, bora.
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0: Muito bom, não deixe para amanhã, de Felipe Brito com Felipe Brito, Luciano de Paula, Renan Francione, Miguel Dias e Ivan Carlos Nunes. Você está na Rádio MEC, este é o Jazz Livre, muito bom ter a sua companhia nesta quarta-feira. Lembrando a você o nosso WhatsApp, DDD 21 997100537. A você que nos ouve pelo dial, eu convido você a nos assistir pelo canal do YouTube da Rádio MEC, onde você pode assistir esse quinteto maravilhoso aqui ao vivo. Deixa eu conversar aqui rapidamente aqui com o Luciano. Está pertinho aqui, Luciano de Paula. Batera. Luciano, boa noite.
1: Boa noite.
0: Bem-vindo ao Jazz Livre. Como é que foi a sua história aí com o Felipe? Como é que você conheceu o Felipe? Desde quando você se conhece? Como é que você entrou nesse grupo? Conta essa história.
1: É bem breve, sim. Eu conheci o Felipe ontem, pessoalmente.
0: Olha, rapaz, é mesmo.
1: Isso aí. Ele chegou no Rio, estava precisando de um batera. Tinha um Flavinho, amigo nosso, que ia fazer, teve que fazer uma viagem. Aí eu assumi essa parte aí para estar tá fazendo esse programa
0: Maravilha, e
1: hoje.
0: tá perfeito, maravilhoso,
1: Estou tendo
0: né,
1: essa
0: Felipe?
1: honra.
0: Tenho certeza que a galera está curtindo muito esse som da bateria. Agora, vou começar com você, então, Luciano, já que você está com o microfone, aquela pergunta que a gente faz para todos os nossos convidados, que o ouvinte gosta muito, que é aquilo que você já ouviu e que a gente também devia ouvir. Pode ser um álbum, um compositor, um intérprete, alguém que você recomenda ao nosso ouvinte a escuta também.
1: Vou recomendar o que eu estou ouvindo agora, Michael Mayo, o álbum Fly.
0: Album Fly.
1: Isso.
0: Maravilha. Obrigado por estar aqui conosco,
1: Obrigado.
0: Luciano. Felipe, nós vamos para o próximo tema, mas eu queria saber de você o seguinte: essas apresentações que você faz no Blue Note, São Paulo e Rio, a formação é essa? Você tem outra formação?
2: Na formação de quinteto mesmo. É. Trombone, saxofone, cozinha, é isso aí.
0: Beleza. E o repertório é esse aqui mesmo que você está nos apresentando hoje?
2: Isso, e também a ideia do Martin Luther King, ela se dá muito na música. Aqui no Brasil, o Simonal foi um grande músico que compôs e teve muitas músicas relacionadas a esse movimento, né, de união que o Martin Luther King promove. E a gente escolheu também, em adição a essas músicas que a gente está tocando, a gente escolheu também Stevie Wonder, a gente escolheu também James Brown, e a gente também está tocando Chico Buarque, a gente também tem João Bosco. Então, assim, são compositores brasileiros e americanos que trilham aí nessa mensagem,
0: Que vão
2: né?
0: estar nesse
2: Sim, no
0: nos shows do
2: repertório dos
0: Blue Note. Então
2: shows,
0: é isso, olha. Isso você não vai ouvir aqui no Jazz Live, só indo lá no Blue Note,
2: só lá no
0: viu?
2: Blue Note.
0: Então aqui é só uma degustação para o que você vai ouvir desse quinteto maravilhoso no Blue Note, São Paulo e Rio. Depois a gente confirma as datas para você. Próximo tema é pegada, né, Felipe?
2: É Chiquita Hermosa,
0: Ah, perdão, eu
2: é
0: inverti.
2: verdade.
0: Você inverteu, mas eu. Chiquita Hermosa, quer falar um pouquinho desse tema?
2: Rapaz, não acho legal falar. Não, acho engraçado porque quando eu contei essa história para minha namorada, ela deu muita risada. E daí ela falou assim: "Pô, quando é que você vai escrever uma música para mim, né?" Essa música eu escrevi para uma ex-namorada minha, não deu certo, mas a música ficou. É uma música que eu gosto muito. E essa música também marca o tempo que eu vivi no Texas. Então ela é meio.

0: que um bolero. E eu sempre toquei muita salsa, música afro-cubana, e principalmente ali no Texas a gente teve os dois amigos meus, o Frank e o Victor, que eles foram ajudaram no arranjo dessa música. Então é uma meio que uma pegada meio bolero, bossa, uma canção assim, né?
1: Maravilha, sem muitos detalhes,
0: Sem
1: né?
0: muitos detalhes.
1: Maravilha. Antes do próximo tema, deixa eu só registrar aqui participações nesse bloco. Caio Collor, de Piratininga. Nossa querida Andréa Ernest Dias, nos ouvindo. Mãe do nosso querido Miguel, grande baixista, fazendo solos maravilhosos hoje aqui, viu, Andréa? Tá ouvindo o som aí do filhão, né? Andréa fez um programa lindo aqui conosco também. Homenageando o grande Moacir Santos, programa que está lá no YouTube, viu? Você pode assistir quando quiser também. Abraços para Sueli Zacarias, Márcia Tavares, de Niterói, João Batista, aqui do centro, Jamiceara, de Rio das Ostras, Vânia Lemos Lobo, do YouTube. Aproveitar aqui o Jamiceara, que é de Rio das Ostras, lembrando a você que está nos ouvindo e nos assistindo, dia 4 de junho começa o Rio das Ostras Jazz e Blues Festival 2026 e a Rádio MEC vai estar lá, estaremos lá, cobrindo para você tudo o que acontece no festival. Então, tá aí feito o convite para você que, se não for ao Rio das Ostras, vai acompanhar tudo aqui pela Rádio MEC. Vamos ouvir então Chiquita Hermosa.

0: Muito bom. Essa foi Tiquita Hermosa, do Felipe Brito, com esse quinteto maravilhoso, nossos convidados de hoje, aqui no Jazz Livre, trombone e liderança Felipe Brito, na bateria Luciano de Paula, no piano Renan Francione, baixo Miguel Dias e saxofone Ivan Carlos Nunes. Abraços aqui agora vão para o Antônio Carlos, taxista da comunidade Pereira da Silva. Ah, olha que legal aqui, Felipe. Feliz em ouvir o Felipe. Minha filha tem 12 anos e toca trombone no projeto Favela Brass. Legal.
1: Eu tava lá na segunda-feira. Pessoal da pesada lá, bicho. Toca pra
0: É.
1: caramba, pô,
0: Muito
1: molecada.
0: bom. Fátima do Maitá, Felipe quebrando tudo nos Estados Unidos. Espero que vê-lo como o grande Paulinho que teve sua estrela hoje na Calçada da Fama. Parabéns, orgulho
1: Verdade.
0: brasileiro. É verdade, ela está falando aqui do Paulinho da Costa, que
1: Caramba.
0: hoje teve a estrela lá na Calçada da Fama. Primeiro brasileiro, nascido no Brasil e teve o reconhecimento internacional. Um percussionista negro, portanto, todos os aplausos e reconhecimento ao Paulinho da Costa, né?
1: Certeza.
0: E abraços aqui também para o Walter dos Santos, de Realengo, Fernanda Lemos Lobo, e o Renato Moser, da Piedade. Ele diz aqui: cresci cercado pelo som dos metais. Meu tio Jessé Sadock tocava trombone, era maestro da banda da igreja. Jessé Sadock, grande trompetista que tocava trombone, olha. Eu não sabia dessa.
1: É, o Gessé é trompetista, né? É o
0: Trompetista.
1: pai dele, é
0: Ah,
1: verdade.
0: é.
1: Quer falar?
0: Fala, Ivan, boa
2: Boa
0: noite.
2: noite, tudo bem? Na realidade, o Jessé Sadock, né, tem o pai, Jessé Sadock é o
0: Ah, então
2: filho
0: ele está se referindo ao
2: ao
0: pai,
2: pai,
0: que era
2: isso.
0: trombonista.
2: Aqui no Rio de Janeiro, né, praticamente todos os grandes trombonistas passaram pelo crivo do Jessé Sadock, né, pai.
0: Sim.
2: Estudaram com ele, foram alunos dele, né, muitos dos grandes trombonistas. E ele realmente é uma referência, não só aqui no Rio de Janeiro, mas também para o Brasil, né?
0: Sim. Interessante. Ivan, aproveitar que você está com o microfone e fazer aquela pergunta clássica para você. O que que você já ouviu que a gente também deveria ouvir?
2: Essa lista é grande, mas resumindo bastante, no saxofone, né? Poderia dizer John Coltrane, né? Charlie Parker. E mais contemporâneo, Michael Brecker, né? É quem eu mais assim admiro, né? Minha maior referência no saxofone tenor é
0: Sim.
2: o grande saxofonista americano Michael Brecker.
0: Maravilha. E você com o Felipe, como é que foi essa história? Foi recente agora também?
2: É recente, na
0: Rapaz, mas
2: realidade
0: você tem estrela, hein? Você conseguiu reunir um timaço assim, hein, Felipe?
2: foi através do José Conrad, né?
0: Ah,
2: Culpa
0: sim.
2: do Josiel. Culpa do José
0: Culpa do
2: Conrad.
0: Josiel.
2: Isso. Na realidade, assim como baterista, pessoalmente conhecemos ele ontem, no ensaio, né?
0: Sim. Que maravilha. E, pô, sinergia total, não é? Pô, som realmente parece que é uma banda que está tocando junto, sei lá quantos anos. Maravilha.
2: A música, eu diria que é assim, né? É um prazer enorme tocar com essa galera da pesada aí, todos aí, sem exceção. E a música, assim, ela é uma linguagem universal. Nós nos conhecemos ontem e, como, né, o senhor bem dito nas, né, suas palavras, é como se nós já tocássemos, né, há bastante tempo, porque a música, ela nos une, né, é algo
0: Verdade.
2: universal, que ela tem essa dádiva, né? Tem essa dádiva.
0: É isso. Só tira o senhor, tá? O senhor não, é você. Nós estamos em casa aqui. Obrigado, Ivan, por estar
2: Tá bom.
0: aqui, viu?
2: Prazer é
0: Fazendo esse
2: meu.
0: programa maravilhoso. Felipe, então aproveitar que você está aí com o Ivan agora, fazer a pergunta para você também,
1: Sim.
0: que é o que que você já ouviu que a gente também devia ouvir?
1: Então, eu acho que o que eu ouço mais agora é favoritismo, né? É o disco do Buena Vista Social Club, que é da banda cubana, porque é o show da Broadway em Nova York que eu toco.
0: Sim.
1: Então, fazendo uma propaganda aí também.
0: Mas
1: Mas
0: daqui a pouco eu quero falar mais desse, com
1: mas esse
0: detalhes
1: disco
0: desse
1: aí,
0: show que você
1: ele é
0: faz lá.
1: muito bom, porque a história da banda. Tem muito a ver com o samba, aquela coisa bem tradicional. Quando a gente vê, por exemplo, Cartola e músicos que assim demoraram para gravar um disco, né? Basicamente isso, assim, Havana em Cuba. E são as músicas, se o pessoal ouvir em casa, né, o Buena Vista Social Club, é bem isso, uma reunião de amigos gravando um disco.
0: É
1: Então é muito
0: verdade.
1: legal.
0: Muito legal, muito dançante. E a música cubana é riquíssima, como a brasileira também, não é? Em termos de ritmos, de... Enfim. Felipe, nós vamos agora para mais um tema, que é... não vou errar agora, não. Agora é Não Deixa Cair?
1: Isso, Não Deixa Cair. É, e essa frase aí é isso. Esse disco inteiro é frase de...
0: Sim.
1: Despertinho, vai, não deixa para amanhã, não deixa cair.
0: É
1: tem
0: isso.
1: Que fazer acontecer, não deixa, isso aí. Não deixa cair.
0: Vai. Alto astral sempre.
1: É isso aí.
0: Vamos lá.
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0: Muito bom, Não Deixa Cair, com Felipe Brito, Luciano de Paula, Miguel Dias, Renan Francione, Ivan Carlos Nunes. Nós estamos chegando ao final de Jazz Livre, temos mais um tema ainda, mas, portanto, você não saia daí. Abraços agora para o Igor, Elisângela Sobral, Henrique de Resende, região serrana do Rio, Flávia Valentim, Mário Negrão, grande batera, nos ouvindo lá de Petrópolis, Renato Moza, já falei, Fernanda Lemos Lobo, é isso. Olha, deixa eu falar aqui com o Renan agora, perguntar ao Renan. Renan, boa noite. Renan
1: Boa noite,
0: já
1: Sidney.
0: tem carteirinha do Jazz Livre, já é sócio, né, Renan? Grande pianista, maravilhoso, sempre muito bom recebê-lo. Renan, sua dica, aquilo que você já ouviu e que nós também devíamos ouvir.
1: Vamos lá. Hoje a gente está numa pegada tão brasileira, né? Então, vou recomendar o álbum Você Ainda Não Ouviu Nada, Sérgio Mendes.
0: Sérgio Mendes.
1: Né? É clássico aí do samba jazz e, enfim, referência máxima.
0: Ótima dica. Obrigado, Renan.
1: Valeu, obrigado.
0: Falar com o Miguel agora? Miguel, boa noite. Miguel também
2: Boa
0: já
2: noite,
0: tá a
2: Sidney.
0: caminho da carteirinha, né, Miguel?
2: Quem sabe?
0: Esteve aqui com a Andréia, já querida, grande flautista que nós temos, fez um trabalho lindo com homenageando o Moacir Santos, né? Miguel, como é que tá a carreira? Tudo bem?
2: Tudo certo, tudo certo.
0: Conheceu o Felipe também essa semana?
2: Todo mundo aqui conheceu ele ontem.
0: Que maravilha. Cara, estou encantado com essa história, essa bateria que foi, essa banda que foi criada assim, e todo mundo numa sinergia, parece que toca todo mundo junto já há muito tempo, né? Apesar do que o Ivan falou, que a música une, mas é uma força musical, rítmica, fantástica da banda. Miguel, o que você já ouviu que a gente também devia ouvir?
2: Ó, duas indicações. Johnny Mitchell com Both Sides Now, um disco com arranjos do Vince Mendonça. E Michel Legrand, Os Guarda-Chuvas do Amor, trilha sonora do filme Os Guarda-Chuvas do Amor, Le Parapluie de Cherbourg.
0: Maravilha, duas ótimas dicas. Obrigado por estar conosco mais uma vez aqui, Miguel. Bom, nós vamos agora para o último tema, mas antes eu quero agradecer muito ao Felipe por ter estado aqui conosco no Jazz Livre. Eu sei que ele está na correria aí, fazendo trabalhos, vai para o Note São Paulo. Então vamos dar as datas de novo, Felipe, do Blue
3: Claro,
0: Note São Paulo
3: claro.
0: e Rio.
3: Blue Note São Paulo, nessa próxima terça-feira, dia 19 de maio, às 22 horas e 30, às 10h30 da noite. Os ingressos podem ir lá no site, no Instagram. E o Blue Note Rio, dia 24 de maio, domingo, às 18 horas, 6 horas da tarde, lá em Copa, né? Blue
0: Sim.
3: Note. Então a gente está muito animado aí para fazer esses dois shows. É isso aí.
0: Maravilha. E aí, é aquilo que eu dizia, quando o Felipe falou do repertório, esse repertório maravilhoso que você ouviu aqui hoje, ainda tem mais um tema, mais ainda outros temas que vão agregar essa homenagem ao Martin Luther King, James Brown, Stevie Wonder. Nossa, imagina a quebradeira que vai ser no Blue Note com essa sonzeira dessa turma aí. Felipe, muitíssimo obrigado por estar aqui conosco. Programa maravilhoso, viu? Muito bom recebê-lo.
3: Eu que agradeço e obrigado também à Universidade, Southeast Missouri State University, por agenciar, né, essa viagem, fazer esses shows e nos projetos. Agradeço vocês por receber a gente aí. Vamos de música.
0: Vamos de música. É isso. Quero, como eu disse, agradecer ao Felipe Brito, na bateria Luciano de Paula, piano Renan Francione, no baixo Miguel Dias, saxofone Ivan Carlos e no trombone Felipe Brito. Uma noite de jazz com alma, história e muito balanço, como você está curtindo aí. Agradeço por sua audiência. Espero que você tenha gostado do programa de hoje, esteja gostando e a gente se encontra certamente no próximo Jazz Livre. Tchau, fique com Felipe Brito Quinteto.

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1: O diretor Brian De Palma, criador de clássicos como Carrie, A Estranha e Scarface, vai contar com pelo menos dois brasileiros na equipe de seu próximo filme, Doce Vingança. O diretor de fotografia, Pedro Sotero, que trabalhou em Bacurau e Aquários, e a figurinista Cláudia Kopke, de Ainda Estou Aqui e Tropa de Elite. O filme Doce Vingança é um projeto antigo do diretor. Chegou a ser anunciado em 2018 com Wagner Moura no papel principal, mas nenhum nome do elenco foi confirmado até agora.
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5: Boa noite. Pontes, e está começando Todas as Bossas, essa nova programação musical pela Rádio MEC, claro, clássica e atual, em 99,3 MHz. Vamos abrir então com Todas as Bossas, Fall in Love with Love, música de Lawrence Hart e Richard Rodgers, na interpretação do sensacional gaitista Maurício Enhorn. Thank you.

0: Você ouviu Cravo e Canela, música de Milton Nascimento e Ronaldo Bastos, na interpretação do quarteto Mahogany. E abrindo o bloco Fall in Love with Love, de Rodgers and Hart, na interpretação de Maurício Enhorn.
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0: Você está ligado na MEC FM, em Todas as Bosses. Seguimos nossa programação musical com a música do sensacional e saudoso Dorival Caymmi, Dora, na interpretação de Roberto Sion e Toninho Ferragutti.

0: Você ouviu o grupo Noem Pingo d'Água, música do príncipe do samba Paulinho da Viola, Escapulindo. E abrindo o bloco, Dora de Dorival Caymmi com Roberto Sion e Toninho Ferragutti.
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0: Nós seguimos aqui com a música do poeta musical Djavan, Outono, com Nilce Carvalho.

0: Você ouviu desta vez Alice no Frevo, música de Mário Sevi, com o próprio Sevi e o grupo Noem Pingo d'Água. E a primeira, Nilce Carvalho, na interpretação da música Outono, de Djavan.
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0: Nós seguimos aqui com Todas as Bossas para você. E agora nós vamos relembrar uma música que é simplesmente sensacional. Uma das mais executadas em todo o mundo. Garota de Ipanema, do nosso eterno maestro Tom Jobim e do sensacional poetinha Vinícius de Moraes, na interpretação de Frank Sinatra, a voz do século XX, e Tom Jobim.

0: Você ouviu João Donato, Eloir de Moraes e Arismar do Espírito Santo, grande baixista, na música de João Donato e João Gilberto, Minha Saudade. E abrindo o bloco, simplesmente, Garota de Ipanema, de Tom e Vinícius, com Tom e Frank Sinatra.
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0: Em Todas as Bossas, eu trago agora a música de Luizão Maia, Rio, na interpretação de Zé Luiz Maia.

0: Você ouviu Choro de Cordel, música de Sivuca e Glorinha Gadelha, na interpretação do próprio Sivuca e do quinteto Uirapuru. E abrindo o bloco, Rio, música de Luizão Maia, na interpretação de Zé Luiz Maia.
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0: E agora, no último bloco de Todas as Bossas, você ouve Blue Moon, que belíssima música, na interpretação da sensacional Billie Holiday.

0: Você ouviu Everybody Knows, de Johnny Rodgers, na interpretação do próprio compositor, e abrindo o bloco, Billie Holiday, na música de Hart e Rodgers, Blue Moon. Todas as Bossas vai ficando por aqui, mas volta amanhã, no mesmo horário, às 10 da noite. Eu sou Pedro Pontes e conto com a sua companhia amanhã, com a sua audiência. Para você, uma ótima noite e sigam com a programação musical da Rádio MEC, clássica e atual.
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5: Olá, eu sou Luciano Correia e você está no Harmonia, uma versão radiofônica do programa de música de concerto da Rede Minas, em Belo Horizonte. Hoje iremos apresentar dois concertos para cordas executados pelo Quarteto Guinhar. Não sai daí, o Harmonia já começou.

O Quarteto de Cordas em Fá Maior de Ravel foi composto em 1903 e traz em sua construção uma variedade de influências para Ravel, como o quarteto em Sol Menor de Debussy. Suas texturas claras e transparentes e o controle da organização básica da obra são testemunhas da tendência de Ravel ao neoclássico e a sua admiração por Mozart. O Quarteto Guignard é formado por Joana Bello no violino, Rodrigo Bustamante também no violino, Gary Varona na viola e Camila Ribeiro no cello. Esta gravação foi realizada durante a 32ª Semana de Música de Concerto da Fundação de Educação Artística em Belo Horizonte, na Sala Sérgio Magnani. Fica agora com o Quarteto de Cordas em Fá Maior, de Maurice de Ravel.

Você ouviu o Quarteto de Cordas em Fá Maior de Ravel, executado pelo Quarteto Guinhard. O Quarteto de Cordas em Si Menor, Opus 11, o primeiro e único quarteto de cordas de Barber, não terminou da forma que o compositor pretendia, pois o segundo andamento eventualmente ofuscou toda a obra quando a transcreveu para a orquestra de cordas com o título Adagio for Strings. O poderosamente espiritual Adagio for Strings é familiar à maior parte dos ouvintes, mesmo que não sejam capazes de o identificar. A obra, que incorpora sentimentos de profunda perda e dor, nasceu no caos de um continente à beira do apocalipse, tendo sua primeira execução em 5 de novembro de 1938 pela NBC Symphonic Orchestra, sob a regência de Arturo Toscanini, do Rockefeller Center, em Nova York. Fica agora com a execução de Quarteto de Cordas em Si Menor, Opus 11, de Barber, pelo Quarteto Guinhard.

0: Você ouviu o Quarteto de Cordas em Si Menor, Opus 11, de Barber, executado pelo Quarteto Guinhar. A harmonia de hoje fica por aqui, desejando a todos um ótimo fim de semana, repleto de música de muita qualidade. Nos encontramos no próximo programa.
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2: All the Things You Are, de Jerome Kern e Oscar Hammerstein II, com Duduca da Fonseca, Romero Lubambo, Nilson Mata e Joy Locke.

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1: All the Things You Are, de Jerome Kern e Oscar Hammerstein II, com Duduca da Fonseca, Romero Lubambo, Nilson Mata e Joy Locke.
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5: Olá, ouvinte, Arte Clube. Está no ar seu encontro diário com a arte e a música popular brasileira, aqui na Rádio MEC e na Nacional Rio. E no Arte Clube de hoje, a gente bate um papo com o ator Bruce Gonlewski, que está em cartaz com a peça Nelson Rodrigues, O Passado Tem Sempre Razão, com o pensamento do genial e polêmico dramaturgo. Também temos as novidades do Festival de Cannes, o maior evento de cinema do mundo, que começou hoje na França. Na galeria, pela primeira vez, três mulheres lideram o projeto do Pavilhão do Brasil, na Bienal de Veneza. E na trilha sonora da semana, a segunda temporada da premiada série Cangaço Novo. Temos ainda as dicas da agenda cultural e as novidades do Giro na Cultura, tudo isso com você até uma hora. E começamos com Paulo Miklos.

0: No Arte Clube você ouviu Paralamas, A Novidade, antes Alice KM, O Bem do Mar e Paulo Miklos.
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0: Pela primeira vez, três mulheres lideram o projeto do Pavilhão do Brasil na Bienal de Veneza. A participação nacional também é marcada pela estreia de uma curadora negra, a baiana Daiane Lima, que reúne artistas como Rosana Paulino e Adriana Varejão. Vamos saber mais no Rendezvous Cultural, parceria com a RFI.
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3: Ana Carolina Pelis.
4: A edição de 2026 da Bienal de Veneza marca um momento inédito para o Brasil. Pela primeira vez, três mulheres lideram o projeto do Pavilhão Brasileiro e uma curadora negra, Diane Lima, estreia à frente da participação nacional, reunindo as artistas Rosana Paulino e Adriana Varejão. A temática da Bienal deste ano é In Minor Keys, em tons menores, concebida pela curadora camaronesa Koyo Kuo, primeira mulher negra a ser nomeada ao posto. A temática se inspira na ideia musical dos tons menores como espaços de nuance, vulnerabilidade e resistência silenciosa, privilegiando práticas artísticas que operam por improvisação, intimidade, memória, cuidado e reparação, e abrindo lugar para vozes, histórias e formas de existência que frequentemente permanecem à margem das narrativas hegemônicas. A exposição do Pavilhão do Brasil tem como título Comigo Ninguém Pode. Diane Lima contou à RFI sobre a escolha do tema.
5: O título ele veio muito de uma intenção minha de propor não um título que fosse temático, mas um título que propusesse uma energia, que é algo que eu venho falando bastante. Uma energia não só no sentido do que a planta em si ela carrega, né, como na sua dimensão espiritual, mas também do ponto de vista discursivo, né? Assim, comigo ninguém pode, né? O que, que significa a gente ter um pavilhão do Brasil, uma representação nacional no momento como a gente vive, no qual a gente tem uma formação inédita, no sentido de ter um encontro entre duas artistas, que era um encontro inesperado, mas também a gente tem um encontro entre três mulheres, né? A primeira vez que a gente tem uma curadora negra, a primeira vez que a gente tem uma artista negra, então tinha muito essa relação de pensar uma união de forças que, de fato, só a coletividade e um sim ao diálogo poderia propor.
4: Rosana Paulino e Adriana Varejão têm trajetórias consolidadas, mas com repertórios e abordagens distintas. Diane Lima conta como foi trabalhar com as duas artistas.
5: O meu maior desafio nesse projeto, como eu falei anteriormente, foi ter coragem para propor um diálogo que era muito arriscado. E um diálogo que era muito arriscado porque nós três nunca havíamos trabalhado juntas. Eu já havia trabalhado com a Adriana, já havia trabalhado com a Rosana. As conheço muito bem. Conheço a pesquisa e as práticas profundamente. Mas quando a gente faz um projeto dessa envergadura, com essa responsabilidade e com essa visibilidade, a gente precisa ter um pouco mais de certeza do que a gente está propondo. Então, eu acho que foi muito interessante entender como que a gente conseguiria apostar no processo de criação, e isso também eu acredito que só foi possível por conta de uma extrema maturidade de ambas as artistas, muita experiência técnica, o que eu acho que traz muita segurança para o processo, e uma vontade também de dialogar, uma vontade também de trocar.
4: Entre os destaques do Pavilhão do Brasil estão 12 telas inéditas de Adriana Varejão, produzidas especialmente para a Bienal, além da instalação Tecelãs, de Rosana Paulino, criada em 2003 e agora adaptada para o espaço da exposição em Veneza. A montagem também exigiu soluções técnicas, principalmente por causa da umidade da cidade italiana, que poderia comprometer parte dos materiais usados nas obras. Um trabalho de adaptação que mostra o compromisso da arte brasileira com as comunidades marginalizadas, como explicou Diane Lima.
5: Eu acho que o Brasil tem uma responsabilidade muito grande, como eu comentei anteriormente também, sobre uma dívida, né, que é impagável em relação às comunidades indígenas e negras. E eu acho que essa conjunção de trabalhos novos, mas também trabalhos históricos de ambas as artistas, mostra como a nossa arte ela sempre esteve comprometida com esse assunto. apesar, né, das tentativas de apagamento, de visibilidade, a arte sempre teve à frente do seu tempo, tentando, de fato, apresentar para a sociedade um pouco dessas reflexões e um pouco dessas nossas tentativas de fato transformar a nossa sociedade. Então, eu espero que, eu acho que essa é uma oportunidade única, sobretudo considerando que o Brasil vive um momento muito importante da arte no mundo, não só nas artes visuais, mas no cinema, na música. Então, eu acho que é uma oportunidade do público que começou a se interessar, o que já é interessado na cultura brasileira, de conhecer melhor a nossa história, mas também, Ana, de entender o quanto esses assuntos nos fazem globalmente inseridos, desde sempre.
4: A edição deste ano da Exposição Internacional de Arte de Veneza vai até 22 de novembro de 2026 e acontece em diversos espaços espalhados pela cidade italiana. O Rendezvous Cultural fica por aqui. Até a próxima. 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
0: O Arte Clube segue com Milton Nascimento.

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1: A série brasileira Cangaço Novo está de volta ao Prime Video com uma temporada ainda mais intensa, marcada por ação, conflitos políticos e críticas sociais. A trama dessa segunda temporada acompanha os irmãos Ubaldo, Dinorá e Dilvânia Vaqueiro, que passam a enfrentar a corrupção e a crise hídrica no sertão nordestino, financiando a resistência popular por meio de assaltos a bancos. No elenco retornam Alan de Souza Lima, Alice Carvalho e Tainá Duarte. E entre as novidades no elenco estão Xamã e João Gomes. Gravada novamente no Nordeste, com destaque para Cabaceiras, na Paraíba, a nova fase da série também vem chamando atenção pela trilha sonora e pelas cenas de ação ainda mais elaboradas. A trilha original é composta pelo Beto Vilhares e o Érico Teobaldo. Conta ainda com Baiana System, João Gomes, Zeca Baleiro e integrantes do elenco, incluindo a Alice Carvalho e a Tainá Duarte. Vamos ouvir para começar Caravana com Zeca Baleiro e Ave Maria Sertaneja com João Gomes.

0: Ouvimos na trilha sonora de hoje do Cangaço Novo, a série da Prime Video, João Gomes cantando Ave Maria Sertaneja, composição de Júlio Ricardo e João Alves de Araújo, conhecido artisticamente como O de Oliveira. A canção foi eternizada na voz de Luiz Gonzaga, que a gravou em 1964. Antes ouvimos Zeca Baleiro com Caravana, composição de Geraldo Azevedo e Alceu Valença.
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0: O ator Bruce Gonlewski interpreta Nelson Rodrigues no monólogo Nelson Rodrigues, O Passado Sempre Tem Razão, em cartaz no Rio de Janeiro. Com dramaturgia e direção de Carlos Jardim, o espetáculo mergulha nas frases, ideias e contradições do autor de clássicos como O Vestido de Noiva e O Beijo no Asfalto. Quase 50 anos após sua morte, Nelson Rodrigues segue atual e provocador. O espetáculo destaca justamente essa permanência das ideias do escritor em tempos de polarização e debates intensos. Bruce Gonlewski, que já dirigiu montagens da obra rodriguiana, define Nelson como um dos maiores autores do século XX e conta como

0: autor sempre esteve presente ao longo da sua carreira.
1: Olha, o Nelson sempre esteve presente na minha carreira. A primeira peça que eu fiz profissional como ator foi uma peça de Nelson Rodrigues, A Mulher Sem Pecado, em 1993, no Sesc da Tijuca, com produção da Solange Badin, saudosa atriz maravilhosa, e direção do Cláudio Torres Gonzaga. Então eu comecei minha carreira profissional com texto do Nelson Rodrigues. Na adolescência, meu pai me presenteou, quando eu comecei a fazer teatro, com as obras completas teatrais do Nelson. Eu não li tudo naquela época, mas sempre guardei com muito carinho, fui lendo ao longo dos anos. E como diretor, montei três espetáculos do Nelson, né? Eu dirigi Os Sete Gatinhos, O Anti-Nelson Rodrigues e Bonitinha Mas Ordinária, no ano passado. Eu sou um fã do Nelson e considero o Nelson as maiores influências da minha vida artística, né? Eu sou muito fã dele, é um grande dramaturgo brasileiro. E interpretá-lo no palco é um grande desafio, mas é muito instigante. Porque falar o texto do Nelson, né, como Nelson, é muito saboroso, é um privilégio para qualquer ator.
0: A montagem de Nelson Rodrigues, O Passado Sempre Tem Razão, não segue o formato tradicional de biografia. Em cena, o público acompanha os pensamentos de Nelson Rodrigues sobre amor, política, futebol, adultério e o Rio de Janeiro. É um texto construído quase integralmente a partir de entrevistas, crônicas e escritos originais do dramaturgo.
1: Olha, o espetáculo apresenta um Nelson muito complexo, muito multifacetado, com muitas camadas, um ser humano muito profundo, muito interessante e que fala de temas muito importantes no Brasil de hoje, como política, ética, amor, futebol, arte, teatro. O Carlos Jardim, que é o nosso diretor e dramaturgo, conseguiu imprimir na dramaturgia um Nelson muito interessante, né, que tem opinião, que tem pensamentos sobre muitos assuntos, como eu acabei de falar, né? É um grande pensador brasileiro. Eu acho que o público sai do teatro e encontra um grande pensador do nosso país, cujo pensamento é mais atual e pertinente do que nunca.
0: O Bruce ressalta que Nelson Rodrigues sempre será atual, porque mergulhou fundo na alma humana.
1: O Nelson Rodrigues falou da condição humana, então ele é sempre universal. Ele é atemporal, né? Ele coloca no palco o ser humano na sua dimensão mítica. O Nelson conhecia a psique humana como ninguém, era um profundo conhecedor da alma humana. Por isso ele vai ser sempre universal, sempre moderno, né? Sempre atemporal. As discussões que ele traz são sempre pertinentes. Eu costumo dizer que se o Nelson escrevesse em inglês, ele estaria entre os maiores do mundo, ele seria conhecido no mundo inteiro.
0: A temporada de Nelson Rodrigues, O Passado Tem Sempre Razão, vai até 25 de maio, de quarta a sábado, às 7 da noite, domingo às 6 e segundas às 7 horas, no CCBB do Rio, com ingressos a R$ 30 inteira, R$ 15 meia entrada. E o Bruce Gonlevski reforça o convite para você.
1: Queria convidar os ouvintes da Rádio MEC para assistirem Nelson Rodrigues, Passado Sempre Tem Razão, monólogo interpretado por mim, Bruce Gonlevski, com direção do Carlos Jardim. A gente está em cartaz no Centro Cultural Banco do Brasil todos os dias da semana, menos às terças. É uma temporada de quarta a segunda. De quarta a sábado, 19 horas, domingo às 18 horas e segunda também às 19 horas. Só até o dia 25 de maio, mais 2 semanas. Eu espero vocês.
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0: E no Arte Clube agora você curte Elza Soares.

0: Ouvimos aí no Arte Clube Elza Soares, Carinhoso.
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0: Foi aberta oficialmente na noite desta terça-feira a edição de número 79 do Festival de Cinema de Cannes, o maior evento cinematográfico do mundo, realizado na Riviera Francesa. Nesse ano, o festival não vai contar com grandes produções dos estúdios norte-americanos. E apesar da boa fase do cinema brasileiro, nenhum filme nacional está entre os selecionados para a competição. Mas o Brasil vai estar representado pelo produtor Rodrigo Teixeira, com Paper Tiger, dirigido pelo norte-americano James Gray, na seleção oficial. E a correspondente da RFI, a repórter Adriana Brandão, conta mais.
2: Depois da entrega de uma palma de ouro de honra ao neozelandês Peter Jackson, diretor da trilogia cult O Senhor dos Anéis, a atriz americana Jane Fonda, aos 88 anos e em francês, abriu oficialmente a 79ª edição do Festival de Cinema de Cannes.
3: Je déclare le 79e Festival de Cannes ouvert!
2: A competição pela palma de ouro começa nesta quarta-feira. Dois dos 22 filmes selecionados abrem a disputa que, pelo menos neste primeiro dia, respeita a paridade de gênero. A francesa Charline Bourgeois-Taquet apresenta A Vida de uma Mulher sobre uma cirurgiã que vê sua rotina abalada com a chegada ao hospital de uma escritora em busca de inspiração. Alguns dias em Nagido, o japonês Fuji Fukada também aborda a relação de duas mulheres que toma um rumo inesperado. Um grande momento do dia promete ser a exibição do primeiro filme da franquia Velozes e Furiosos, 25 anos após sua estreia. No tapete vermelho, a presença da atriz americano-brasileira Jordana Brewster, a Mia Toretto da franquia, será um dos destaques. De Cannes, Adriana Brandão, RFI.
0: E de Cannes para Hollywood, o percussionista carioca Paulinho da Costa recebe nesta quarta-feira uma estrela na calçada da fama de Hollywood, em Los Angeles. A cerimônia vai ser às 11h30 da manhã no horário local, 3h30 da tarde aqui no Brasil. Paulinho participou de gravações de centenas de artistas dos mais famosos do mundo desde os anos 70, como Madonna, Michael Jackson, Elton John, Miles Davis, Stevie Wonder, Earth, Wind & Fire. Também tocou em várias trilhas sonoras de filmes de sucesso global, como Os Embalos de Sábado à Noite, Dirty Dancing, Purple Rain e Jurassic Park. Valeu, Paulinho, merece demais!
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0: Depois de se envolver em uma confusão em um restaurante no Rio, o cantor Ed Motta virou alvo de críticas na internet. Depois da repercussão do caso, internautas passaram a pedir o cancelamento do show marcado para o próximo dia 29 no Circo Voador, na Lapa. O artista está sendo investigado por injúria, por preconceito, depois de supostamente chamar um funcionário de Paraíba. E a cantora islandesa Björk bloqueou grande parte do seu catálogo musical para usuários de Israel, em plataformas como Spotify e Apple Music. A medida integra a campanha No Music for Genocide, que promove um boicote cultural em protesto contra a guerra em Gaza. Artistas como Lorde, Massive Attack e Paramore também aderiram ao movimento. O Primavera Sound São Paulo divulgou o line-up da edição de 2026. Entre os artistas confirmados estão Gorillaz, The Strokes, FKA Twigs, Lily Allen, além das brasileiras, Duquesa e Ebony. O festival vai ser realizado nos dias 5 e 6 de dezembro no Autódromo de Interlagos, em São Paulo. Outro festival, Rock in Rio, anunciou o duo 21 Pilots como atração principal do Palco Mundo no dia 13 de setembro. Na mesma data, a cantora Zara Larsson sobe ao palco Sunset. O festival acontece em setembro na Cidade do Rock, no Parque Olímpico, e já confirmou nomes como Foo Fighters, Elton John, Maroon 5 e Gilberto Gil. E falando em Gil, a TV Globo exibe nesta quarta, dia 13 de maio, o especial Gilberto Gil Tempo Rei, Última Turnê, gravado em São Paulo durante a despedida de Gil dos palcos. O programa traz participação especial de Roberto Carlos. O especial vai ao ar após a novela Três Graças. E agora a gente curte Gilberto Gil e Marisa Monte, A Paz.

Ouvimos aí Gilberto Gil e Marisa Monte, A Paz. E esse foi o nosso Arte Clube de hoje, com apresentação e edição Jansen Campos, produção do David Isidoro e na mesa de áudio Eduardo Monteiro. Amanhã a gente recebe aqui no nosso estúdio a cantora Dulce Quental para um papo muito especial com a gente. Obrigado pela companhia e te deixo com Dulce Quental. Música.

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2: Era um atendimento de emergência, domingo ao meio-dia, no consultório dentário do Leblon. De repente, sob pesado silêncio, exceto pelo bzzz do motor, eu e meu dentista, Dr. Américo, ouvimos um ruído, um baque, na sala ao lado. Como eu e ele estivéssemos sozinhos no prédio, só podia ser algo que havia se deslocado e caído, quem sabe pelo vento entrando por uma janela. O dentista sorriu, foi averiguar e voltou dizendo que nada caíra no chão, as janelas estavam fechadas. Aqueles ruídos sem explicação eram normais ali, principalmente à noite, depois do expediente ou nos fins de semana. Américo me contou que em várias ocasiões ele já ouviu o som de um motorzinho de broca saindo de outra sala do consultório, ou de um raio-x disparando sozinho. Podiam ser também ruídos de passos subindo ou descendo a escada que levava ao andar de baixo, que ele dividia com outro dentista. E jurou que certa vez escutou nitidamente um gargarejo, embora o paciente ainda não tivesse chegado e não houvesse ninguém nos dois andares. Américo pensava que só ele ouvia essas coisas, mas para seu alívio, seu colega de consultório lhe disse que também escutava ruídos estranhos quando usava o consultório em dias mortos. Epa! E não só isso, como certa vez percebeu duas vozes, uma tranquila profissional, a outra angustiada, discutindo a necessidade de um tratamento de canal. Foi investigar e não havia ninguém. Não admira que nenhuma secretária que eles contratavam parasse no emprego. Todos levavam cantadas invisíveis em certas horas. Meu dentista acredita que uma pequena comunidade de dentistas e clientes fantasmas está usando seu consultório fora dos dias e horas regulamentares. Até aí, para mim, tudo bem. O que me espanta é constatar que a partida para o outro mundo não livra o cidadão de problemas dentários. Mas é bom saber que, mesmo lá, há uma pléiade de profissionais, também fantasmas, para tratar das emergências.
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1: Você sabia que a Biblioteca Nacional é a maior da América Latina? O acervo, que inclui raridades, abriga desde livros raros e manuscritos antigos até mapas detalhados e periódicos históricos. É um importante centro de preservação cultural no Brasil. Lá, além de poder ler um livro de diferentes épocas e lugares, você pode desfrutar de exposições temporárias e visitas guiadas. Um verdadeiro tesouro situado na Avenida Rio Branco, no centro. 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
1: Olá, é com muito prazer e com muita alegria que vamos começando mais um programa Circular Brasil de música instrumental. Seja muito bem-vindo, seja muito bem-vinda. Nessa próxima hora, a gente vai dar um giro pelo trabalho de talentosos artistas de diferentes partes do Brasil. Hoje a gente passa pelo Rio de Janeiro, Rio Grande do Sul e Ceará. Primeiro vamos começar com a dupla Zé da Velha no trombone e Silvério Pontes no trompete, com faixas do álbum Só Gafieira. A dupla é do estado do Rio. Logo depois, seguimos para o sul do Brasil, para conhecer mais de perto o trabalho do acordeonista Rafael De Boni e o violeiro Valdir Verona. Viola caipira de 10 cordas, né? Com faixas de um disco gravado pela dupla chamado Encontro das Águas. E para terminar, vamos ao Ceará conferir um trabalho do inesquecível multi-instrumentista das cordas Zé Menezes, com faixas do álbum Regional de Choro. Vamos ter os ouvidos atentos e o coração aberto. Que tal? Tá aí a minha proposta para você nessa próxima hora aqui com a gente. O Circular Brasil está começando. Zé da Velha e Silvério Pontes são dois craques, músicos muito atuantes e muito presentes na cena musical do Rio de Janeiro e nacional também. Eles são craques no contraponto e também naquela linguagem bem brasileira do choro, do samba, da gafieira. Hoje nós vamos ouvir algumas faixas de um disco dessa dupla chamado Só Gafieira. Como as faixas são curtinhas, vamos tocar 5 músicas desse álbum e é balanço do início ao fim. E vamos logo com isso. Vem aí a releitura de 2 clássicos da nossa música. Doce de Coco, do Jacó do Bandolim e Hermínio Belo de Carvalho. E na sequência, No Rancho Fundo, do Ari Barroso e Lamartine.

Este é o programa Circular Brasil de música instrumental. Estamos na nossa primeira atração de hoje, ouvindo alguns temas de um disco da dupla Zé da Velha, no trombone, e Silvério Pontes, no trompete. O nome do disco é Só Gafieira. A gente acabou de ouvir duas releituras. Essa que tocou agora foi No Rancho Fundo, música do Ari Barroso e Lamartine Babo. Antes dela, a gente ouviu Doce de Coco, do Jacó do Bandolim e do Hermínio Belo de Carvalho. Vamos em frente com o baile, porque tá quente e tá bacana. Vem aí agora três temas na sequência. Samba do Grande Amor, do Chico Buarque, depois vem Sonoroso, tema de autoria do Cachimbinho e Del Louro. E depois, Cinco Companheiros, música de Pixinguinha. Música

Faixas do álbum Só Gafieira. Acabamos de conferir Cinco Companheiros, música do Pixinguinha. Antes dela foi Sonoroso, tema de autoria do Cachimbinho e Del Louro. E a primeira foi Samba do Grande Amor, do Chico Buarque, com destaque para o violão sete cordas espetacular do Walter Silva. Do Rio de Janeiro agora, nós seguimos nossa viagem, vamos descer no mapa do Brasil e vamos para o Rio Grande do Sul, município de Caxias do Sul, mais especificamente, visitar o trabalho de uma outra dupla. Valdir Verona, na viola de 10 cordas, e o acordeonista Rafael De Boni se juntaram para gravar o disco Encontro das Águas. Fizeram um trabalho muito rico, muito interessante. E quase todas as músicas são de autoria dos dois, o que é muito bacana também, né? O trabalho vem cheio de uma brejeirice e um aroma de Brasil. Aquela sensação que a gente não sabe explicar bem, mas sente que está ouvindo música feita aqui, nesse país. Às vezes isso fica claro, e outras fica bem mais subjetivo, mas de uma maneira geral, tá ali. Vem aí dois temas desse disco agora, Parceria número 1 e depois Chacareira para Desvendar Caminhos, ambas de autoria de Valdir Verona e Rafael De Boni.

Essa é a música do acordeonista Rafael De Boni e do violeiro Valdir Verona. Eles são a nossa segunda atração do programa Circular Brasil de Música Instrumental de hoje. Estamos na terra dessa dupla neste momento, Caxias do Sul, município do estado do Rio Grande do Sul. São faixas de um disco que eles gravaram chamado Encontro das Águas. Os dois temas que a gente acabou de tocar são de autoria da dupla. Essa que tocou agora se chama Chacareira para Desvendar Caminhos, e antes dela foi Parceria Número 1. E a gente ainda tem duas músicas para ouvir desse mesmo disco, antes de seguirmos nossa viagem. Vem aí agora Cores de Outono, de autoria do Valdir Verona, e logo depois mais um tema de autoria da dupla, o Valdir e o Rafael De Boni. E o nome da música é Devaneando.

Estamos em Caxias do Sul, no sul do Brasil, apreciando a bela música da dupla Valdir Verona, na viola caipira, viola de 10 cordas, e o Rafael De Boni no acordeon, ou na gaita, como é chamado esse instrumento por aquelas bandas de lá. Eles foram nossa segunda atração do programa Circular Brasil de hoje, e ouvimos faixas de um disco chamado Encontro das Águas. Esse tema que acabamos de tocar se chama Devaneando, e é de autoria da dupla Valdir Verona e o Rafael De Boni. Antes foi Cores de Outono, de autoria apenas do Valdir Verona. E do sul do Brasil, a gente vai longe, vamos para o Nordeste e lembrar um talento da nossa música, um multi-instrumentista das cordas. É hora de visitarmos a música do Zé Menezes, natural de Jardim, município do estado do Ceará. Zé Menezes foi muito atuante na música brasileira do passado. Trabalhou por muitos anos com música para televisão. É dele, por exemplo, a autoria da música de abertura dos Trapalhões, que ficou no ar por muitos e muitos anos. Ele nasceu em 1921 e faleceu em 2014, cheio de energia e tocando seu instrumento. Na verdade, seus instrumentos, porque ele tocava muito bem vários instrumentos de corda. O artista já passou aqui com outros trabalhos, mas é a primeira vez que vamos ouvir faixas de um disco dele, chamado Regional de Choro. O disco faz parte de uma série chamada Zé Menezes Autoral, que são músicas de autoria dele, e ele gravou já bem idoso, inclusive, mas mandando muito bem, apesar da idade. As músicas são curtinhas, por isso vamos ouvir 5 faixas aqui no programa Circular Brasil de hoje. A gente começa agora com Gafieira Carioca número 2 e logo depois Contrapontando, ambas de autoria do Zé Menezes.

Estamos na nossa terceira atração do programa Circular Brasil de hoje, apresentando a música do multi-instrumentista das cordas, Zé Menezes, do Ceará. Um grande músico brasileiro que infelizmente não está mais aqui com a gente. Estamos ouvindo faixas de um álbum chamado Regional de Choro, que ele gravou já nos seus últimos anos de vida. Esse tema que ouvimos agora se chama Contrapontando, e antes dele foi Gafieira Carioca número 2. O Zé Menezes tocava com fluidez o violão de 6 cordas, de 7 cordas também, violão tenor, bandolim, banjo, cavaquinho, viola de 10 cordas, guitarra, guitarra portuguesa e contrabaixo. Ele começou na carreira artística com apenas 8 anos de idade, quando foi convidado pelo maestro Arlindo Cruz para se apresentar profissionalmente em um cinema na cidade cearense de Juazeiro. E aos 11 anos, já era membro da Banda Municipal de Juazeiro. E para fechar o programa Circular Brasil de hoje, vamos para mais 3 temas desse disco, os 3 de autoria do Zé Menezes: Tô Querendo, Eu Gosto de Você e Aconchegante.

Esse é o som do Zé Menezes, multi-instrumentista cearense, falecido em 2014. Ele foi a nossa última atração do programa Circular Brasil de hoje. Ouvimos faixas do álbum Regional de Choro, só com músicas dele. Essa que tocou agora foi Aconchegante. Antes dela, a gente ouviu Eu Gosto de Você. E a primeira foi Tô Querendo.

0: Vamos terminando por aqui o programa Circular Brasil de hoje. Foi um prazer estar aqui com você nessa última hora e muito obrigado pela sua companhia e pela sua audiência. Os trabalhos técnicos do Circular Brasil são do Rafael Napoleão. Semana que vem, se Deus quiser, a gente está de volta com mais músicas de diferentes regiões desse Brasil gigante. Grande abraço e até semana que vem.
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3: Quando surgir o sol no mar dos crocodilos, irei caçar os grus com setas de açafrão. E assim que o pôr do sol ornar-me de berilos, voltarei ao país das flores do lodão. Enquanto eu caço os grus e os pássaros tranquilos, tu ficas nos jardins, beijando meu pavão. Só voltarei de tarde, ornado de berilos, voando pelo mar, montado num dragão. De lá trarei a flor que dá no mar vermelho, e a fênix traz no bico, e atira sob o espelho do lago, para que o grifo admire a perfeição. Também trarei o nardo e a pedra preciosa, e os lótus cor de prata, e os trevos cor de rosa, quando caçar os grus com setas de açafrão.
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5: Duas horas e um minuto. 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
6: Abertura Carnaval, Opus 92, de Dvorak. Orquestra Filarmonia, regente Carlo Maria Giulini.

0: Abertura Carnaval, Opus 92, de Dvorak. Orquestra Filarmonia, regente Carlo Maria Giulini.
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0: Duas Rapsódias, Opus 79, números 1 e 2, de Johannes Brahms. Pianista Martha Argerich.

0: duas rapsódias, opus 79, números 1 e 2, de Johannes Brahms. Pianista Marta Argerich.
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0: Suíte Pastoral, de Chabrier, Orquestra Ulster, regente Jean-Pascal Tortelier.

0: Suíte Pastoral, de Chabrier, Orquestra Ulster, Regente Ian Pascal Tortelier.
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0: Nocturne, Opus 10, de Leopoldo Migues, piano Brás Veloso.

0: Nocturne, Opus 10, de Leopoldo Miguez, piano Brás Veloso.
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0: Marcha Os Sinos da Liberdade, de John Philip Sousa, Orquestra Filarmônica de Londres, regente Sir Adrian Boult.

0: Marcha Os Sinos da Liberdade, de John Philip Sousa. Orquestra Filarmônica de Londres, regente Sir Adrian Boult.
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0: Tema com variações em Mi bemol maior, Variações dos Espíritos, de Robert Schumann. Piano, Piotr Andrzejewski.

0: Tema com variações em Mi bemol maior, Variações dos Espíritos, de Robert Schumann. Piano, Piotr Andrzejewski.
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0: Dança Sinfônica número 1 em Sol maior, opus 64, de Grieg. Orquestra Filarmonia, regente Raymond Lepard.

0: Dança Sinfônica número 1 em Sol Maior, opus 64, de Grieg. Orquestra Filarmonia, regente Raymond Lepard.
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0: Andante e Allegro para clarineta e piano, de Ernest

0: Andante e Allegro para clarineta e piano de Ernest Chausson. Clarineta, Celeste Zewald. Piano, David Koiken.
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0: Karadec, Pequena Suíte Opus 34 de Vincent Dandy, Orquestra Filarmônica de Württemberg, regência de Gilles Nopret.

0: Karadec, pequena suíte opus 34 de Vincent Dandy, Orquestra Filarmônica de Württemberg, regência de Gilles Nopré.
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0: Concerto sobre motivos da ópera Favorita, de Antonio Pasculi. Oboé, Burkhard Glätzner.

0: Concerto sobre motivos da ópera favorita de Antonio Pasculli. Oboé Burkhard Glätzner. Orquestra Sinfônica Berlinense, regente Klaus-Peter Flor.
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0: Spukhafte Gavotte, de Franz Phoenix. Arpistas Elili Laskin e Marielle Normand.

0: Spukhafte Gavotte, de Franz Fenix. Arpistas Elili Laskin e Marielle Normand.
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4: No jardim do castelo desse bruxo, d'asas d'ouro e olhos verdes de dragão, tu és, à beira de um lilás repuxo, um grande lírio de ouro e de açafrão. Transformado em pavão por esse bruxo, vivo te amando em tardes de verão, dentre as rosas e os pássaros de luxo, do jardim desse bruxo castelão. Tenho medo que um dia o jardineiro, mas nunca estou bem certo do canteiro, há de colher-te, ó minha flor tafu, porque eles sabem que manhã serena, não suportando a ausência da açucena, há de morrer esse pavão azul.
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2: Quatro horas e um minuto.
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4: Eu sou Rui Vasconcelos e este é o Sala de Concerto. Hoje recebemos um duo formado pelos compositores e instrumentistas Maria Clara Valle, violoncelo, e Vicente Pascoal ao violão. Sejam todos muito bem-vindos. Estamos pela Rádio

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Maria Clara Valle é instrumentista, compositora, arranjadora, produtora e educadora musical. Já se apresentou e ministrou oficinas no Brasil e em países da América Latina, Europa, África e também na Ásia, ao longo de mais de 20 anos de carreira. Vicente Pascoal começou como autodidata e aos 15 anos passou a ter aulas com Antônio Guapiaçu. Aos 18 anos, compunha canções que fizeram parte do repertório de diferentes intérpretes da MPB. Dedicou-se mais tarde ao violão clássico como solista e também compositor. Recebeu diversos prêmios em concursos nacionais de violão, como o Souza Lima e o Musicales. Em 2020, teve suas séries de prelúdios e dedicatórias tocadas em um projeto da Brazilian Classical Guitar Community. Antes de conversar com os nossos convidados sobre seus trabalhos e composições, vamos ouvir a música que eles nos trazem. Teremos, com Maria Clara Valle ao violoncelo e Vicente Pascoal ao violão, três composições de Vicente Pascoal com Marcelo Marcelac. São elas Parnassiana, A Espera e Lua Branca. Vamos lá.

0: Este é o Sala de Concerto, recebendo o duo formado pela violoncelista Maria Clara Valle e pelo violonista Vicente Pascoal. Com eles, acabamos de ouvir Parnasiana, A Espera e Lua Branca, composições de Vicente Pascoal com Marcelo Marcilac. Bem, nós já tivemos a alegria, né, de receber vocês dois aqui ao longo dos anos de produção desse programa, mas em apresentações solo e outras formações. Maria Clara, como é que nasceu esse duo?
1: Olá, primeiro agradecer o convite, eu sou fã da Rádio MEC, adoro vir aqui nesse programa, uma equipe maravilhosa, sempre nos recebe com muito carinho, então meus agradecimentos aí a vocês.
0: Obrigado pela audiência.
1: Bom, o duo, eu e Vicente, a gente se conhece, meio que a gente se esbarra há alguns anos, né? Porque temos muitas amigas em comum. A Luísa Lacerda, com quem eu tive um trabalho, que foi aluna do Vicente, né? Violonista e cantora. A Ilesi, cantora, compositora. Então, a gente sempre se encontrava aí depois dos shows, né? Conversava. Só que teve um dia que eu fui numa exposição da Leonora Weissmann.
2: Sim, da Leonora Weissmann,
1: né? É o Vicente que me lembrou dessa história. É. E isso já tem alguns anos, antes da pandemia, eu acho, não foi?
2: Eu fui com a Ilesi lá e a gente se conheceu depois. Depois da exposição, nós fomos para algum lugar, comer alguma coisa, e eu conheci você nessa resenha, vamos
1: dizer
2: assim.
1: Nessa resenha. E aí teve um dia que a gente, curiosamente, enfim, só a título de curiosidade e brincadeira, descobrimos que somos dois piscianos com ascendente em virgem. Mas, mesmo assim, a gente nunca chega na hora, nos lugares. A gente foi no aniversário da Luísa e chegamos os dois primeiro, antes da Luísa. E aí a gente começou a conversar e, a partir daí, surgiu a ideia, né, Vicente, da gente... Sim. Poxa, a gente toca com tantas pessoas em comum, será que a gente não se junta para entender o que acontece? E aí o duo nasceu a partir daí.
0: Que maravilha. E, Maria, você tem esse... violoncelo como instrumento seu de cabeceira, desde quanto tempo?
1: Meu bebê.
0: Bebezão.
1: Que eu amo e odeio nessa relação que todo instrumentista tem. Olha, eu toco violoncelo desde os meus 17/18 anos.
0: Que beleza, hein?
1: Então, tenho uma longa caminhada. Tenho 43, então façam as contas aí.
0: Que beleza. Parabéns pela sua performance que a gente acabou de ouvir. Vicente, você tem um instrumento um pouquinho menor do que a Maria Clara?
2: É.
0: Você já toca quanto tempo já?
2: Eu toco desde os 13 para 14 anos e comecei a estudar com 15 anos, a sério, né?
0: Que maravilha. E você teria alguma coisa para complementar nesse momento da formação desse duo, você e Maria Clara?
2: Quando nós decidimos fazer o repertório, né? Nós escolhemos fazer uma série de canções... e trabalhar como música instrumental. Eu percebi que as canções poderiam ser tocadas com um instrumento solo. Uhum. Principalmente observando que se faz isso com as canções do Manuel de Falla, por exemplo, e outros compositores que compuseram para canto e piano, ou canto e violão, e se substituir o canto por um instrumento. Então, eu achei que a gente poderia facilmente montar um repertório. Nós montamos um repertório, fizemos bem rápido, acho que por causa disso, porque pegamos as canções e... colocamos ela.
0: Então, vocês são dois instrumentistas de excelência e os dois também são compositores. Quais são, assim, as motivações que os levam a criar música? Seria espetáculos, alguma homenagem, desafios técnicos? O que seria? Maria Clara.
1: Então, sempre que eu venho aqui, eu me deparo com essa pergunta, eu acho maravilhoso, porque me faz pensar. A música, para mim, ela passa por muitas áreas das artes e da vida. Então, para mim, o elemento visual é muito importante para me inspirar. Filmes, peças de teatro, o elemento textual também. Então, eu não sou... tem várias formas de lidar com isso. Eu não sou muito só da matéria musical. Eu busco referências fora, né, para me inspirar. Então, eu gosto, eu preciso muito me alimentar de outras... arte, né? A dança faz muito sentido para mim, é impressionante. Assistir um espetáculo de dança, ver a movimentação do corpo e como ele se relaciona com a música, ou mesmo com a musicalidade, né? Mesmo sem uma trilha sonora, enfim, a musicalidade do corpo é uma coisa que me inspira muito.
0: Que maravilha. Vicente, você também compartilha dessa referência que a Maria Clara fez?
2: Para mim, a composição, ela é uma necessidade do intérprete. Quando eu era mais novo e eu comecei a fazer meu primeiro programa com o Antônio Guapiaçu, eu queria tocar algumas músicas, mas eu ainda não tinha técnica para tocar elas, né? Então eu compunha músicas para ficar no meu repertório que não tinha, que eu não achava no meu repertório. Então eu compus uma valsa, compus alguns estudinhos para violão e colocava isso no meu repertório, nos meus primeiros concertos, né? Então eu comecei compondo música instrumental. As canções vieram depois, quando eu conheci o Marcelo Biar. Eu estava fazendo a antiga 8ª série, e aí ele veio com um livro dele, Socialismo contra o Vento e a Favor da História, lembro até hoje, que era um livro extra classe da gente, da aula de história. E aí a minha professora de história, que é a minha tia também, disse para ele assim, ó, o Vicente é compositor, você não está procurando um compositor para fazer canções? Aí eu, foi a primeira vez que eu fui chamado de compositor na vida. E aí eu comecei a fazer canções com o Marcelo Biar, e algumas dessas canções, acho que estão aqui, né? Estão aqui nesse programa.
0: Isso. Ouvimos, né, no início do programa, três composições que você mesmo falou, uma parceria com o Marcelo Marcilac, né? Teremos agora mais dois temas que você assina junto com outro parceiro, que é o Marcelo Biar. Você tem outras parcerias que vocês, talvez até Maria Clara, mas no caso específico você, Vicente, você desenvolve isso?
2: Sim, outras parcerias? É. Sim, vários parceiros. Tem o Ricardo Dias, que é escritor, luthier de violão também. Tem o Marcelo Marcilac, que também é um compositor, ele atua como um violonista do samba, né?
0: Eles são letristas?
2: Todos eles são letristas.
0: Maravilha.
2: São letristas.
0: Então vamos ouvir agora a música do Vicente Pascoal e Marcelo Biar. Vamos ouvir Valsa Noturna e Labirinto, com Maria Clara Valle ao violoncelo e o Vicente Pascoal ao violão.

0: em Copacabana, né? Uma pequena casa que recebe grandes músicos. Existem outros lugares que funcionam há pouco tempo, como o Espaço Cenáculo, que também são palco para trabalhos de câmara. Em quais outros espaços, como cafés, saraus, centros culturais no Rio de Janeiro, vocês percebem esse interesse, né, pela música de câmara? Maria Clara.
1: Bom, fazer música de câmara tem que ter um grande amor pelo que faz e ter muita resistência, porque você citou dois dos poucos espaços, né, na cidade do Rio de Janeiro que a gente tem, né, facilidade para conseguir pauta, mas isso não é garantia de que a gente vai levar público. Então a gente está nesse movimento, né, de tentar levar as pessoas mais ao teatro. Não sei se isso é exclusivo da música de câmara, acho que é um movimento geral, né, a gente está tentando levar as pessoas mais ao teatro, né. Mas esses são os espaços que me vêm em mente, assim. Tem outros espaços privados, né, pequenas salas, e os teatros da prefeitura a gente consegue só através de editais de fomento, né? Que também tem teatros incríveis, como o Dulcina, o Glauci Rocha, o Glauci Gil, né? Tem espaços. O Rio de Janeiro tem espaços incríveis, mas não tem muita política pública para isso, né? Então, esse é o nosso desafio.
0: Vicente, você tem algo a complementar sobre essa luta para
2: É uma
0: divulgar
2: luta.
0: cada vez mais música de câmara?
2: É bem difícil, porque nós temos poucos lugares, mas eu acho que o Rio de Janeiro até está tendo alguns lugares que a gente pode fazer trabalho. Como ela falou, o Espaço Abu, sob a curadoria da Maria Aro e do Marco Lima, é uma série que está aí há alguns anos, recebendo violinistas de todo o país e de outras partes do mundo também. Temos o Cenáculo também, que é um espaço no Flamengo, na Unidade Tamandaré. E me veio à cabeça agora o Acaso Cultural, que é uma casa em Botafogo excelente. Já vi várias
1: Sim, é
2: apresentações
1: lindo.
2: lá, é muito
1: Deixa eu
2: bonito.
1: só te interromper. Tem um espaço que eu não posso deixar de falar, que é o Centro de Referência da Música Carioca,
2: Ah, com certeza.
1: na Tijuca. É um espaço incrível e tem
2: A curadoria
1: a
2: do
1: curadoria do
2: Rubens.
1: Rubens, que é um guerreiro, então ele está sempre de portas abertas. É um espaço maravilhoso, né?
2: E também conhecido aqui de vocês, o Luiz Carlos Barbieri,
0: Ah,
2: já teve até
0: claro.
2: um programa aqui, né?
0: Exato.
2: E ele tem uma série, é uma série há muitos anos já, em Bento Ribeiro, que é num centro espírita lá em Bento Ribeiro, um lugar bem legal, um palco bacana, assim. Eu já toquei lá algumas vezes e já teve quarteto de corda, já teve piano, violão, harpa, música de câmara em geral, não só violão. E eu acho que ele leva também, fomenta a música em lugares que você não tem muitos teatros, pelo menos eu não conheço nenhum teatro em Bento Ribeiro, mas ele conseguiu fazer isso lá, então é uma coisa bem bacana, assim. Acho que é um lugar também legal para se ir e ouvir no Rio de
0: Maravilha.
2: Janeiro.
0: Vicente, como é que se dá a seleção do repertório para esse duo que está aqui se apresentando aqui na sala de concerto? E quem assina os arranjos?
2: Então, justamente as canções, as minhas canções, todas elas são escritas. Como eu muito cedo fui já para música clássica, e a gente escreve tudo na música clássica, né?
0: É verdade.
2: Eu acabei escrevendo, ao invés de colocar simplesmente a grade com os acordes, eu acabei escrevendo exatamente como eu faço para não esquecer. Talvez você coloque uma cifra, e aquela cifra pode ser feita de várias maneiras, mas uma partitura é
0: Isso.
2: só aquilo que pode ser feito, o que está escrito, né? Então eu escrevi tudo. Uma vez escrito, já vira uma peça para violão e violoncelo, ou para violão e canto, para violão e qualquer instrumento solista. Então a gente só que a gente também se deu um pouco de liberdade de, por exemplo, essa música que a gente acabou de tocar, a Labirinto, a gente gosta de olhar e não respeitar a partitura. Então, vamos fazer como a gente quiser, como sai na hora. Então a
0: É quase uma
2: gente
0: transcrição.
2: É exato, a gente faz o que sai na hora. Então, às vezes, uma nota fica um pouco mais longa, muda de compasso, mas a gente faz o que a gente está sentindo. E dos ensaios ao palco, acaba ficando muito parecido com os ensaios, obviamente, mas a gente não está indo na parte. Mas a gente tem uma base na partitura. Então, não tem um arranjo escrito, porque não é necessário, na verdade. Na
0: Isso.
2: verdade, a música da Maria Clara que a gente vai tocar agora, aí já tem uma transcrição dela, porque
0: Maravilha.
2: já foi executada.
1: Tem algumas
2: A Maria pode
1: formações, né?
2: falar. É.
1: Eu acho que somos de universos complementares, né? Universos musicais. Porque o Vicente tem essa formação da música de concerto, né? Euroclássica, gosto desse termo. E latino-americana também, né? E eu, apesar de tocar um instrumento dessa tradição, tenho uma formação na música.

0: música popular brasileira e latino-americana. Então, nos ensaios, a gente faz os arranjos juntos, né? Eu acho que o Du começou, assim, levantamos o repertório a partir do que já tinha escrito. E a nossa ideia agora também é mesclar com composições nossas, né, novas, eu trazer mais coisas minhas também. É o que eu queria dizer é que esse toque de, como se rebeldia diante da partitura, acho que é um pouco de influência minha.
1: Mas eu acho que
0: E
1: sim,
0: é complementar.
1: Não só apenas complementar, mas é uma forma de vocês, entre aspas, fazer uma assinatura musical. E
0: Exatamente.
1: que faz mostrar a qualidade, a virtuosidade de vocês dois juntos. Bem, Maria Clara, teremos agora uma composição sua. Que beleza, hein?
0: Sim.
1: Suspender o Céu. Como é que é isso, hein? Essa é a faixa que dá nome, né? O seu primeiro álbum autoral.
0: Isso.
1: Fale um pouquinho para a gente sobre essa faixa e sobre esse álbum.
0: Sim, eu tive a felicidade de fazer o programa aqui, o Jazz Livre,
1: Que
0: né?
1: maravilha!
0: Que foi uma espécie de pré-estreia desse trabalho que eu estou gestando aí já há uns 3 anos, que é me colocar como compositora e arranjadora, não só como instrumentista. Então é um álbum que tem diversas formações, tem quarteto de cordas, tem trio, piano, violoncelo e bateria, tem violão, voz e violoncelo. E esse show no Jazz Livre foi o primeiro que eu peguei todo esse repertório e adaptei para uma formação de trio, violão de 7 cordas, bateria, com alguns convidados. E, enfim, Suspender o Céu é uma música que eu fiz inspirada num livro do Ailton Krenak, que se chama Ideias para Adiar o Fim do Mundo. E tem um texto, né, que ele usa essa expressão, suspender o céu, como um movimento, um convite para a gente ampliar um pouco os horizontes e voltar a sonhar num futuro possível, né? Diante de tanta queda, né, que o Copenhague tem um livro até bem forte, né, que é A Queda do Céu. E aí ele dialoga um pouco com essa expressão do Copenhague, que sim, se o céu está caindo, a gente pode, num respiro, suspendê-lo, num exercício de suspensão. Então, isso tem a ver com o meu processo pessoal também, me identifiquei bastante com esse texto e por isso que meu disco tem esse nome a partir dessa música.
1: Maravilha, vamos então a ela. Com Maria Clara Valle no violoncelo e Vicente Pascoal no violão, ouviremos Suspender o Céu, de Maria Clara Valle.

0: Muito bem. Ouvimos com Maria Clara Valle, no violoncelo, e Vicente Pascoal, violão, Suspender o Céu, de Maria Clara Valle. Bem, ouviremos a seguir mais duas composições de Vicente Pascoal, Infância e Baião. São temas recentes, né, Vicente? Por acaso estariam à espera de um letrista?
1: Ah! No caso, acho que nem daria. Essa foi feita para ser instrumental mesmo. Eu fiz essas duas músicas. É uma música para melodia e violão, né? Então, assim, poderia ser tocado na flauta, em qualquer melodia. E Maria Clara fez uma adaptação ao violoncelo. Eu diria até que isso é um arranjo seu, né? Porque você teve que pegar essa melodia e ver como ficaria no violoncelo. Essa parte foi ela que fez. Então, eu peguei uma música que eu fiz para clave de sol e ela transformou numa coisa para violoncelo. Que nas bacana. Duas músicas, né?
0: Criativa ela, hein?
1: Mas é claro.
0: Então, vamos lá. Com a violoncelista Maria Clara Valle e o violonista Vicente Pascoal, teremos... Primeiramente, o Baião e logo em seguida, Infância, de Vicente Pascoal.

0: Acabamos de ouvir Infância, e antes a primeira foi Baião, de Vicente Pascoal. Maria Clara e Vicente, estamos caminhando para a última obra, né, desse programa. Mas antes eu gostaria que contassem para os nossos ouvintes de que forma, né, a gente pode conhecer mais o trabalho de vocês, formas de contato, projetos. Maria Clara.
1: Bom, quero agradecer novamente o espaço. Sou sempre muito feliz aqui, não canso de repetir. Bom, acho que hoje em dia, pelas nossas redes sociais, né, Instagram, nossas páginas individuais, a minha é Maria Clara Vale, com dois L's, _ cello, C-L-L-O. Okay. Tem muitas Marias, então, isso. E do Vicente...
2: O meu é vicente.pascoal, @vicente.pascoal.
1: Mais fácil, né? Mas Pascoal com C-H.
2: Com S-C-H, Pascoal, Vicente Pascoal.
1: Pascoal. É, e o nosso duo, ele é bem recente, né? Então, a gente está à procura de mais espaços, né? Começando a escrever projetos, aceitamos convites, estamos disponíveis.
0: Este foi o Salo de Concerto e agradecemos aos nossos convidados, Maria Clara Vale e Vicente Pascoal, por essa apresentação maravilhosa. Muito bem, eu sou Rui Vasconcelos e esse Salo de Concerto contou com o apoio técnico de Rui Franklin, coordenação de Felipe Chagas e Rafael Napoleão, produção de Adriana Ribeiro, assistência de produção de Carlos Sock, sonoplastia de Silas Mendes. E até o próximo programa, viu, gente? Vamos encerrando com o último tema com os nossos convidados. O nome é Circense, com mais uma parceria, Vicente Pascoal e Ricardo Dias. Vicente, você tem algo a dizer sobre essa parceria?
2: Ah, sim, nós temos, inclusive, as minhas canções com o Ricardo. Vocês podem encontrar no Spotify o meu disco de canções com a grande cantora Ilesi, um disco chamado Rendição. Está no Spotify, em todas as plataformas digitais. É, Ilesi, Vicente Pascoal, Rendição. Nesse disco tem 5 músicas com letras do Ricardo Dias e também músicas com letras do Marcelo Marciliac e Emanuel de Freitas.
0: Maravilha.
2: E a própria Ilesi, que a Ilesi também letrou uma música minha. Tem uma participação especialíssima da Luísa Lacerda nesse disco.
0: Maravilha. Agora,
2: o álbum? O álbum é Rendição.
0: Rendição. Rendição. Ok.
2: Isso.
0: Maravilha. Então vamos ouvir agora, encerrando o Sala de Concerto de hoje, Vicente Pascoal, com a parceria de Ricardo Dias, com a música Circense.

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2: Viajante, de Edson Natali, com o próprio compositor.

0: Ouvimos Tacanho, de Valdir Azevedo, com Max Robert, e anterior Viajante, de Edson Natali, com o próprio compositor.
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6: Cinco horas e um minuto.
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7: Olá, amigos, sejam muito bem-vindos. Aqui é Luciano Durso e começa agora o Roda de Choro. Este conjunto é formado por três músicos e se dedica ao repertório tradicional do choro, que vai desde Ernesto Nazaré, passando por Pixinguinha, Jacó do Bandolim, Altamiro Carrilho e chegando aos atuais Pedro Amorim e Luciana Rabelo. O Roda de Choro de hoje é sobre o conjunto Subindo a Ladeira. Formado por André Ribeiro, bandolim, Priscila Matos, piano e Roberto Amaral, pandeiro, conjunto Subindo a Ladeira tem a proposta de divulgar este importante gênero musical brasileiro. Com o lançamento do seu primeiro CD de 3 em 3, em 2012, o grupo apresentou composições inéditas de dois de seus integrantes, André Ribeiro e Priscila Matos. Começamos a parte musical ouvindo obras deste trabalho. Maxixe do Vovô, composição de André Ribeiro. Você está na Rádio MEC e este é o Roda de Choro.

Interpretadas pelo conjunto Subindo a Ladeira, ouvimos Destino, Um é Pouco e Choro com Dendê, composições da pianista Priscila Matos. E abrindo este bloco, tivemos Maxixe do Vovô, de André Ribeiro. Conjunto Subindo a Ladeira apresenta uma formação enxuta, piano, bandolim e pandeiro, que foge aos padrões tradicionais dos regionais de choro, sem perder de vista a essência do gênero. Vamos ouvir mais músicas do álbum de 2012, de 3 em 3. Começamos com a obra que intitula o disco, composição de Priscila Matos e André Ribeiro.

De André Ribeiro ouvimos Pequeno Jorge e Do Alto da Ladeira. Antes tivemos De Três em Três, composição de Priscila Matos e André Ribeiro. Todas foram interpretadas pelo conjunto Subindo a Ladeira. Está gostando do programa de hoje? Mande uma mensagem para o nosso WhatsApp DDD 21 99710 0537. Repetindo, hein? DDD 21 99710 0537. Suas sugestões e críticas são sempre muito bem-vindas. Em 2015, o conjunto Subindo a Ladeira lançou seu segundo CD,

Homenagem a Chiquinha Gonzaga. O disco traz composições da maestrina e outras inspiradas no trabalho dela, dos próprios integrantes. Após o lançamento, os músicos saíram em turnê pela Europa, se apresentando em Amsterdã, Paris e Londres. Vamos conferir? Começamos com Bione, de Chiquinha Gonzaga. 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

De Chiquinha Gonzaga ouvimos Sonhando, antes tivemos Saltitante, composição de Priscila Matos e Graciosa de André Ribeiro, abrindo o bloco Bione, composição de Chiquinha Gonzaga. Gravações presentes no disco homenagem a Chiquinha Gonzaga do ano de 2015. Durante a turnê na Europa, o conjunto Subindo a Ladeira integrou a programação do Clube do Choro de Londres. Os músicos realizaram também um workshop de choro, além de uma palestra sobre Chiquinha Gonzaga. Vamos ouvir mais gravações deste conjunto, que concretizou a sua proposta e difundiu o nosso choro mundo afora. Seguimos com Tango para Chiquinha, composição de André Ribeiro.

0: Essa foi Arminda de Priscila Matos. Antes ouvimos Janiquinha de Chiquinha Gonzaga e Tango para Chiquinha de André Ribeiro. Todas foram interpretadas pelo conjunto que destacamos no programa de hoje, Subindo a Ladeira. O Roda de Choro tem coordenação de produção de Rodrigo Soprana e produção de Brisa Evangelista. Trabalhos técnicos de Rafael Napoleão e Lucas Alexandre. Coordenação de operações de Felipe Chagas e gerência de rádio de Tiago Regoto. 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Siga o nosso perfil, @RadioMec. Eu sou o Luciano Dusso e espero você no próximo Roda de Choro. Até lá, pessoal!
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0: Canto da Siriema, música e interpretação de Hamilton de Holanda.
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18: Olá, ouvintes, aqui é Teca Lima e no ar mais um Brasis com a música que dialoga com as nossas múltiplas tradições. E hoje eu vou abrir a seleção com uma faixa do CD Som e Fúria, que reuniu as cantoras Rita Benedito e Jussara Silveira numa bela polifonia de sons matriciais, com influências muitas, como a da música árabe, indiana, cantos indígenas e a nossa cultura tradicional, claro. O disco, produzido por Alê Siqueira, com a direção musical de Zé Miguel Wisnik, foi gravado na incrível paisagem do Vale do Capão, na Chapada Diamantina, Bahia. A gente vai ouvir a junção de A Sílaba, de Zeca Baleiro, com Trem, Trole e Trilho, um tema de domínio público.
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0: Com o grupo Cascabulha, ouvimos Eu Prefiro Baião, de Alexandre Ferreira. E antes, com Catadoras de Mangaba, cantando Elide Gonçalves dos Santos, Avoou. E abrindo a seleção, Rita Benedito e Jussara Silveira, com A Sílaba, de Zé Cabaleiro, e Trem, Trole e Trilho, de domínio público.
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0: Na sequência, Renata Rosa.

0: Este foi o violonista de Freitas com Descendo a Serra, tema de sua autoria. E antes com a Renata Rosa, dela e de Mestre Eduardo, Corta o Pau.
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0: Agora vamos ouvir Tom Zé em The Hips of Tradition, ou O Retorno de Tom Zé, uma parceria sua com o desenhista, pintor, artista plástico Eliphas Andreato. Sem a letra A.
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0: Com Gilberto Gil e Caetano Veloso em 72, Cada Macaco no Seu Galho, de Riachão. Antes, com a Anastácia, ouvimos de Anastácia e Dominguinhos, Só Quero um Xodó. E com o Tom Zé, dele de Elifas Andreato, sem a letra A.
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0: Na sequência aqui em Brasis, uma faixa do mais recente CD de Vicente Barreto, Herança, que é uma parceria de Vicente com o filho, Rafa Barreto.

0: Com Ciba e a Floresta, ouvimos Tempo 2, do Ciba. E antes, com Vicente Barreto, Herança, dele e de Rafa Barreto.
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0: Agora, Renato Teixeira em um clássico de Mário Zan e Nhô Pai, Siriema.

Com o Rodrigo Azevedo, ouvimos Beija-Flor, dele e Gedeão da Viola. Antes, com o Paulo Simões, nós ouvimos Polca Outra Vez, de Geraldo Roca. E abrindo o bloco, Renato Teixeira, de Mário Zan e Nhô Pai, Siriema.

0: Fechando a seleção de hoje, Dani La Sálvia, junto com Kátia Teixeira e Emílio de Ângelis, em Canto Lunar, de Denise Emmer. Fechando a seleção de Brasis, obrigada pela audiência e até amanhã.
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1: Bom dia, minha gente. Estamos chegando com a ginástica. Vamos começar hoje caminhando. Caminhando, aproveitando o espaço, fazer um aquecimentozinho para depois a gente ir para o chão. Caminhando firme. Vambora. Correndo agora. Isso. Vambora. Estamos correndo. Começando a ginástica com vontade.

0: Então, pô. Parou. Agora vamos ajoelhar. Isso, ajoelha. Coloca as duas mãos lá na frente. Divide o peso do corpo entre os joelhos e as mãos. Agora estica o braço esquerdo para frente. Olha para o chão. E estica a perna direita. Sustenta nessa posição. Estamos com o braço esquerdo esticado e a perna direita esticada. E fica. 1, 2, 3, 4, 5, 6, 7, 8, 9, 10. Voltou. Mão esquerda no chão, joelho direito no chão. Agora ao contrário. Estica o braço direito e a perna esquerda. Estica, sustenta, olha para o chão. 1, 2, 3, 4, 5. 6, 7, 8, 9, 10, volta, novamente estica o braço esquerdo e a perna direita esticada, fica, 1, 2, 3, 4, 5, 6, 7, 8, 9, 10, voltou, estica o braço direito e a perna esquerda, sustenta, olha para o chão, 1, 2, 3, 4, 5, 6, 7, 8, 9, 10, parou, muito bem. Agora você vai fechar a mão esquerda e colocar a direita por cima dela, apoia os cotovelos no chão, na frente, estica as pernas para trás, tira os joelhos do chão e fica nessa posição, olhando para o chão, sustenta. 1, 2, corpo bem esticado, 4, 5, 6, 7, 8, 9, 10, relaxa, pode apoiar o joelho no chão, teu braço forma um triângulo, com as mãos lá apoiadas no chão e os braços apoiados no chão, de novo, tira o joelho do chão, sustenta na posição e fica, 1, 2, 3, 4, 5, 6, 7, 8, 9, 10, joelhos no chão, nós vamos fazer mais uma vez isso aí, atenção, estica, corpo bem esticadinho, 1, 2, 3, 4, 5, 6, 7, 8, 9, 10, apoia, muito bem, agora apoia as duas mãos no chão, mais à frente. E vamos tentar fazer flexão e extensão dos braços. Pode deixar o joelho apoiado. Quem consegue fazer sem o joelho apoiado é melhor. Mas vamos lá. O ritmo é seu. Faz umas 5 aí. Isso. Acabou? Ok, de pé. Caminhando. Bora, caminhando. Caminha num ritmo bom. Correndo. Mantenha o ritmo. Começamos hoje correndo, caminhando. E vamos terminar assim também. Sustenta. Vambora. Isso, tá bom. Continua. Grande abraço. Até o próximo.
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0: Olá para você que está sintonizado na Rede Nacional de Comunicação Pública. Está chegando o Rádio Sociedade, a sua revista diária de educação e cultura. Prazer, eu sou Felipe Rangel e trago os destaques desta quinta-feira, 14 de maio de 2026. O História Hoje destaca o Pacto de Varsóvia, que marcou a união dos países socialistas do leste europeu. O Recordar é TV celebra os 105 anos de nascimento da dama do teatro, Ruth de Souza. Vamos ouvir daqui a pouco trechos de uma entrevista da artista para o programa Os Mágicos, exibido pela TVE do Rio em 1977. No Faixa Musical, você confere o segundo registro de Dominguinho, o grande encontro musical entre os músicos Mestrinho, João Gomes e JP. Tudo isso em menos de 30 minutos, aqui no Rádio Sociedade.
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0: Nosso programa é transmitido pela Rádio MEC do Rio, em rede com a Nacional de Brasília e com a Universitária de Teresina. 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Vamos começar? Vem aí o História Hoje. Pacto de Varsóvia marcava a união dos países socialistas do leste europeu.
2: Em 14 de maio de 1955 foi firmado o Pacto de Varsóvia, assinado por 7 países do leste europeu, mais a União Soviética, que liderava o grupo. A ideia dos países socialistas era criar um bloco de ajuda mútua em reação à entrada da ex-Alemanha Ocidental na OTAN, a Organização do Tratado do Atlântico Norte, união dos países capitalistas da Europa Central mais os Estados Unidos. O Bloco Militar de Defesa Conjunta foi criado no auge da Guerra Fria e era composto pela Polônia, Tchecoslováquia, Hungria, Alemanha Oriental, Romênia, Bulgária e Albânia. Guerra Fria é o nome dado ao período histórico de disputas entre os Estados Unidos e a União Soviética e os aliados dos dois blocos entre o fim da Segunda Guerra Mundial e a extinção da União Soviética. Ao comandar a Aliança Militar, a União Soviética delimitava sua zona de influência e seu principal mercado de armas. As normas do bloco estabeleciam a segurança coletiva, mas na prática serviram para os soviéticos disciplinarem os outros países. É que essas mesmas normas previam a presença militar permanente nos outros países membros. Em 1965, a Hungria quis deixar o pacto, mas foi reprimida pelas tropas do bloco. Em 1968, a Tchecoslováquia tentou o mesmo, mas a capital do país foi invadida por tanques de guerra. O fato ficou conhecido como a Primavera de Praga. A invasão, que não teve o apoio da Romênia, foi vista pelos outros países como uma censura intolerável. Foi aí que a Albânia deixou o bloco. Mas a União Soviética continuou tentando manter a aliança. Os comunistas do leste foram caindo aos poucos, o que inviabilizou a permanência do Pacto de Varsóvia, que se desintegrou em 1991. História Hoje. Locução José Carlos Andrade. Sonoplastia Messias Melo.
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0: Hoje no Boletim dos Esportes, o professor conta os resultados do Campeonato Internacional de Natação Paralímpica e também do Campeonato Pan-Americano de Taekwondo. Olá, Wagner.
4: Olá. O Campeonato Internacional de Natação Paralímpica, realizado na Alemanha, na cidade de Berlim, rendeu um total de 37 pódios. Os adultos somaram 24 medalhas, 11 de ouro, 1 de prata e 4 de bronze, e 13 com os jovens, 8 de ouro, 4 de prata e 1 de bronze. Um dos destaques da competição foi Carol Santiago, da categoria S12, deficiente visual. A nadadora conquistou 4 medalhas de ouro em 3 dias de competição. O Brasil também conseguiu estabelecer novos recordes para as provas de 50 metros nado livre e 50 costas com José Ronaldo, recorde das Américas da classe S1, comprometimento físico-motor. E 100 metros nado livre com Arthur Xavier,

0: recorde das Américas na classe S14 deficiência intelectual. A seleção brasileira de taekwondo foi campeã pan-americana. A competição foi no Rio de Janeiro, na Arena Carioca 1, no Parque Olímpico. Foram 15 medalhas, 4 de ouro, 5 de prata e 6 de bronze, o que rendeu o título por equipes. O México terminou em segundo lugar e os Estados Unidos em terceiro. Além do título, o lutador João Gabriel Ribeiro foi eleito o atleta masculino da competição. E o técnico Rodrigo Faria, o melhor técnico masculino. Um grande abraço a todos e até amanhã.
1: Até amanhã, mestre. Agora vamos celebrar os 105 anos de nascimento da atriz Ruth de Souza no Recordar é TV.
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1: O Recordar é TV presta uma homenagem à dama do teatro, cinema e televisão, Ruth de Souza. Nascida em 12 de maio de 1921, no Engenho de Dentro, aqui no Rio, Ruth não foi apenas uma artista. Ela foi a pedra fundamental que permitiu que gerações de talentos negros pudessem sonhar com o protagonismo. Em 1945, ela se juntou ao Teatro Experimental do Negro, de Abdias do Nascimento, e fez história ao ser a primeira mulher negra a protagonizar um espetáculo no Teatro Municipal do Rio de Janeiro. O talento de Ruth era grande demais para ficar só no palco. No cinema, ela brilhou em clássicos como O Cangaceiro e, em 1954, colocou o Brasil no radar mundial. Por sua atuação em Sinhá Moça, ela se tornou a primeira brasileira indicada ao prêmio de melhor atriz no prestigiado Festival de Veneza. Na televisão, foi pioneira absoluta. Foi a primeira protagonista negra de uma novela em A Cabana do Pai Tomás e construiu uma carreira de décadas na TV Globo, emprestando sua voz e sua elegância a personagens que fugiam dos estereótipos. Ruth nos deixou em 2019, aos 98 anos. Mas seu legado continua vivo em cada ator e atriz que hoje ocupa o horário nobre. Ela costumava dizer que não era uma atriz negra, mas sim uma atriz, e que sua cor era apenas um detalhe. Para essa homenagem, resgatamos trechos de uma entrevista da artista para o programa Os Mágicos, exibido pela TVE do Rio em 1977. No primeiro trecho, que selecionamos, Ruth conta como começou no teatro.
3: Há 32 anos, esta mulher exerce com admirável obstinação, através do teatro, do cinema e da televisão, a magia de se transformar em diferentes personagens. Por isso, hoje, o rosto de Ruth de Souza é familiar aos mais diversos públicos. Em inúmeros álbuns de fotografias, ela guarda a lembrança das muitas vidas que já viveu.

0: multiplicando-se nos palcos e nos estúdios. Se a atriz Ruth de Souza é familiar a milhares de brasileiros, são poucos, contudo, aqueles que conhecem a mulher Ruth de Souza. Uma mulher que, ao contrário da maioria de seus personagens sofridos, dramáticos, é extremamente alegre e jamais se deixa abater.
1: Filha de uma família de origem humilde, Ruth, o que a conduziu ao teatro?
2: Olha, eu acho que a gente é conduzida a ser ator, atriz, acho, desde que nasce. Acho que não importa muita família, não, sabe? Humilde a família ou não, a gente já nasce com a vontade de fazer a coisa. A minha família, eu nasci aqui no Rio de Janeiro, no Engenho de Dentro. E meu pai tinha um pequeno sítiozinho, uma fazendola no interior de Minas. E fui para lá muito pequenininha, com meses para lá. E ali cresci, voltei para o Rio de Janeiro quando tinha 8 anos de idade. Mas eu acho que talvez a minha fantasia, eu sempre fui muito fantasiosa até hoje, eu acho que sou. Eu lembro que eu gostava de juntar vagalume, que minha mãe contava que no Rio de Janeiro era tudo iluminado e tinha luz elétrica e coisa assim. E eu juntava vagalume para soltar no escuro e eles ficaram se espalhando assim, eu fingi que estava vendo uma cidade. Isso já é uma fantasia que eu acho que eu já estava querendo formar talvez alguma coisa. Não sei se eu lembro com muita ternura e acho até bastante poética essa imagem, eu acho.

0: cada qual com sua sorte. Pois o mundo é assim. E as coisas que vivi no interior, as minhas brincadeiras, gostava de ver pôr de sol, ficava melancólica, ficava triste. Hoje que eu analiso essas reações que eu tinha, eu acho que já era bem, bem fantasiosa. E era talvez vindo daí, quando descobri que podia ser atriz, talvez. Ninguém me mandou fazer, meus pais nada tinham, meu pai era um lavrador. Quando ele morreu, minha mãe vendeu lá a fazendola. Vim para o Rio de Janeiro, fomos para o colégio interno, eu e meus irmãos, tenho dois irmãos, Maria e Antônio. E ela, o trabalho dela para nos sustentar era lavando roupa, ela era lavandeira. Mas eu acho que ela fosse uma mulher muito inteligente, porque ela sempre cultivou, me levava a teatro, me levava, conseguia entradas para concertos. Então, desde menina, eu ia muito ao Instituto Nacional de Música ver os concertos ali. Eu me lembro uma vez, eu assisti uma ópera, fiquei muito espantada, que tinha uma mulher muito bonita, muito grande, muito loura, que cantava uma ópera que eu não lembro qual. E que ela estava tão alegre e feliz cantando, e de repente ela saiu do palco tão séria, meio zangada. E eu assistia atrás, perto do homem que puxava a cortina, assistindo essa ópera, que me lembra, ela era muito menina. E eu fiquei impressionada porque a mulher estava alegre e de repente ficou muito séria. Depois eu entendi que quando a gente sai do palco ainda tão preocupada. Isso é uma coisa que aconteceu e que talvez tenha marcado também o fã. Fantasia, a magia do teatro, as cortinas, aqueles cenários que subiam e desciam, aquela gente estranha. Para mim era um mundo fantástico. Isso talvez tenha também influenciado muito na minha formação de atriz.
1: No próximo trecho, Ruth de Souza fala sobre o Teatro Experimental do Negro.
0: E depois, mais tarde, com 17 anos, eu li numa revista que Obdias do Nascimento estava reunindo um grupo de negros para fazer teatro. O pouco de teatro que eu tinha visto, eu nunca tinha vivido a vida de teatro, a não ser assistindo com grande entusiasmo. E fui falar com ele que gostaria de participar. E ali entrei de corpo e alma. Né? Ficamos fazendo Teatro Mental do Negro, eu fiz durante 5 anos. E muitas ideias dei. Nós não tínhamos dinheiro para pagar direitos autorais e nós queríamos montar uma peça de Eugênio O'Neill, Imperador Jones. Então, aquela coisa de bem menina e bem entusiasmada. Por que não escreve ao autor e pergunta se ele pode fazer sem pagar coisa nenhuma? Escreveram ao Eugênio O'Neill e ele mandou que nós podíamos montar todas as peças dele sem pagar direitos autorais. Foi uma ideia minha. Depois, nós não tínhamos teatro, já estávamos com a peça pronta, não tínhamos teatro para fazer um espetáculo só, numa segunda-feira. Então, pedimos ao prefeito da época e ele nos cedeu o Teatro Municipal. Tínhamos que começar no Teatro Municipal, que até então era nunca grupos amadores, um grupo de negros, sem experiência nenhuma, pretendendo o municipal, era uma pretensão muito grande, porque eles só tinham grandes companhias europeias e grandes óperas que eles cediam o teatro. Mas o prefeito cedeu no dia 8 de maio. Esse dia 8 de maio é histórico porque terminou a Guerra Mundial. Então tinha carnaval na Avenida Rio Branco e nós fazíamos no palco do municipal o Imperador Jones, de Eugênio O'Neill. Tivemos críticas maravilhosas. Todo mundo que havia prometido compareceu, porque antes, como nós não tínhamos dinheiro para montagem, eu saí com uma listinha, que foi o Pascoal Carlos Magno, que sempre nos ajudou muito, com uma lista de pessoas que comprassem as frisas e os camarotes. E eu, muito assustada, mas muito corajosa ao mesmo tempo, ia falar com as pessoas e todo mundo acreditava em mim. E todo mundo comprou as entradas, então nós tivemos dinheiro, 450 cruzeiros na época, que custou a montagem do Imperador Jones Municipal. E dali, então, com o sucesso do Imperador Jones, com o Aguinaldo Camargo, que era um ator excepcional, partimos para Todos os Filhos de Deus Têm Asas, Moleque Sonhador e Dream Kid, todas as peças que o Neil havia liberado para fazermos, sem direitos autorais. E depois tinha as pessoas, Bibi Ferreira, que nessa época fazia no Teatro Fênix, a sua companhia se cedeu às segundas-feiras. E todo mundo foi aderindo com uma boa vontade, com um crédito maravilhoso. E eu sempre metida no meio, nós éramos muito atrevidos.
1: E no último trecho que a gente separou, Ruth fala sobre as oportunidades para os atores negros. Lembrando que essa entrevista foi gravada em 1977.
2: De 1945 aos dias de hoje, quais foram as modificações que ocorreram em termos de oportunidade para o ator negro no Brasil?
0: Olha, eu acho que com a fundação do Teatro Experimental do Negro, houve uma consciência de jovens negros que gostariam de fazer teatro, que também tiveram os mesmos sonhos que eu, que não tinham coragem. E que, ao mesmo tempo, de produtores que até então, quando montavam uma peça que havia um personagem negro, eles pintavam de preto, um ator branco pintado de preto, que é uma coisa errada totalmente, porque dentro do Brasil, com tanta gente com um potencial artístico enorme, pintar um ator branco de preto simplesmente por fazer um personagem negro, acabou. Não havia mais razão. Então, nesses atores todos, toda essa gente, eram 300 pessoas que privavam conosco no Teatro Negro, uns queriam aprender a ler, que muitos não sabiam, outros queriam estudar, abriu realmente, o Teatro Experimental Negro abriu uma porta, porque nessa época que eu lembro, Otelo era o único ator profissional que existia. Do Teatro Experimental do Negro saíram Léa Garcia, Zene Pereira, Haroldo Costa. E talvez, através do nosso trabalho, os outros tivessem uma coragem e vendo mais oportunidade de mostrar seu trabalho. Pelo nosso exemplo, talvez, não sei. Agora, a pena é que ainda nós temos a dificuldade de bons e grandes papéis. Porque sempre os papéis são estereotipados. É a empregada, é a escrava, é a baba gorda, um pouco de imitação lá, ainda de vento levou.
1: Esta foi nossa singela homenagem à grande pioneira atriz Ruth de Souza.
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1: O Rádio Sociedade continua com o Faixa Musical. Hoje você confere o álbum Dominguinho 2, dos músicos Mestrinho, João Gomes e JP.
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5: Neste Faixa Musical você confere o segundo registro de Dominguinho, o grande encontro entre os músicos Mestrinho, João Gomes e JP.

0: Os homens podem falar.
1: O álbum reúne 12 faixas, entre músicas inéditas e releituras que ganharam novos arranjos nas vozes do trio. O disco é visto como uma continuação natural do sucesso de 2025, repetindo a fórmula com faixas que misturam forró, piseiro e MPB. O repertório mistura composições de Dorival Dantas e Petrúcio Amorim, algumas com inesperadas releituras, como As Quatro Estações, de Sandy Júnior, e Se Ela Dança, Eu Danço, sucesso de MC Leozinho.

O segundo volume do projeto foi gravado no Centro Histórico de Salvador e lançado em 2026, na continuidade do primeiro volume. Com Dominguinho, volume 2, Mestrinho João Gomes e JP reforçam a capacidade do forró de se renovar sem perder suas raízes, levando a força da música nordestina para novos públicos. O primeiro volume do projeto, gravado em 2025, venceu o Grammy Latino 2025 na categoria Melhor Álbum de Música de Raízes em Língua Portuguesa. Confira agora Lembra.

0: Lúcia Araújo, produção Márcia Letícia.
1: E o Faixa Musical encerra o Rádio Sociedade desta quinta-feira. O programa teve a coordenação de programação de Rodrigo Soprana, produção de David Isidoro, operação de áudio de Lucas Alexandre e apresentação de Felipe Rangel. Voltamos amanhã no mesmo horário. Até lá!
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5: 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Ariane Petri.

A fagotista Ariane Petri começou seus estudos musicais aos 4 anos de idade, tendo como primeiro instrumento o piano. Pouco tempo depois, seu professor de piano a apresentou ao oboé e ao fagote, instrumento que ela elegeu para seus estudos. Aos 14 anos, começou a ter aulas de fagote em uma pequena cidade do sul da Alemanha, país onde nasceu. Graduou-se em Karlsruhe, nos cursos de fagote, licenciatura e letras alemãs. Após adquirir vasta experiência em música de câmara, música contemporânea e canto coral renascentista, Ariane veio para o Brasil em 1997. Inicialmente atuou na Orquestra Sinfônica Brasileira, onde permaneceu por 15 anos.

Além da OSB, Ariane integrou as orquestras Real Filarmônica de Galícia, na Espanha, a Orquestra do Teatro Municipal do Rio de Janeiro, a Sinfônica Nacional e a Petrobras Sinfônica. E fez parte do corpo artístico da Sociedade Musical Baquiana Brasileira, em apresentações na Europa, Brasil e Ásia. A fagotista também atua multiplicando o saber sobre seu instrumento.

junto a programas como o da Orquestra Neujibá, na Bahia, da Academia Juvenil da Petrobras Sinfônica, da Orquestra Jovem de Paquetá, da OSB Jovem e do Festival Vila Lobos, entre outros.

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3: Aqui é Eliana Alves Cruz e está no ar o Trilha de Letras, um programa que mescla literatura e informação pelas ondas da Rádio MEC. De tempos em tempos, o mundo redescobre alguma obra-prima, algum gênio da literatura. Recentemente, um certo bruxo do Cosme Velho voltou a fazer um grande sucesso nos Estados Unidos. Não apenas pela boa prosa do nosso Machado de Assis, mas também graças ao apuro e à competência da nossa convidada de hoje, a sua tradutora, Flora Thomson DeVoe. Flora, muito bem-vinda. Conta pra gente, você é norte-americana, da Virgínia. Qual foi essa aproximação com a literatura brasileira, com esse universo machadiano? O que que te atraiu, o que que te trouxe para esse mundo?
4: Em primeiro lugar, obrigada, Eliana, um super prazer estar aqui. Eu comecei, estava pensando agora, esse ano vai fazer 15 anos que eu comecei a estudar português, que foi um acaso. O Brasil não fazia parte da minha vida. Eu cheguei a estudar espanhol na escola, como muitas crianças nos Estados Unidos, mas eu não tinha nenhuma conexão com a América Latina, muito menos com a língua portuguesa. Aí eu fui para a faculdade, assim, minha sorte é que nos Estados Unidos você não precisa escolher de antemão uma carreira, uma especialização.
3: Sim.
4: Então, tudo que eu tive que escolher era, assim, eu vou estudar alguma coisa das humanas. E aí, dentro disso, eu tive 2 anos para descobrir. E nesse processo, assim, o Brasil me achou. Eu comecei a estudar português porque a faculdade que eu fiz, língua espanhola junto com língua portuguesa. Então, teve uma campanha de convencimento ali dos professores, comecei a estudar, comecei a apanhar, assim, era muito mais difícil.
3: Mas
4: do que...
3: Mas você fala muitíssimo bem. E é impressionante. Com quantos anos você começou a estudar português?
4: Comecei com 17.
3: Porque não é fácil, né? É um idioma...
4: Não.
3: Difícil. E você já imaginava traduzir? Você falou, né? O esquema universitário norte-americano, ele não te obriga a exigir uma definição de carreira logo de cara.
4: Sim.
3: Você já imaginava traduzir? Não.
4: Não, não, de jeito nenhum. Assim, quando eu descobri a tradução, parecia uma dádiva, assim, um presente do céu, assim, que eu pudesse fazer essa coisa divertidíssima, que é você pegar os textos que você mais gosta, que mais te interessam, e remontar esse quebra-cabeça em outra língua, assim, de você poder realmente abrir as entranhas daquela obra e aí refazer na sua língua materna, assim, na língua de chegada, é incrível. E aí eu comecei a fazer isso no primeiro ano da faculdade. Também foi um acaso, assim, chegou em mim um pedido de tradução meio urgente, eu nunca tinha feito, mas eu falei, eu encaro. E eu achei a coisa mais divertida que eu nunca sabia que existia, assim.
3: Pois então, porque o Machado, ele tem para o leitor, o olhar estrangeiro, um duplo desafio, que é o idioma português e também a época, né? A gente está no século XXI, com outros códigos, outras formas de falar, outras... eu acredito que a tradução, ela espelha também a época em que o tradutor está inserido, né? E você é fã do Brasil em coisas assim um pouco inusitadas, né? Música dos anos 30, enfim, como é lidar com essa linha do tempo e o idioma e esses desafios, essas barreiras?
4: Eu adoro, assim, acho que é o estudo da história o melhor jeito da gente viajar no tempo, né? Eu sou uma inveterada viajante no tempo, assim. Minha relação com o Brasil sempre foi um pouco fora de esquadro cronológico, assim. Então, eu comecei... A primeira coisa que eu traduzi foram 3

0: da biografia da Carmen Miranda, do Rui Castro, assim, que foi esse pedido que chegou até mim enquanto aluna universitária, enfim. E aí eu já fui, eu tinha, assim, uma vaga ideia de quem fosse a Carmen Miranda, mas não sabia bulhufas de música brasileira daquela época, todo aquele contexto. Eu fui me apaixonando por ela, por aquela música, pelo Rio daquela época. Então, de partida, eu já me apaixonei por uma cidade, por um mundo que não existia mais. E aí, desde então, acho que minha sina é peregrinar por esses mundos que não existem mais. Então, assim, quando eu fui traduzir um livro de 1881, qual que é o contorno desse desafio? De você conseguir preservar, de certa forma, assim, não introduzir elementos demais na obra, assim. Eu comprei um monte de dicionário do século XIX, assim, de português para o inglês do século XIX, porque ao, assim, eu bato o olho numa palavra na obra do Machado. Eu penso numa série de possibilidades de tradução. Mas, às vezes, as nuances das palavras que me ocorrem já são tingidas por uma vivência do século XXI que eu nem percebo. Eu nem sei o que eu não sei. Nem sei o que eu estou introduzindo à obra, à minha relia. Então, eu gostava de olhar esses dicionários para tentar pensar o que que é que eles sabem que eu não sei. O que que é que eles não sabem que eu não sei. Então, de tentar modular, de certa forma, fazer esse exercício de imaginação, assim, se eu estivesse traduzindo esse livro. Machado acabou de me entregar o manuscrito, agora eu vou traduzir. Mas ter essa dupla consciência de estar no, na segunda, assim, na segunda década do século XXI, pensando que eu preciso construir essa ponte. Ao mesmo tempo em que eu quero fazer a tradução mais aproximada daquele momento do Machado, eu preciso pensar que eu estou chegando com mais de um século de atraso no meu leitor, que não vai ter a mais pálida ideia de várias coisas que o Machado está fazendo referência naquele momento. Então, é um esforço, ao mesmo tempo, de você habitar a obra exatamente nos termos dela e de você pensar a todo momento quais são os acenos que eu preciso fazer para que o leitor não perca essa referência, não, para que ele consiga captar exatamente o que é o Machado está fazendo.
1: Olha, isso é muito, muito interessante e muito bonito também, esse movimento, né? É um mergulho que faz a gente subverter o tempo, redescobrir artistas. E recentemente, hoje a gente tem as redes sociais que fazem desempenham um papel aí para o bem ou para o mal. Isso está posto, né? Elas fazem parte da nossa vida. E ele foi traduzido pela primeira vez, você me falou, né? Em 1952.
0: Sim.
1: Você cotejou o que foi traduzido em 1952? E para realizar a sua tradução agora, quais as principais coisas que você observou?
0: É uma covardia também, né? Assim, pensar que o Machado já chega. Foi o primeiro romance do Machado que foi traduzido para o inglês, e aí já chega com 70 anos de atraso, né? Então, assim, o Machado teve tentativas de traduzir o Machado em vida, ele foi traduzido para o espanhol, mas poderia ter tido muito mais na época. A gente pode pensar numa outra história da literatura mundial se o Machado tivesse chegado mais cedo em circulação em língua inglesa. Mas sim, essa primeira tradução é de 52. Enquanto eu estava fazendo minha primeira versão, eu não olhei nenhuma, porque foram três traduções, na verdade, antes da minha. Teve de 52, teve uma que basicamente só circulou no Brasil, mas era uma tradução para o inglês, de 55, e teve uma dos anos 90, do Gregory Rabassa, que é, assim, um dos tradutores mais ilustres da literatura latino-americana. Mas eu tentei, eu fiz a minha primeira versão como se não existissem outras traduções. Assim, só eu e Machado, assim, não tem. Porque uma vez que você abre essa porta, já era. Assim, você vai ficar. É um processo que a gente já fica muito inseguro, assim, tipo, porque não existe uma resposta certa, não existe, assim, não é uma equação matemática que você vai, assim, ah, matei a charada. É sempre uma questão muito subjetiva. Então eu queria que chegar numa primeira versão que fosse só minha. Mas depois, eu cotejei muito intensamente a minha tradução com as outras três. E o que eu achei mais interessante, além de você consegue identificar ali, não é assim uma meia dúzia de sinais que você consegue caracterizar o estilo de cada tradutor. Você tem que olhar, são sistemas de escolhas, que às vezes são conscientes, às vezes são inconscientes. O Machado tem um jeito muito muito seco, muito assim, o Brás Cubas não vai se esforçar minimamente para você entender a piada dele, né? Eu acho que o cotejo das traduções é interessante tanto para a gente entender o estilo dos tradutores, como para a gente entender melhor a obra. Assim, muitas vezes, são, assim, é raro a gente ter tantas traduções de uma mesma obra, porque as pessoas têm essa visão de que, ah, traduziu, está traduzido. Não, pode ter traduções infinitas. E sempre que a gente tem uma grande obra com várias traduções, isso é uma janela inacreditável, assim, para a gente começar a expor as

0: fraquezas, nuances, todas essas coisas que estão latentes no texto, mas começam a se revelar, porque cada tradução é como se fosse uma fotografia da leitura de uma pessoa, né? Então, assim,
1: Muito
0: você
1: interessante.
0: bota lado a lado, você já tem outra visão.
1: E tem o teu momento também, né? Teu momento pessoal, você que está traduzindo, que está lendo aquele texto. É, eu vi uma fala sua, você falando que saiu do livro do Desassossego para o Brás Cubas, estava num momento meio down, meio depressivo, e aí o Brás Cubas meio que chutou tudo. Ou seja, não tem só a forma, mas tem o conteúdo, o que que aquele texto te fala, te diz, te comunica. Como é que foi sair de uma coisa para outra e
0: Sim.
1: por que esse personagem te pegou pelo pé?
0: Foram dois momentos, assim, quando eu li Brás Cubas pela primeira vez, eu estava, enfim, nesse momento de estabelecer uma relação com o Brasil. Fui ler depois de ter feito 3 semestres de português. Então, é aquele momento em que realmente eu começava a me virar bem numa frase, assim, de conseguir ler e não só compreender, assim, as palavras, mas começar a engajar com as obras. E aí eu fui logo me meter com Machado, né? E realmente, no primeiro momento, o Brás Cubas era, assim, esse diabinho divertido que me fez companhia, que me espantou no melhor sentido, assim, de sentir que, nossa, essa literatura, assim, esse livro que tem mais de um século, assim, tá muito vivo, assim, foi uma coisa muito importante para mim enquanto aluna de literatura. E naquele momento eu não sonhei em traduzir, assim, porque eu não sou completamente louca. Mas uns anos depois, quando eu abracei minha loucura, assim, e fui traduzir, eu já tinha lido várias vezes para várias matérias, e o que foi transparecendo, assim, eu quase tenho a impressão de uma infiltração, assim, que vem lentamente, é essa melancolia. Eu comecei pela galhofa e saí pela melancolia, assim, que o Machado fala. Então, esse lado muito muito escuro, muito doloroso, assim, daquilo que tá nas entrelinhas, daquilo que o Brás Cubas não sente, mas o Machado sente
1: Sim.
0: dessa sociedade. Sociedade escravagista. Então, assim, a minha preocupação naquele segundo momento da tradução era de fazer com que os leitores, assim, o que tá na primeira camada é o humor. Todo mundo vai perceber o humor, tem uma hipopótamo falante, assim, isso não tem como passar desapercebido. Mas essas camadas de análise, de crítica social, desse panorama dessa sociedade brasileira, isso é muito mais fácil para o leitor perder. Isso que eu fui descobrindo, que eu não percebi tanto numa primeira
1: Sim.
0: leitura. Então, eu tinha uma preocupação muito grande de fazer com que isso transparecesse, assim, nas minhas notas, nas minhas escolhas, de todas as formas.
1: É um sarcasmo e uma ironia que revelam do autor o tanto de olhar crítico que ele tem sobre aquele universo todo, né? E a gente já vai voltar nisso aqui, antes a gente vai para o Dando a Letra e a Dica de Literatura.
2: Imaginem se, às vésperas da Segunda Guerra Mundial, o Brasil tivesse se unido ao Terceiro Reich. É sobre isso que fala o livro que eu vou indicar hoje, que é A Segunda Pátria, de Miguel Sanches Neto. Com uma narrativa muito envolvente, o autor ficcionaliza a nossa história, subvertendo tudo que a gente conhece, trazendo e imaginando como seria o nazismo se tivesse sido uma realidade no nosso país. Toda a história, apesar de parecer um exercício criativo do autor, muito distante da realidade, consegue ser verossímil em muitos aspectos, trazendo metáforas sobre racismo, sobre questões como a democracia e a nossa liberdade também. A Segunda Pátria é uma leitura provocativa, envolvente, que prende do início ao fim. E eu recomendo para quem gosta de história e para quem gosta de se perguntar: e se?

0: Flora Thompson, que traduziu Machado de Assis para o inglês. Flora, você já traduziu outros autores, né? Mário de Andrade, você tem uma paixão pela Clarice Lispector. A gente vê que o Brasil não é muito traduzido, principalmente para a língua inglesa. Isso por que acontece?
1: Olha, eu acho que, infelizmente, assim, o Brasil não é exceção, longe disso, assim. A exceção nos Estados Unidos, pelo menos que eu posso falar com mais propriedade, é a literatura traduzida. Eu lembro do meu choque quando eu entrei numa livraria aqui no Brasil pela primeira vez e eu vi, assim, aquelas prateleiras gigantes de história, de literatura universal, de literatura traduzida e aí aquele cantinho de literatura brasileira, assim, ali, assim, a prateleira pequenininha de literatura não traduzida, porque nos Estados Unidos é o contrário, assim, a literatura traduzida tem que ser meio escamoteada. Saiu recentemente uma lista do New York Times dos 100 melhores livros do século
0: Sim.
1: XXI, que assim, você tem que catar ali uma outra. Tudo bem que o primeiro da lista é logo um livro traduzido do italiano.

0: Mariano, da Helena Ferrante, mas como tem um mercado tão grande de literatura em língua inglesa, as pessoas têm preguiça, as pessoas têm preconceito. É uma coisa que, ao longo de muitas décadas, ainda não entrou exatamente na corrente sanguínea, assim, no
1: Sim.
0: consumo dos
1: Isso
0: leitores.
1: fala também de um povo que se tem como centro, né?
0: Sim, com
1: Como centro do
0: certeza.
1: universo.
0: Exato. E literatura universal é nossa.
1: Pois é, recentemente
0: Entre
1: vemos
0: aspas, gente.
1: os Jogos Olímpicos e os norte-americanos acham que vencer os Estados Unidos é vencer o mundo, né? O
0: Exato.
1: mundo está ali. Tive algumas experiências de tradução com livros meus e é sempre estranho, né? Enfim, eu acho que tradução é quase a escrita de uma outra obra. E eu me deparei com um conceito muito interessante que é a tradução decolonial. Você já. O que que você pensa sobre isso, né? Porque eu achei muito bacana essa coisa de você deixar um pouco do idioma de partida nesse livro de chegada na outra nação, né? Para fazer um diálogo entre idiomas, entre formas de contar.
0: Com certeza, essa é a briga mais antiga da tradução, assim, desde o começo, que é assim, que tem muitas formas de colocar, eu acho que essa moldura decolonial já toca em questões muito importantes, mas de partida você tem uma questão que é, eu tenho uma obra, eu tenho um leitor que está em outra cultura, em outra língua, quanto que eu levo a obra até o leitor e quanto que eu levo o leitor até a obra? Ou seja, assim, quanto que eu facilito essa obra para que ele entenda, em vez de jaca, eu vou colocar uma maçã, porque ele não tem ideia do que seja jaca, e quanto que eu vou falar, olha, tem essa fruta chamada jaca. Então, tipo assim, isso já obriga o leitor a aprender um pouco mais. E a tradução decolonial se insere justamente nessa perspectiva que já foi chamada de estrangeirizante, de você deixar mais palavras no original, de você não fazer tantas concessões nesse sentido, que é o que a gente vê nessa primeira tradução do Machado, que ele tenta facilitar até o estilo do leitor, até o título da obra, tá? Aí, assim, já é uma escolha domesticadora, assim, porque a primeira tradução de Memórias Póstumas de Brás Cubas para o inglês saiu com o título infame de Epitaph of a Small Winner, Epitáfio de um Pequeno Vencedor. Dom Casmurro saiu como Dom Casmurro na mesma época, mas Quincas Borba foi traduzido como Philosopher or Dog, filósofo ou
1: O
0: cachorro,
1: cachorro.
0: ponta de interrogação. Então, aí você já vê, assim, é porque a ideia de, assim, o leitor não tem familiaridade, ele vai ver um nome esquisito e ele não vai, assim, isso não é inglês, eu não me interesso. Posthumous Memoirs of Brás Cubas, nunca ouvi falar em Brás Cubas, eu não vou comprar. Então, eu sempre gosto de dizer que essa não foi uma escolha do tradutor, isso foi uma escolha da editora na época.
1: Temos agora uma nova, né? Não, não, nem tão nova assim mais, né? Mas é muito recente esse sucesso dos podcasts. E você está lá na Rádio Novelo. Como tem sido essa experiência na Rádio Novelo? E tem uma outra coisa que são as plaquetes, né? Que são esses livros pequenos e que tem uma história enorme também na literatura de muitos séculos. Enfim, explica pra gente onde isso tudo se separa, onde isso tudo converge. Conta pra gente.
0: É uma história longa, assim. Não, eu tive uma época, tudo volta para a faculdade. Tem uma época na minha vida que eu estava escolhendo entre estudar América Latina ou fazer rádio nos Estados Unidos, que sempre foi uma paixão minha. Cheguei a estagiar numa emissora da rádio pública por lá, e aí eu acabei abrindo mão da rádio para vir para o Brasil. Então, estar fazendo podcast, estar contando histórias brasileiras em áudio para um público brasileiro é um sonho realizado. A gente fundou essa produtora Rádio Novelo, eu e a Branca Viana e a Paula Scarpim. Foi assim, eu entreguei a minha tese de doutorado para a banca, defendi, e aí eu já comecei a pesquisa para o Praia dos Ossos, que foi nossa primeira série original, que é sobre o caso do assassinato da Ângela Diniz. E foi naquele momento, acho que, assim, isso já faz 5 anos, era ainda mais incipiente o gênero do podcast, assim, narrativas em áudio no Brasil. Então, Praia dos Ossos foi, de certa forma, a gente falando, vamos fazer uma série do jeito que a gente quer para, assim, ser um marco, assim, para mostrar para as pessoas o tipo de áudio, o tipo de história em áudio que a gente quer fazer. E de lá para cá, a gente já perdi a conta de quantas produções, inclusive a gente produziu Vidas Negras, que tem, você tá no com o Thiago Rogério, você tem uma
1: Sim.
0: entrevista maravilhosa, antológica, no episódio de
1: Bom.
0: estreia, para quem não viu. E agora, em 2022, a gente lançou a Rádio Novela Apresenta, que é uma nova tentativa de inovar um pouco no formato. Então, é como se fosse uma

0: Revista Sonora, que toda semana a gente traz histórias, que a gente faz uma curadoria sempre sobre temas diferentes, sempre procurando surpreender o ouvinte. E eu acho que assim alguns ouvintes devem ter ficado surpresos com essa novidade do podcast impresso, como a Paulinha Scarpim brinca. Então a gente tem essa primeira série com uma palavra a Livraria Janela de 12 histórias que saíram originalmente no Rádio Novela Apresenta, agora nesse formatinho gracioso, que eu acho que tem assim, tem vários charmes ali, o fato de assim de você poder segurar um podcast na mão, uma coisa que é tão pensado para o som, mas você percebe ali também que tem uma. Eu penso assim, eu não vejo assim, se perguntou onde que as coisas convergem, eu acho que elas convergem muito. Então, quando a gente, no escrevendo para o podcast, procura muito fazer o que a gente chama de escrever para o ouvido, ou seja, escrever do jeito que a gente fala, com as redundâncias, com as repetições, com as frases curtas, com os erros, entre todas as aspas, de português, eu fico pensando que a gente está, de certa forma, vingando o Mário de Andrade, assim, que foi depois de traduzir o Machado, foi traduzir o Turista Aprendiz do Mário, eu acho que o Mário ia adorar, assim, o jeito que a gente
1: E
0: escreve no
1: se o Mário
0: chatete.
1: vai adorar, a gente também, por favor, lê um trecho pra gente aqui
0: Opa,
1: do.
0: claro. Em 2021, a gente ainda estava entendendo o que viria a ser o Rádio Novela Apresenta. Na verdade, um podcast que nem tinha nome ainda. A gente não sabia direito como descrever as histórias que a gente queria. Estava cada um, à sua maneira, tateando no escuro. Um dos meus lugares preferidos para tatear no escuro é sempre o acervo de algum jornal. E foi assim que eu esbarrei numa manchete irresistível: The Shaman and the Dying Scientist. A Brazilian Tale, o xamã e o cientista moribundo, uma história brasileira. Era de fato uma história profundamente brasileira. O que aconteceu entre Augusto Ruschke, Raoni Metuctiri e Sapaim Kamayorá naqueles dias, no começo de 1986, abre uma janela para um mundo ao mesmo tempo próximo e distante, e diz muito sobre o país em que aconteceu.
1: Olha que interessante, né? Já ficamos todos e todas curiosíssimos para ver, ler. E a Rádio Novelo agora tem uma dupla aí com a Rádio Nacional, com a Rádio MEC.
0: Sim.
1: Como é que tem sido essa experiência também? Porque sempre, de tempos em tempos, assim como redescobrem um gênio como Machado, de tempos em tempos enterram uma tecnologia, né? Quando chegaram os computadores, imagine, o jornal vai ser enterrado. Quando chegaram, não sei o que vai ser enterrado. O rádio vai. A televisão chegou, o rádio vai ser enterrado. E o rádio está mais vivo que nunca, né?
0: Sim.
1: Chega em todos os lugares. Quando tudo falha, o rádio está lá.
0: Sim.
1: E como é que tem sido essa entrada nesse veículo que você quis trabalhar com ele, né?
0: Exato,
1: Lá
0: exato,
1: na tua
0: exato.
1: formação.
0: Não, é maravilhosa essa possibilidade da gente poder pegar algumas produções da Rádio Novelo e passar na rádio. Enfim, a gente tem esse nome e no começo a gente tinha explicado. A gente tem esse nome, mas é uma brincadeira com Rádio Novela, a gente não é rádio. Então, o fato da gente poder pegar essas produções e veicular na rádio para um público cada vez maior, a gente espera e atingir um público que talvez não esteja tão inserido assim no mundo dos podcasts. Isso é um sonho, assim, porque a gente quer fazer essas histórias para o maior público possível, realmente.
1: Mas como é que você vê também essa redescoberta, né? De uma literatura, de uma outra forma de estar? A gente está muito viciado em rede, viciado em computador, enfim, né? Em smartphone. Mas eu acho que existe uma volta. Você tem essa sensação?
0: Certeza. Eu acho que eu fiquei super feliz, óbvio, com toda a repercussão do Machado nos Estados Unidos, com esse vídeo da Courtney. Mas uma das coisas que me deixou mais contente também foi de receber mensagens de várias pessoas falando: ah, eu li Machado no ensino médio, não curti tanto, achei chato, não sei o quê, mas agora eu vou dar uma segunda chance. Então, assim, isso também é um sonho.
1: Isso é um sonho porque a gente é diferente, né? Eu acho que eu sou de uma geração, primeiro que conheceu o Machado Branco. Achei o Machado parecendo um Barão do Café, né? Com aquele visual de Barão do Café. E o Brasil acho que cometeu durante muito tempo, não sei se é erro ou se é acerto, mas de apresentar muito cedo também, né? Essas obras para as pessoas. E, nossa, isso aqui eu não quero mais saber, é muito chato. Mas aí você cresce e redescobre essas obras, né? Isso é muito bacana, muito interessante. O que que te desafia ainda nesse campo da tradução?
0: Nossa, tudo. Não, cada tradução é um sonho e um pesadelo ao mesmo tempo. Agora, particularmente, assim, eu tô quase, o Rádio Novelo Apresenta tá me deixando quase sem tempo para traduzir. Então, o maior desafio é justamente abrir esse buraco, assim, de ter essa calma.

0: Porque a tradução se faz com calma, com tempo, é um processo de fermentação longa. É, eu acho que um dos maiores desafios para todos os tradutores, na verdade, é ter as condições, ter a capacidade de dar esse tempo que as obras merecem. Por isso, até que eu aproveitei o tempo do meu doutorado para dedicar as memórias póstumas, porque eu senti que ele merecia.
1: Bom, te desejo muito sucesso e novas obras no Brasil, nos Estados Unidos. Sucesso para a Rádio Novelo. Leiamos Machado de Assis, não é? E
0: Leiamos,
1: leiamos
0: por favor.
1: literatura contemporânea brasileira também. Vamos em frente. Pessoal, o programa acabou, uma pena. Fiquem conosco na próxima semana. Se perdeu algum episódio, vai lá no Spotify, no YouTube. Estamos aqui. Porque trilha é o caminho da literatura, passa aqui pela Rádio NEC.

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1: Fazia um desses dias perfeitos de primavera, de muito sol e vento fresco, quando o rio é banhado por uma luz excepcional, uma luminosidade branca, quase leitosa, que se despeja sobre a paisagem, transformando-a num cartão postal antigo. Era assim a paisagem que eu via através do vidro do carro, como uma fotografia. O ar refrigerado enchia o interior do automóvel de uma atmosfera fria e no rádio, ligado baixinho, um piano dedilhava com doçura uma melodia que eu depois ficaria sabendo ser Sonhos de Amor, de Liszt. E eu pensei em como a vida pode ser bela às vezes, em como seria bom espalhar sobre ele a delicadeza daquele instante. Mas a sensação durou pouco. Logo, pensei com tristeza em como minha sensação era apenas o resultado de

0: isolamento. Trancada no carro, encerrada em minha bolha de silêncio, eu apenas fechava os olhos para a vida lá fora, que ricocheteava nas paredes e nos muros, suas balas, seus gritos, seu ódio. Enquanto pensava nisso, minha mão esquerda se dirigiu quase instintivamente para o botão do vidro elétrico. Eu queria deixar entrar o mundo real.
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17: 8 horas e 2 minutos.
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18: Bom dia, meu povo. Boa quinta a todos nós. O Manhã MEC está chegando para trazer para você a atualização das coisas que acontecem, principalmente no Rio de Janeiro, mas também no Brasil e no mundo. E também o melhor da música popular brasileira. Muito prazer, eu sou Felipe Rangel, tô aqui acompanhado do Fábio Luiz. Grande Fábio, tudo jóia? Beleza, Fabinho? Vamos então até o meio-dia, intercalando notícia com música, é a ciranda matutina a que você já está acostumado e acostumada aqui na Rádio MEC do Rio de Janeiro, a primeira emissora de rádio da história do Brasil. Estamos no ar desde 1923. Vamos começar o programa de hoje em altíssimo astral. Vem aí, Zeca Pagodinho.
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1: Começamos bem o Manhã Mac de hoje. Mônica Salmazo, acompanhada ao piano de André Memari, cantando pra gente Morro Velho de Milton Nascimento. Tivemos ainda Nath Roots e Cláudia Leite com Sorri, Sou Rei, de Alexandre Carlo. Tivemos também Ana Costa cantando Noel, Fita Amarela, e Zeca Pagodinho abriu os trabalhos com Maneiras, de Silvio da Silva. Agora aqui na Rádio Mac são 8 horas e 22 minutos, estamos juntos nos 800 kHz e também na internet, radiomac.ebc.com.br. Vamos dar uma olhadinha no noticiário da Agência Brasil, vamos desenvolver o que está mais candente no noticiário de hoje. Eu vou repercutir aqui o trabalho do nosso colega Welton Máximo. O governo cria subsídio de até 89 centavos de real para segurar o preço da gasolina. A gente vai desenvolver esse assunto ainda hoje de outras maneiras. Temos também matéria da rádio agência que vai falar sobre isso, mas por enquanto a gente traz também o trabalho da agência. O Welton Máximo escreve: o governo federal anunciou ontem uma nova medida para tentar conter a alta dos combustíveis no país. A ação será a criação de uma subvenção, que é um subsídio pago pela União, para reduzir o impacto do aumento da gasolina e do diesel sobre consumidores e empresas. A medida vai ser implementada por meio de medida provisória a ser editada pelo presidente Lula. Segundo o governo, a ajuda pode chegar a até 0,8925 centavos por litro de gasolina e 0,3515 centavos por litro de diesel. Mas o ministro do Planejamento, Bruno Moretti, anunciou que, no caso da gasolina, o governo pretende subsidiar de 40 centavos a 45 centavos por litro no momento. No caso do diesel, a subvenção entrará em vigor em junho, quando vai acabar a redução a zero dos tributos federais. Agora são 8 horas e 24 minutos. Já que a gente tratou desse assunto, vamos trazer esse mesmo assunto no trabalho do Pedro Lacerda. O governo anuncia, então, medida para barrar a alta dos combustíveis. Fala, Pedro.
2: A guerra no Oriente Médio fez o preço do barril do petróleo disparar no mercado internacional e o impacto chegou até os postos de combustíveis aqui no Brasil. Para evitar que a gasolina e o diesel fiquem ainda mais caros, o governo federal anunciou nesta quarta-feira uma medida provisória que vai pagar um subsídio direto a produtores e importadores de combustível, impedindo que a alta seja repassada ao consumidor. O mecanismo funciona como um cashback de impostos. Produtores e importadores pagam normalmente

0: proibidas de repassar a alta aos postos. O ministro do Planejamento e Orçamento, Bruno Moretti, comentou a medida.
1: A MP já fez a regulamentação de todas essas subvenções, então esse é um movimento agora de adesão dos agentes econômicos. Nós esperamos, inclusive, que haja evolução da adesão desses agentes, com regras mais claras, mitigando-se incertezas. Portanto, preferimos esse caminho, e é um caminho de pagar uma subvenção aos agentes produtores e importadores para que eles não repassem a preço o tributo que eles pagaram. Por isso, usei aqui a expressão de uma espécie de cashback do tributo pago.
0: O custo aos cofres públicos é estimado em 1 bilhão a 1 bilhão e 200 milhões de reais por mês para a gasolina e de 1 bilhão e 700 milhões de reais para o diesel. O governo defende que a medida tem neutralidade fiscal, já que a arrecadação com royalties e dividendos do petróleo cresceu na mesma proporção da alta das cotações internacionais. O barril tipo Brent, que estava abaixo de 70 dólares antes da guerra, chegou a mais de 105 dólares na tarde desta quarta-feira. A validade do subsídio é de 2 meses prorrogáveis. Os valores vão ser definidos em portaria do Ministério da Fazenda e identificados nas notas fiscais e também no pagamento às empresas, que ocorrerá em até 30 dias. Para o ministro de Minas e Energia, Alexandre Silveira, a medida é fundamental para proteger o consumidor brasileiro dos efeitos da guerra no preço dos combustíveis. Silveira destacou que o Brasil foi um dos países que melhor respondeu ao choque de preços.
2: Nenhum outro país do mundo teve tantas medidas a favor das suas populações, nenhum outro país do mundo teve menor impacto do que o Brasil com essa guerra que não é nossa, não é do povo brasileiro, exatamente porque nós fomos rápidos, proativos.
0: O anúncio foi feito após a presidente da Petrobras, Magda Chambriard, ter adiantado nesta terça-feira que um reajuste da gasolina nas refinarias era iminente. A gasolina foi o principal item a pressionar a inflação em abril, de acordo com os últimos indicadores econômicos divulgados pelo IBGE. Da Rádio Nacional em Brasília, Pedro Lacerda.
3: Valeu, Pedro. Agora são 8 horas e 28 minutos. Vamos continuar trazendo a parte noticiosa do nosso programa. Vamos trazer outra matéria de relevância que está acontecendo aqui no Brasil. Vamos falar aqui do Enseja 2026, que tem prazo de inscrição terminado na próxima sexta-feira, dia 15. Reportagem da Daniela Almeida diz que o prazo que os interessados no Exame Nacional para Certificação de Competência de Jovens e Adultos que quiserem concorrer ao Enseja, o prazo vai até a próxima sexta-feira. O objetivo é oferecer a jovens e adultos que não concluíram os estudos na idade certa a oportunidade de obter a certificação do ensino fundamental ou ensino médio. A participação no exame é voluntária e gratuita. Na data da prova, é necessário ter ao menos 15 anos para o ensino fundamental e 18 para o ensino médio. A inscrição deve ser realizada exclusivamente no sistema Enseja. Ao acessar a plataforma, o candidato deve seguir alguns passos importantes. Clique no botão Inscrição 2026, preencha os campos com seus dados pessoais, como o número do CPF e a data de nascimento, e depois clique no desafio de autenticação e assinale a figura correspondente à palavra proposta. Na página seguinte, preencha os dados obrigatórios, como cor ou raça, estado civil, nacionalidade e endereço completo. Tá certo? Outras recomendações você confere em agenciabrasil.ebc.com.br. 8h29, aqui no Rio de Janeiro, a gente traz a música novamente para o centro do palco. Vem aí, Paulinho Pedra Azul.
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1: A gente acabou de ouvir João Bosco ao lado de Vanessa Moreno e Mestrinho com Incompatibilidade de Gênios. Dele Aldir Blanc, antes Silva com Beija Eu, de Marisa Monte, Arnaldo Antunes e Arthur Lindsay. Alma Thomas cantou a sua Quem Sou Eu e Maria Naidara e Felipe Toca. Estiveram presentes em Foi no São João, de Felipe Vieira Fonseca. Agora são 8 horas e 49 minutos. Novamente, a gente toca a bola para o nosso time de repórteres. E isso aqui é muito importante, viu? TSE faz novos testes de segurança em urnas eletrônicas. Quem desenvolve o assunto para a gente é o Madison Euler.
2: Começa hoje, na sede do Tribunal Superior Eleitoral em Brasília, a segunda etapa do 8º teste público de segurança dos sistemas eleitorais, conhecido como teste público da urna. Investigadores individuais e um grupo de pesquisadores retornam à sede do TSE entre esta quarta e a próxima sexta-feira para verificar se as contribuições apresentadas por eles para o aprimoramento das urnas eletrônicas e dos sistemas eleitorais foram efetivamente implementadas. A verificação será realizada das 10 da manhã às 6 da tarde. A etapa inicial do teste público da urna ocorreu entre os dias 1º e 5 de dezembro do ano passado. Com base nos achados identificados, os

0: Participantes apresentaram sugestões de melhoria que agora passam por validação do chamado teste de confirmação. Durante os 5 dias de testes em dezembro, nenhuma das tentativas realizadas pelos investigadores conseguiu comprometer a integridade ou sigilo do voto. Mesmo assim, a comissão avaliadora recomendou a repetição de alguns planos de testes executados pelos participantes. Nesta segunda etapa, o objetivo é justamente confirmar se todos os aprimoramentos realizados pelo TSE corrigiram eventuais vulnerabilidades identificadas anteriormente e garantir que as urnas estejam aptas para as eleições deste ano. O primeiro turno está marcado para o dia 4 de outubro e o segundo turno para o dia 25 de outubro. Da Rádio Nacional em São Luís, Madison Euler.
1: Valeu, Madison. Agora são 8h51, 9 para as 9. Vamos voltar a ouvir música com vocês, Bambu.

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1: Esse foi Chico Buarque com Bye Bye Brasil, de Chico e Roberto Batalha. Antes, Adriana Calcanhoto com Caminhoneiro, de Erasmo Carlos e John Hartford. E Bambu com Chove Chuva, de Jorge Benjor. Complicado que não aparece o horário aqui. Demora. 9 horas, a gente para o intervalo e volta já.
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1: Voltamos, esse é o Manhã MEC, aqui na sua Rádio MEC. Você está presente conosco também na via virtual. Vai lá em radiomec.ebc.com.br ou pelo app Rádios EBC. Vamos recomeçar ao som de... É o Chico novamente? Então, eita. Então tá, faixa musical com Pedro Emílio.
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1: Hoje no Faixa Musical você confere o primeiro álbum de Pedro Emílio, chamado Enquanto os Distraídos Amam.

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1: Pedro é um talentoso cantor e compositor. Apesar de ser um nome ainda desconhecido pela maioria, está na estrada musical desde 2021, quando lançou seu primeiro EP chamado Travessia. Mas seus primeiros passos para o sucesso foram dados no ano anterior, em 2020, em plena pandemia, quando o artista conseguiu visibilidade através dos covers que realizava nas redes. Foi um total de 200 vídeos caseiros produzidos por Pedro Emílio naquele período.
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1: Depois vieram os EPs Regresso e Singelo, ambos de 2023. E agora um álbum inteiro, o seu primeiro em 2025, chamado Enquanto os Distraídos Amam. A sonoridade de Pedro Emílio é única nesse seu atual trabalho. Ele traz elementos de pop, MPB, R&B, indie e também do rock. São 8 faixas autorais, compostas por ele e parceiros. O álbum possui as participações de Mestrinho e Paulo Novaes. A gente vai ouvir então a faixa que é fruto da parceria com Paulo Novaes, Amor Inteiro.

0: Você ouviu O Amor Inteiro, música de Pedro Emílio e Paulo Novaes. Essa faixa você encontra no álbum Enquanto os Distraídos Amam, lançado e disponível nas diversas plataformas digitais de áudio.
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1: A gente acabou de ouvir Verdade Chinesa, de Carlos Cola e Gilson, na voz de Emílio Santiago. Que saudade do Emílio Santiago, hein, minha gente? Faz muita falta. Tivemos também Cris Delano com Encontro Marcado, de Altair Veloso e Paulo César Feital, Gonzaguinha com a sua Nunca Pare de Sonhar, e também Primeira Estrela, de Luli, Lucina e Sônia Prazeres, na voz de Nana Caymmi. Ouvimos ainda Era Pra Ser, de Pedro Mariano, e Dudu Borges, na voz do Pedro Mariano. E Essa Mulher, de Bernardo Pellegrini, nas vozes de Elza Soares e Simone Mazer. E Tim Maia com a sua Você e Eu e Você. Passou por aqui também a saudosa Selma Reis com Todo o Sentimento, de Chico Buarque e Cristóvão Bastos. Selma Reis, que também faz muita falta. Quem começou a rodada musical foi o Diogo Nogueira com Tanta Saudade, de Djavan e Chico Buarque. Agora aqui na Rádio Mac são 9 horas e 54 minutos. Policiais civis da Delegacia da Criança e do Adolescente, vítima, prenderam hoje uma mulher apontada como uma das líderes de uma organização criminosa responsável por aliciar, explorar e praticar violência contra menores de idade, violência sexual. De acordo com as investigações, a mulher chegou a levar uma criança para se encontrar com um homem de origem estadunidense em troca de um celular e dinheiro como pagamento. O estrangeiro foi preso em dezembro do ano passado. A ação de hoje faz parte da Operação Caminhos Seguros, coordenada pela Secretaria Nacional de Segurança Pública do Governo Federal. A iniciativa realiza hoje um dia D de enfrentamento aos crimes de abuso e exploração de crianças e adolescentes, com ações simultâneas em diversos estados. De acordo com a Polícia Civil, a prisão da mulher hoje no bairro do Jacaré, na Zona Norte, é um desdobramento da investigação que prendeu o criminoso estadunidense em São Paulo em dezembro do ano passado. Na ocasião, foram apreendidos com ele diversos dispositivos eletrônicos, como pendrives, notebooks, celulares e câmeras, sendo uma delas com equipamento espião. A análise dos arquivos armazenados revelou a existência de vídeos com cenas de abuso e exploração sexual de menores de idade, envolvendo o próprio homem. O material também levou às informações de que a mulher presa hoje no Rio atuava como aliciadora, cooptando crianças e adolescentes para manter relações... Caramba, isso aqui é nojento. Relações sexuais com o norte-americano. A polícia detalha que em um dos vídeos a criminosa levou ao encontro do homem uma criança que aparenta ter, caramba, menos de 10 anos de idade. Contra ela foi cumprido um mandado de prisão. Que coisa horrorosa. Agora são 9 horas e 56 minutos. Vamos dar uma olhadinha na Agência Brasil. A gente continua trazendo para você a atualização de alguns itens importantes do noticiário. Vou destacar aqui o trabalho da nossa colega Paula Laboisier, da Agência Brasil. Pai de Daniel Vorcaro é preso na sexta fase da Operação Compliance Zero. O empresário Henrique Vorcaro, pai do dono do Banco Master, Daniel Vorcaro, foi preso na manhã de hoje pela Polícia Federal, e essa é a sexta fase da Operação Compliance Zero. Agentes da corporação também estão entre os alvos da ação. Em nota, a corporação informou que o objetivo da operação é aprofundar as investigações da organização criminosa suspeita de praticar condutas de intimidação, coerção, obtenção de informações sigilosas e invasões a dispositivos informáticos. Policiais federais cumprem ao todo 7 mandados de prisão preventiva e 17 de busca e apreensão, expedidos pelo Supremo Tribunal Federal nos estados de São Paulo, Rio de Janeiro e Minas Gerais. Também foram determinadas ordens de afastamento de cargos públicos e de sequestro e bloqueio de bens. Ainda de acordo com a polícia, estão sendo investigados crimes de ameaça, corrupção, lavagem de dinheiro, organização criminosa, invasão de dispositivos informáticos e violação de sigilo funcional. 9h57, a gente para o intervalo e volta já.
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18: Estamos de volta, esse é o Manhã MEC aqui na sua Rádio MEC. Vem aí, Flávia Bittencourt.

0: Esse foi Samuel Rosa com a sua Segue o Jogo. Antes, Fátima Guedes com uma Santa Toada de Aldir Blanc. Ouvimos ainda Roberta Sá com Meu Sapato Já Furou, de Mauro, Elton e Joacir. Tivemos ainda Milton Nascimento com Velho Riacho, de Tom Jobim. Ele teve acompanhado aqui do Jobim Trio. Flávia Bittencourt cantou Franqueza, de Luiz Melodia e Renato Piau. Agora são 10 horas e 16 minutos. Estamos juntos nos 800 kHz e também na internet, radiomec.ebc.com.br. E também esperamos pelo seu recado. Mande mensagem para o nosso WhatsApp, 997100537, DDD21. Meu caro Rafael Espíndola, vamos... Como está, meu caro? Tudo bem? Tudo em paz? Maravilha. Então, vamos chamar o nosso time de repórteres? Vamos lá na lista anterior. Vistoria em área atingida por explosão em São Paulo segue sendo feita. Um negócio complicado que aconteceu no Jaguaré, zona oeste da capital paulista. Vamos saber mais do trabalho do Pedro Lacerda.
1: Momentos de terror e desespero marcaram a explosão causada pelo rompimento de uma tubulação de gás nesta segunda-feira no bairro do Jaguaré, zona oeste de São Paulo. Moradores relatam que foram arremessados de dentro de casa e viram imóveis desabando em segundos. A cuidadora e diarista Elaine Vieira conta que estava deitada quando sentiu o impacto.
2: Eu tinha acabado de entrar dentro de casa. Quando eu deitei na minha cama, eu só senti aquele eu voando da cama, eu levitei da cama. O quarto da minha mãe caiu a porta. Se minha mãe estivesse dentro do quarto dela, eu acho que a minha mãe também teria ido, porque a porta caiu bem em cima da cama dela.
1: O líder comunitário Eduardo Santos descreveu o cenário encontrado pelos moradores.
3: Cena de guerra, a comunidade inteira apavorada, uma situação, no mínimo, triste e lamentável.
1: A explosão deixou uma pessoa morta, três feridas e dezenas de imóveis destruídos ou danificados. Alexandro Fernandes Nunes, de 45 anos, foi encontrado sem vida nos escombros pelos bombeiros. Ele era vigilante noturno e estava dormindo em casa na hora do acidente. Na manhã desta terça-feira, equipes da Defesa Civil, da Polícia Técnico-Científica e do Ministério Público continuaram as vistorias na área atingida. Ao menos 46 imóveis foram interditados, 10 deles com destruição total ou risco de desabamento. Cerca de 160 pessoas ficaram desalojadas. Segundo o diretor de comunicação da Defesa Civil Paulista, tenente Maxwell Souza, não há prazo para a conclusão das análises estruturais, porque o trabalho precisa ser feito com cautela para garantir a segurança das famílias.
4: Assim que essas vistorias acabarem, a partir da classificação de cores, a gente vai liberar as pessoas para entrar para pegar os pertences. Muitas pessoas precisam pegar alguma coisa, objeto de escolar, um remédio, alguma coisa assim.
1: A Sabesp informou que a explosão ocorreu durante uma obra de remanejamento de tubulação de água quando uma rede de gás foi atingida. A companhia afirmou que o serviço era acompanhado pela concessionária responsável pelo gás e que as causas do acidente estão sendo investigadas pela Polícia Civil. Até agora, quase 200 famílias já foram cadastradas para receber o auxílio emergencial, fixado inicialmente em R$ 2.000 e agora ampliado para R$ 5.000 por família. Da Rádio Nacional em Brasília, Pedro Lacerda.
0: Esse é do clássico privatiza que melhora, tá certo. Enquanto isso, famílias ficam prejudicadas. Espero que elas se restabeleçam. 10 horas e 19 minutos, a música volta a dar o tom do nosso programa. Como Samuel Rosa pediu para seguir o jogo, vem aí, Rosa Passos.

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0: Esse foi Oswaldo Montenegro com a sua Lembrei de Nós. Antes, Céu e Luiz Melodia com Vira Lata, da Céu. Tivemos também Rosa Passos com Verbos do Amor, de João Donato e Abel Silva. 10h30, vamos trazer para você o trabalho do nosso time de repórteres. Deputados pedem CPI do Banco Master. Ligação entre Flávio Bolsonaro e Daniel Vorcaro também vira alvo de possibilidade de CPI. Vamos saber mais, então, no trabalho do Gésio Passos.
1: Matéria divulgada pelo site Intercept Brasil nesta quarta-feira revelou que o senador Flávio Bolsonaro, do PL do Rio de Janeiro, pediu ao banqueiro Daniel Vorcaro, em novembro do ano passado, US$ 24 milhões, o que corresponde a R$ 134 milhões, para financiar um filme sobre a história do ex-presidente Jair Bolsonaro. Em áudio, Flávio Bolsonaro chama Vorcaro de irmão, diz que estará sempre com o dono do Banco Master e pede uma luz para a produção da obra. O senador cobra o banqueiro o repasse de recursos para que não dê calote nos produtores. O parlamentar confirmou que solicitou dinheiro ao banqueiro para a realização do filme. Em vídeo postado nas redes sociais, Flávio Bolsonaro, que é pré-candidato à presidência da República, afirma que conheceu Vorcaro quando não havia acusações contra o empresário.
2: Eu conheci Daniel Vorcaro em dezembro de 2024. Não tinha mais governo Bolsonaro, não tinha absolutamente nenhuma acusação contra ele. O que acontece é que, com o passar do tempo, ele simplesmente parou de honrar com as parcelas do contrato. Sim, tinha um contrato que, ao ele não pagar essas parcelas, tinha uma grande chance de o filme sequer ser veiculado, do filme sequer ser concluído. Em função disso,

0: Inclusive, procuramos outros investidores para concluir esse filme.
1: Daniel Vorcaro está preso por suspeitas de fraudes em títulos do Banco Master que podem ultrapassar 17 bilhões de reais. Para o líder do PT, o deputado Pedro Kizai, o fato comprova a relação íntima entre a família Bolsonaro e o empresário.
2: O que é grave hoje, um pré-candidato a presidente da República fazendo relação direta com o dono do Banco Master, cuja duas semanas atrás se rejeitou ministro que apoiaria as investigações junto com André Mendonça e se reduziu às penas dos que tentaram golpe. Duas organizações criminosas que foram vitoriosas duas semanas atrás. Nós estamos aqui querendo investigação já na Câmara e no Congresso Nacional.
1: Pedro Kizai defendeu a abertura da CPMI do Banco Master e que a Polícia Federal investigue o repasse de recursos de Vorcaro para Flávio Bolsonaro e para o filme que está sendo produzido. Para o líder petista, a PF precisa apurar possível lavagem de dinheiro, organização criminosa, corrupção, tráfico de influência, evasão de divisa e ocultação patrimonial. O Kizai ainda pede a prisão preventiva do senador. Em nota, Flávio Bolsonaro também disse que a instalação da CPMI é fundamental. O líder do PL, o deputado Sóstenes Cavalcante, afirmou que as explicações do senador são claras, coerentes e objetivas e que a bancada segue confiante na lisura dos atos de Flávio Bolsonaro. Procuramos a defesa de Daniel Vorcaro, mas até o fechamento desta reportagem não recebemos retorno. Da Rádio Nacional em Brasília, Gésio Passos.
3: Valeu, Gésio. Agora são 10 horas e 33 minutos. Vamos fazer o seguinte, eu vou chamar aqui a Mara Regia com mais uma contribuição importante para nós, porque o Viva Maria denuncia mais uma vez na defesa dos direitos da mulher e também um alerta contra a violência contra a mulher nesse caso. O Viva Maria denuncia a violência contra mulheres negras na internet. Mara Regia.
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5: Olá, amigas e amigos deste nosso programa, que é a luz de uma verdade histórica incontestável. Desde os anos 80, se nega a comemorar o 13 de maio, que é a data oficial da chamada abolição da escravatura no Brasil. A exemplo do que faz o movimento negro, esse nosso Viva Maria prefere aproveitar essa data para chamar a atenção da nossa sociedade para o cenário de exclusão e de discriminação, que até hoje, 138 anos depois, ainda nega à população negra a igualdade de oportunidades. Por isso, em nome de uma revisão que a história desse nosso país ainda está a nos dever, inclusive nos livros didáticos, queremos ouvir a professora Gina Vieira Ponte, agraciada com o Prêmio Engenho Mulher 2025, por ter se tornado uma referência em educação do Brasil a partir do projeto Mulheres Inspiradoras, responsável pela transformação de centenas de alunos da rede pública em Brasília que frequentaram suas aulas. A propósito, neste 13 de maio, a gente vai ouvir com muita atenção a aula que ela vai nos dar sobre os bastidores políticos que levaram a Princesa Isabel a promulgar a Lei Áurea. Seja muito bem-vinda, professora Gina.
6: Que prazer enorme estar mais uma vez aqui com você, com seus ouvintes. Te agradeço muito por esse convite. E você me traz aqui uma provocação muito interessante.
5: Sim, professora Gina, adoramos provocações. Que aula a professora daria nesse 13 de maio?
6: Eu não poderia dar essa aula sozinha. Eu teria que chamar todo o meu povo, né? Eu teria que chamar o movimento negro. E representando a voz desse movimento negro, eu vou trazer aqui a fala de um escritor, ativista, pensador negro, um grande intelectual, que diz assim sobre o 13 de maio. A 13 de maio fica decretado luto oficial na comunidade negra e serão vistos com maus olhos aqueles que comemorarem festivamente esse 13 inútil. E fico lembrete, liberdade se toma, não se recebe. Dignidade se adquire, não se concede. Então, o grande equívoco do dia 13 de maio, Mara, é que ele é parte de uma estrutura racista que tenta apagar a participação de pessoas negras da história. A narrativa que se cria em torno do dia 13 de maio é que hoje o Brasil é um país livre da escravização de pessoas negras, porque isso teria sido uma concessão ou um presente da família portuguesa que nos chegou pelas mãos da princesa Isabel. Essa é uma grande mentira, uma grande falácia, porque se hoje o Brasil não segue sendo um país escravocrata, isso se deve, sobretudo, à resistência das pessoas negras, resistência essa traduzida em fugas, em construção, né, constituição de quilombos, em revoltas. Essa resistência negra também se traduz na criação de associações abolicionistas, em que a gente teve pessoas como José do Patrocínio, Joaquim Nabuco, Luiz Gama, o próprio Machado de Assis. A gente precisa falar também que o Brasil deixou de ser um país escravocrata por pressão externa. O Brasil foi o último país no mundo a abolir a escravatura e ele foi constrangido a fazer isso. Então, o dia 13 de maio é uma data que não nos representa, porque é uma data produzida pela branquitude racista, que depois que decretou o fim da abolição da escravatura, sistematizou o que a gente chama de racismo estrutural. Porque depois do dia 13 de maio, as pessoas negras tiveram que enfrentar uma série de ações do Estado para impedir que elas gozassem de liberdade plena. Então, o Brasil criou leis para impedir pessoas negras de terem acesso à terra, de terem acesso à escola, de terem acesso ao trabalho remunerado. O Brasil explorou a mão de obra, né, o trabalho de pessoas negras por mais de 300 anos e quando ele se constituiu minimamente, né, como país, com riqueza, com patrimônio, com cultura, identidade e língua, ele simplesmente criou leis para dificultar, precarizar e até gerar o extermínio da população negra. Nós temos na história do Brasil nomes de pessoas que diziam que a morte de pessoas negras era benéfica ao país, como o Silvio Romero, por exemplo. Então, o dia 13 de maio não é um dia que representa o nosso povo. A data que para nós é celebrativa é a data do 20 de novembro, em alusão a Zumbi do Palmares, que representa a nossa luta por liberdade. E eu queria deixar aqui uma dica, uma sugestão de leitura muito preciosa para todos os seus ouvintes que estão nos acompanhando aqui e que têm esse compromisso, né, com uma luta antirracista. A gente tem aqui em Brasília uma pesquisadora, professora incrível, muito inspiradora, é uma mulher que me inspira muito, a professora Ana Flávia Magalhães Pinto. Ela é autora do livro Escritos de Liberdade, Literatos Negros, Racismo e Cidadania no Brasil Oitocentista. Esse livro é resultado da tese de doutorado da professora Ana Flávia, uma tese que foi premiada pela CAPES, recebeu um dos prêmios mais importantes na área de pesquisa, e a tese da professora Ana Flávia, ela é muito importante, ela tem uma relevância extraordinária para o nosso país, porque a partir da pesquisa dela, ela faz exatamente esse trabalho de fazer um resgate histórico, uma retomada da atuação de pessoas negras na luta pela liberdade. A história tentou apagar isso. A história, né, que há anos diz que nós somos livres pela bondade da princesa Isabel e da família portuguesa, essa mesma história quis apagar a narrativa de pessoas negras. E o trabalho da professora Ana Flávia é precioso e primoroso em fazer esse resgate. Então, te agradeço muito a oportunidade de estar aqui e deixo a sugestão aos seus ouvintes de que conheçam essa obra preciosa da querida professora Ana Flávia, que é professora da Universidade de Brasília. Muito obrigada, gente. Sigamos na luta, todos nós, por um país mais justo e mais bonito. Um grande abraço.
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3: Muito obrigado, Mara Régia. Agora é a vez do Roupa Nova.

0: Que beleza! A gente acabou de ouvir, então, todo o talento do Nando Reis com a sua Dois Réveillons. Será possível haver dois Réveillons? Um em 2026 para 27 e outro de 27 para 28. Mas já pensou? Dois Réveillons? Melhor não, né? Que senão a gente envelhece mais rápido, né, minha gente? Mas é bom celebrar a mudança de um novo ciclo. A gente está chegando cada vez mais próximo disso. Daqui a pouco é junho, meio do ano. O tempo está passando rápido. Tivemos ainda Ana Carolina com Vai, de Simone Sabac. Djavan cantou Brigas Nunca Mais, de Vinícius. E Ângela Rorô e Antônio Adolfo interpretaram pra gente do Djavan, Outono. Tivemos também Roupa Nova e Ivete Sangalo com O Sal da Terra, de Beto Guedes e Ronaldo Bastos. 11:02, a gente para o intervalo e volta já.
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0: Estamos de volta, esse é o Manhã MEC, aqui na sua Rádio MEC. Estou esperando pelo seu recado, mande mensagem para o nosso WhatsApp, 21 997 10 0537. Enquanto você elabora a sua mensagem, vamos receber aqui Verônica Sabino.
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0: Essa foi Maria Rita com Saudade Louca, de Arlindo Cruz, Franco e Assir Marques. Antes, Biquíni Cavadão com Cuide Bem do Seu Amor, de Herbert Viana e Paulo Sérgio Vale. Passou por aqui também Verônica Sabino com Caso Sério e Mania de Você, de Rita Lee e Roberto de Carvalho. Agora aqui na Rádio Mac são 11 horas e 18 minutos. Vamos dar uma olhadinha na Agência Brasil, o trabalho dos nossos colegas da agência. Vamos ver aqui o que mais importante está acontecendo. Por exemplo, a gente precisa falar aqui nas chuvas que estão acontecendo na Paraíba. O governo destina 6 milhões de reais para conter os danos no estado. A Paraíba vai receber mais de 6 milhões de reais para reparar danos causados por tempestades que atingiram a região no início do mês. A autorização do Ministério da Integração e do Desenvolvimento Regional consta na portaria publicada no Diário Oficial da União. O valor será repassado em parcela única por meio de transferência legal prevista no Orçamento Federal para ações de proteção e recuperação de infraestrutura afetada. O prazo estabelecido para a execução das medidas é de 180 dias. Pela norma, os recursos devem ser aplicados exclusivamente nas ações previstas no processo inserido no Sistema Integrado de Informações sobre Desastres e aprovado pelo Governo Federal. Ao final dos trabalhos, o ente beneficiário terá até 30 dias para apresentar a prestação de contas, conforme determinado na legislação. 11 horas e 19 minutos, a gente traz também o trabalho do nosso time de repórteres. E aí a gente precisa... Vamos nessa, então? Vamos lá, então. Vamos trazer aqui o trabalho do Cláudio Lobato, da Rádio Cultura de Belém. Pedagoga alerta para males causados pela escrita digitada. É um alerta importante. Fala, Cláudio.
1: Bem, a escrita tem um papel muito importante no desenvolvimento humano e no processo de aprendizagem. Além de ser uma forma de comunicação, ela ajuda na organização do pensamento, favorece o foco, estimula a criatividade e auxilia na compreensão e na fixação de informações. Ou seja, quando escrevemos, ativamos diferentes áreas do cérebro relacionadas à linguagem, à atenção e à memória, principalmente durante a escrita manual.
2: A fala da pedagoga e psicóloga Cirina Tavares serve para alertar o mundo sobre os prejuízos ao desenvolvimento humano causados pela escrita digitada. Um diagnóstico defendido por outra especialista, Adriana Foz, aponta que a substituição progressiva da escrita manual pela dependência dos teclados está reduzindo o espaço do ser humano. A escrita à mão, habilidade fundamental na evolução da espécie, atua como um exercício cognitivo complexo. Segundo ela, o ato de escrever com papel e caneta desacelera o cérebro em favor da profundidade, treinando quesitos que o meio digital, pautado pela pressa e pelo imediatismo, não consegue suprir.
1: O abandono do hábito de escrever à mão pode trazer impactos importantes, principalmente no processo de aprendizagem. Embora a tecnologia facilite muito a comunicação no dia a dia, especialmente com o uso das redes sociais, a escrita manual continua exercendo um papel significativo no desenvolvimento cognitivo. Quando escrevemos à mão, o cérebro trabalha de forma mais ativa, estimula habilidades relacionadas à atenção, a compreensão e a organização do pensamento.
2: O movimento de digitalização escolar extrema já enfrenta resistência global. Países como Suécia, Finlândia e regiões dos Estados Unidos que reduziram a caligrafia nos currículos voltaram atrás da decisão. A base para o recuo é científica. Um estudo norueguês publicado em 2024 concluiu que a escrita manual estimula a atividade cerebral em áreas vitais para a retenção de conteúdo.
1: A escrita manual ativa áreas cerebrais que não são acessadas da mesma forma durante a digitação. Por isso, a diminuição ou abandono do hábito de escrever à mão pode afetar diretamente o processo de aprendizagem. Estudos mostram também que a escrita manual contribui para o reconhecimento das letras e para o desenvolvimento da consciência fonêmica, especialmente durante a alfabetização. Dessa forma, Vale a pena ressaltar que substituir completamente a escrita à mão pela digitação pode trazer prejuízos, principalmente na aprendizagem inicial da leitura e da escrita pelas crianças do ensino fundamental 1.
2: Por isso, os cientistas acendem um alerta sobre o futuro do intelectualismo humano. O mundo caminha para uma crise de inteligência. Para a pesquisadora Edna Lúcia Cunha Lima, o desafio atual é fazer com que a tradição coexista com a inteligência artificial. Quando a tecnologia expande a personalização digital, ela retira a necessidade da assinatura e do gesto único. Da Rádio Cultura FM de Belém, Cláudio Lobato, para a Rádio Nacional.
0: Valeu, Cláudio. Agora são 11 horas e 23 minutos. Vamos voltar a ouvir música com vocês. Ivan. Ah, tá certo. Augusto Martins, Beth Carvalho e seu Jorge.

0: sabe quem vai cantar com a gente agora?
1: Não.
0: Seu Jorge.
1: Boa sorte.
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0: Maravilha!
1: Que beleza, hein, rapaziada? Swing desse não é mole, não.
2: Olha que swing, rapaz.
1: Eu tô falando?
0: Total!
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Ouvimos Joana Sai Guarabira com Ribeirão, de Sázia Rodrigues e Guarabira. Antes, Ivan Lins com O Cavaleiro e o Moinho, de João Bosco e Aldir Blanc. Tivemos ainda Cássia Eller com Eu Queria Ser Cássia Eller, de Péricles Cavalcante. Isso é a famosa metalinguagem. Ouvimos também Desastre Mental, música de Cazuza e Renato Ladeira, por Cazuza e...

0: e Nilo Romero. E Capim e Beiral, canções de Djavan por Augusto Martins, Bete Carvalho e Seu Jorge. Agora são 11 horas e 43 minutos. Vamos novamente abrir espaço para o nosso time de repórteres. Deixa eu falar aqui para você. A gente já tratou da questão da alta dos combustíveis, mas agora é a vez de a gente falar aqui dos avanços detectados pela Organização Mundial de Saúde nas estatísticas relacionadas à saúde, mas os avanços ainda são considerados tímidos. Quem desenvolve o assunto para a gente é o repórter Osama El Gauri.
1: O mundo registrou avanços na saúde nas últimas 2 décadas, mas ainda está longe de atingir as metas dos Objetivos de Desenvolvimento Sustentável da ONU até 2030. A conclusão está nas Estatísticas Mundiais de Saúde 2026. O relatório foi publicado nesta quarta-feira pela Organização Mundial da Saúde. As mortes por HIV, o vírus que causa a AIDS, caíram 40% desde 2010, segundo o documento. E a incidência de tuberculose teve recuo de 12% desde 2015. Por outro lado, a malária aumentou mais de 8% na última década. Mas, de acordo com o relatório da OMS, o maior impacto sobre a saúde veio da pandemia. Entre 2020 e 2023, a Covid-19 causou mais de 22 milhões de mortes, 3 vezes o número oficial, apagando quase 1 década de avanços na expectativa de vida global. Para a OMS, o panorama é preocupante. O progresso em direção aos objetivos da ONU é insuficiente, desigual entre regiões e cada vez mais vulnerável a choques sistêmicos. Uma carga desproporcional recai sobre países de baixa renda e comunidades desassistidas em contextos de conflito. Além das doenças infecciosas, o relatório aponta que fatores de risco evitáveis travam o progresso, como a prevalência de anemia em mulheres, que subiu para mais de 30%. O estudo ainda mostra que a violência contra mulheres continua disseminada, atingindo quase 25% daquelas com mais de 15 anos. Desde 2000, a taxa de mortalidade de crianças menores de 5 anos caiu 51%, e a materna teve queda de 40%, mas isso é quase 3 vezes maior do que a meta da ONU. Outro dado importante: o progresso rumo à cobertura universal de saúde desacelerou consideravelmente, segundo as estatísticas divulgadas nesta quarta. E a cobertura de 4 vacinas infantis ainda está abaixo da meta global de 90%, especialmente para a segunda dose da vacina contra o sarampo. Já no campo econômico, o documento destaca que cerca de 1/4 da população global enfrenta dificuldades financeiras devido aos gastos diretos com saúde. Mais de 1,5 bilhão de pessoas vivem na pobreza ou foram empurradas para ela devido a despesas médicas até 2022. Da Rádio Nacional em Brasília, Osama El Gauri.
0: Valeu, Osama. Agora são 11 horas e 46 minutos. A gente está chegando ao final do nosso Manhã Mac de hoje. Agradeço a sua presença, sempre muito revigorante para a gente. Espero que tenha sido isso para você também. A gente vai encerrar ao som de Toquinho com o Escravo da Alegria dele e Mutinho, Sandra Pera com Divina Comédia de Belchior e Eduardo Dussek com a sua Nostradamus. Vem aí Jansen Campos com o Arte Clube. Daqui a pouquinho eu volto com o Mistura Brasileira. Até a próxima.

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7: Olá, ouvinte, Arte Clube. Está no ar o seu encontro diário com a arte e a música popular brasileira, aqui na Rádio Mac e na Nacional Rio. Hoje é quinta-feira, 14 de maio de 2026, agora meio-dia em ponto, estamos ao vivo com você. E no programa de hoje a gente recebe aqui no nosso estúdio a cantora, compositora e escritora Dulce Quental, autora de vários sucessos com mais de 40 anos de carreira. No Giro na Cultura, um papo com o músico Pierre Aderne, que lança um documentário musical inspirado na obra de Darcy Ribeiro. Tudo isso acompanhado pelo melhor da MPB com você até uma hora. E abrimos com três composições da Dulce Quental. Música.

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3: E a gente ouviu no Arte Clube o som da Ana Carolina e a Chiara Tivello, Resta. E antes, Barão Vermelho, O Poeta Está Vivo. Duas composições da nossa entrevistada de hoje, Dulce Quental, que já está aqui com a gente no estúdio. Agora, 12:30.
4: Teatro.
3: A companhia Ensaio Aberto apresenta Palavras na Sala Sérgio Brito, no Armazém da Utopia. Baseado na obra de Clarice Lispector, o espetáculo, protagonizado por Tuca Moraes, vai ser apresentado sempre às quintas-feiras, nos dias 14, 21, 28 de maio e 4 de junho, às 7 da noite. E a Tuca faz o convite.
5: Olá, Jansen e ouvintes da Rádio MEC. Aqui é a Tuca Moraes, da companhia Ensaio Aberto. Eu quero convidar vocês para assistirem a peça Palavras, às quintas-feiras, sempre às 19 horas, no Armazém da Utopia, Zona Portuária Carioca, até o dia 11 de junho. O espetáculo é livremente inspirado na obra de Clarice Lispector, a direção de Luiz Fernando Lobo. Num espaço cênico intimista, com 40 espectadores em cada sessão, eu me deixo conduzir pelo pulsar de palavras, frases, memórias, sentimentos e pensamentos acumulados uns sobre os outros, como num espiral. Cada dia de palavras é um experimento único. Espero vocês.
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3: No Giro na Cultura, a gente traz artistas brasileiros que levam nossa cultura mundo afora. E o músico Pierre Aderne lança um documentário musical inspirado na obra de Darcy Ribeiro. E ele é o convidado da RFI.
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0: A RFI tem o prazer de receber hoje Pierre Aderna, músico e produtor musical, nascido em Toulouse, criado no Rio de Janeiro e radicado em Lisboa. Ele lança Povo Brasileiro, novo disco do coletivo Rua das Pretas, acompanhado de um curta-metragem filmado entre o Rio e Lisboa. Inspirado na obra de Darcy Ribeiro, o trabalho reúne músicos do Brasil, de Portugal e de Cabo Verde, em uma releitura contemporânea das memórias atlânticas, mas sem exotismo, sem hierarquias e com fricções à vista, das quais nós vamos falar aqui nessa entrevista. Bem-vindo, RFI, Pierre Aderna.
1: Muito obrigado pelo convite.
0: Pierre, nesse disco você junta sonoridades muito diferentes, como o samba do Rio, fado português, a morna, que é o gênero musical de Cabo Verde. Como foi colocar tudo isso para conversar na prática e com músicos de histórias tão diferentes?
1: Pois é, acho que esses encontros que começaram na minha casa há 15 anos em Lisboa, que já vinham da Nascimento Silva, onde fazia os meus saraus, na mesma Rua do Tom, não é? Inspirado, inclusive, nos saraus do Tom, essa aproximação com essa África que também fala português, eu acho que me fez também entender um pouquinho mais do que somos musicalmente, né? Como é que foi dada a nossa construção no Brasil. Né, quer dizer, sambas de roda do Recôncavo, samba do Rio de Janeiro, Ijexás, Afoxés, isso tudo nos pertence, né, a portugueses, a brasileiros, a africanos, e foi muito natural, não foi sequer pensado em fazer uma fusão com isso, com aquilo, assim como eu acho que é a música brasileira, né, ninguém sabe muito bem por que chegou na capoeira, ou num ponto de candomblé, ou num ponto de umbanda, ou num frevo. Mas, claro, eu acho que quando a gente é submetido a um campo novo de conhecimento, a gente vai assimilando e vai fazendo com que aquilo vire também um sotaque, né, orgânico. E eu acho que foi isso que aconteceu com a Rua das Pretas.
0: Então, fale das intérpretes desses três continentes, principalmente de Portugal, de Cabo Verde, que estão aí, presentes nesse disco.
1: Eu acho que para elas foi principalmente para Zulu, de Cabo Verde, que é uma jovem cantora cabo-verdiana da Ilha da Boa Vista. Para ela foi muito interessante, né? Quer dizer, o Cabo Verde fica quase uma clave de sol no oceano, né? Entre Lisboa e Rio de Janeiro, né? Ou seja, entre Brasil e Portugal. Então, eu senti elas assim bastante impactadas com essa chegada lá. E Ana Margarida Prado também da mesma forma, uma fadista que a gente já colabora há muito tempo, muito, muito especial, e ela ficou muito tocada também, né? Talvez por lembrar daquela narrativa que está no filme também, das lavadeiras portuguesas que no século XX, no regresso para o Rio de Janeiro, cantavam fados na fonte da saudade na lagoa do Rio de Janeiro, com saudade da terrinha, né? E depois alguns músicos da comunidade migrante, uma flautista tremenda que vive em Madrid, que é a Letícia Malvares, que tocou na Orquestra Tibere, com música feita por Hermeto Pascoal para ela, enfim, tinha toda aquele Rio de Janeiro também que veio de um outro lado ali, não é? Mas já ligado ao flamenco. E Nilson Dourado, que é meu grande parceiro na Rua das Pretas ao longo desses últimos 10 anos, que é um paulistano baiano, a gente estava falando da Bahia, radicado em Sintra, né, no multi-instrumentista, cantor, compositor, pai de santo, enfim. Então foi uma alegria, foi um mutirão, né, quase como se fosse um pouso de folia dos
0: Revisitando as
1: cavaleiros, né,
0: raízes e fazendo
1: do Divino
0: ali
1: Espírito Santo, é.
0: a junção com o que é a cultura brasileira atual. O filme, o curta-metragem, o que que ele amplia para essa aventura sonora?
1: Primeiro, ele não nasceu para ser um documentário, a gente estava só pensando em fazer um making-of do que ia ser feito lá. Mas aí ele foi nascendo documentário a partir do momento que eu subi um drone na frente da casa do Darcy, na praia de Maricá, e eu tive a sensação de que aquela era a primeira imagem que os portugueses tiveram quando chegaram lá. né? Aquele ali é um polo tupinambá, né, Maricá? E aí eu acho que o filme ele acaba por ser o figurino do álbum, né? Ele acaba por vestir o álbum.
0: Então, agora, Pierre Ardenne, toca mais um pouquinho daquela música com a qual você começou essa entrevista.
1: Benguela, o jogo se joga debaixo da mesa, no curso, no colo da curva da correnteza.

0: Muito lindo, muito obrigada, Pierre
1: Merci
0: Aderna.
1: Beaucoup.
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3: E a nossa sequência especial traz a nossa convidada especial do Arte Clube de hoje, Dulce Quental, começando com Caleidoscópio.

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1: Oi, pessoal, bem-vindas e bem-vindos ao nosso estúdio de rádio, de onde a gente transmite diariamente o Arte Clube pela Rádio MEC AM e pela Rádio Nacional Rio. E a nossa convidada de hoje é a cantora, compositora, poeta, escritora Dulce Quental, que faz parte da programação de toda boa rádio, AM ou FM. As músicas que ela canta e compõe fazem parte aí, tocam há mais de 40 anos sem parar, fazem parte da programação de todas as rádios do Brasil. Elas não envelhecem. Músicas como essa aí, ó, Caleidoscópio, Natureza Humana, O Poeta Está Vivo, ou no grupo Sempre Livre, onde ela começou, Esse Seu Jeito Sexy de Ser, Eu Sou Free, tantas outras que tem aí a voz doce ou a caneta afiada da Dulce Quental. Ela também é cronista, romancista, uma cantautora, como ela se define, e a gente vai conversar sobre a carreira, que sempre foi marcada aí pelo pioneirismo, autenticidade, e ela apresenta no Rio também, em junho, seu novo show, A Mulher Escondida nas Canções. Dulce, bem-vinda ao Arte Clube, obrigado pela presença.
2: Obrigada,
1: Dulce, eu queria começar falando que você já começou sua carreira de uma forma revolucionária na banda Sempre Livre, né? A primeira banda de rock brasileiro formada totalmente por mulheres, né? Porque a gente tinha Kid Abelha, tinha Metrô, que tinham vocalistas mulheres, mas a Sempre Livre era toda formada por mulheres. Como que se formou a Sempre Livre?
2: Aí foi uma coisa assim, acho que tudo na minha vida acontece numa espécie de rância, sabe? Meio por acaso, a vida vai me jogando assim. Eu morei na França um tempo, eu tinha acabado de chegar. Em 82, estava acontecendo uma efervescência no Rio, onde as bandas estavam se fazendo. Eu antes fiz parte de uma banda chamada Metralha Tcheca, com Mano Tchau e com o Bruno Fortunato do Kid Abelha, antes dele ser do Kid Abelha. Aí, por exemplo, em 82, quando eu cheguei, eu conheci logo o Tavinho Paz, um poeta muito importante, assim, junto com o Cazuza ali nos anos 80, né? E o Júlio Barroso. E o Júlio, tá vindo, levou o Júlio lá em

0: casa, a gente passou um carnaval juntos ali na Cinelândia. E o Júlio, pra quem não sabe, foi quem montou aquela banda Gangue 90 e as Absurdetes, né?
1: Uhum. Também grande sucesso.
0: Que eu poderia 80. Ter entrado também, entendeu? Então, assim, foi uma coisa... E aí foi isso, eu ia numa danceteria chamada Papagaio, que tinha ali na Lagoa. E aí eu conheci uma percussionista e ela falou que estava tendo uma audition para uma banda feminina que estava se fazendo. Uhum. E eu estava tendo aula de canto, eu não sabia muito o que eu queria ainda. Sempre tive uma queda para as ciências sociais, para a filosofia, mas estava naquela coisa meio perdida, assim. E acabei, enfim, caindo na banda. É uma história longa.
1: E a banda, essa aqui, é Sempre Livre. Esse é o primeiro disco da banda, né? E vocês traziam pro rock, o New Wave, né? Uma certa irreverência. Você disse que ela era como se fosse uma irmã da Blitz, né?
0: É, exatamente. O produtor do Sempre Livre, o Mariozinho Rocha, que foi o mesmo produtor da Blitz. E naquela época tinha essa cara, assim, uma coisa meio teatral. Que a Blitz sempre foi uma coisa de teatro, né? E eu me sinto que eu era um personagem ali. Era uma coisa performática.
1: Sim, super.
0: Né? Então, assim, foi incrível, assim, porque eu saí do anonimato. A primeira coisa que eu gravei foi Eu Sofri, era um compacto. E aquilo estourou, né? Então foi uma loucura sair da casa dos meus pais, assim, foi assim bem...
1: E da Blitz também vocês traziam aqui algumas composições, né? Da Patrícia Travassos...
0: É, o Jeito Certo de Ser, por exemplo, é da Patrícia e do Evandro, para ver a proximidade, assim.
1: Mas
0: Sofria da Patrícia...
1: Mas tinha composições de vocês.
0: É, na verdade, quando eu estava na França, eu convivi com vários poetas, Ana Cristina César e outros poetas também que estavam lá. Eu já tinha os meus caderninhos, eu escrevia... Mas eu não fazia letra de música. E quando a gente começou a, enfim, conviver com as bandas, Barão Vermelho, Paralamas, que eram as bandas Titãs, eu convivi muito com as bandas no início. A gente fazia shows nos mesmos lugares, ia de ônibus juntos, sabe? Aí eu vi que todo mundo fazia seu repertório, tinha seu próprio repertório. Então, eu tinha vontade de escrever. As primeiras experiências estão ali, mas são muito fraquinhas as letras.
1: Mas, assim, a banda começou em 84?
0: 83.
1: 83.
0: A gente lançou o Sofri, o compacto, em 83.
1: E estava, assim, no finalzinho já da ditadura, né? Finalzinho da censura. E vocês vinham com um discurso super feminista, né? Super moderno para aquela época.
0: Exatamente.
1: Né?
0: Quer dizer, quando eu cheguei na França, eu me envolvi com... um pouco esse movimento estudantil também e tal. Eu vi que o Gabeira tinha acabado de voltar, então eu fui, teve um encontro ali na casa do estudante universitário, era a anistia, né? Então, eu acho, assim, que esse movimento que acabou se chamando Rock de Bermudas, nos anos 80, tem a ver um pouco com uma espécie de, como você falou, a gente teve sair de um período dos anos de chumbo, de muito, muito sisudo, e de uma MPB também, que cantou esse tempo, né? De uma maneira exemplar. Mas eu acho que as pessoas precisavam de uma coisa mais leve, assim. Todo mundo queria uma coisa mais leve. Então, essa irreverência, né? Assim, é coisa engraçada, porque essa letra do Sofri fala... eu não ligo para a política, como é que fala? Você pode fazer o que quiser comigo,
1: eu não ligo.
0: Eu não sou do tipo que faz comício, tenho horror. Para compromisso, tem nada a ver comigo, porque eu sou sobrinha neta do Santiago Dantas, que foi ministro das Relações Exteriores do Brasil, chanceler, deputado federal, quer dizer, a minha família tem uma tradição política, e eu sempre fui muito política. Então, assim, mas aquilo não era eu, aquilo ali era um personagem, assim.
1: E era um momento também de testar os limites dessa liberdade que tinha acabado de chegar novamente, né? Então, vocês falavam mesmo de sexo, o próprio... nome da banda, né? Sempre Livre, né? Se refere a um absorvente feminino.
0: Isso, na
1: da
0: verdade,
1: época.
0: Na época foi assim, tinha um sentido um pouco pejorativo até, né? Foi visto até de uma maneira meio pejorativa. Mas, assim, tem muitas leituras possíveis, assim, inclusive na perspectiva do tempo, dá pra gente uma visão. Por isso que agora eu me sinto muito mais, vamos dizer assim, tranquila de me aproximar desse repertório, que sempre foi uma coisa um pouco difícil para mim, porque isso foi um período curto da minha trajetória, mas foi o período onde eu fiz mais sucesso, onde eu fiz um sucesso popular realmente, né? Onde eu comecei, 83, 84, 85, final de 84, eu estava exausta, que eram tantos shows, estava muito cansada, então eu saí da banda, e em 85 eu comecei a carreira solo. Quando eu comecei a carreira solo, eu tive que praticamente

0: de começar tudo de novo.
1: E realmente, assim, fala-se muito de que as letras do pop brasileiro dos anos 80 eram alienadas, né? Porque era um contraponto ao que vinha antes. Mas, ao mesmo tempo, vocês traziam essa mensagem feminina, feminista, né? De liberação à mulher falando essas coisas que não eram ditas até pouco tempo. Então, é super político, né?
0: Hoje em dia, exatamente. Hoje,
1: A gente olhar
0: sob
1: hoje.
0: uma perspectiva identitária, né? Enfim, de tudo que acabou, né, vindo à tona, essa leitura é possível. Mas, assim, os anos 80 foi muito político. Você teve Legião Urbana, que foi muito político, você teve Titãs, que tinha, mesmo, tinha aquela música Sonífera Ilha, que era bem leve, no, no ska, né, muito leve, mas teve também Cabeça Dinossauro, que foi um disco muito importante, né, assim, politicamente. Então, assim, eu acho que tem esses contrapontos, e Cazuza mesmo também, né, muito, muito político, assim, no trabalho
1: Certeza.
0: dele, com o Barão, né?
1: Então você saiu da banda em 86.
0: 85, que eu gravei meu
1: 85.
0: primeiro. Final de 84, início de 85, eu recebi um convite para ir para a EMI. Acho que foi até Hebet, que era da EMI, o Paralamas era da EMI, o Legião era da EMI, muitas bandas estavam, Plebe Rude era da EMI. A EMI
1: E te
0: tinha um diretor
1: levaram para lá.
0: artístico que foi responsável pelo lançamento, o Jorge Davidson, né? Foi muito importante, assim. Então, eu fui para a EMI.
1: E veio o seu primeiro disco solo, que chama Délica,
0: Délica,
1: e esse aqui é o single desse primeiro disco solo. E você, então, pode ser livre realmente nesse primeiro disco solo. Você mudou um pouquinho sua sonoridade para uma coisa mais cool, mais jazz, ou como que foi essa
0: Porque
1: mudança?
0: isso, na verdade, assim, eu comecei vamos dizer assim, pude mostrar um pouco quais eram as minhas referências, o que eu gostava da música. Mas o Delic é um disco muito irregular, assim, é um disco de experimentação, é um primeiro disco, né? Naquela época você não tinha muitos produtores de pop rock, entendeu? Você tinha os produtores tradicionais de MPB. Então, eu queria fazer um disco que soasse com as referências, que dialogasse, vamos dizer, com as referências musicais
1: Que você trazia.
0: do mundo, assim. Uma música que dialogasse com o mundo, que não fosse tão regional, tão brasileira, só, né? Mas, enfim, que dialogasse também com a bossa nova, com o tropicalismo. Na verdade, eu ia fazer um disco de bossa nova, que é a minha grande paixão, bossa nova e jazz. Mas o tropicalismo também era uma referência forte. E o tropicalismo absorve todas as linguagens, na verdade. Então, eu achei que o Délica, inclusive, que é uma abreviação de psicodélica, esse título foi dado pelo Ali Salomão, que é um poeta tropicalista, né? E que o Ali e o Jorge fizeram essa versão Human Nature,
1: The
0: né?
1: Human
0: Do Michael
1: Nature, que é do
0: Jackson.
1: Michael Jackson, que temos aqui também o single, né?
0: Exatamente.
1: E ele tá no Delica.
0: Exatamente, então, para você ver, o Délica tinha essa proposta de dialogar com o pop mundial. E aí o Nico Rezende, que é um artista importante, fez esse arranjo super interessante, né, com uma batida. O Jorge e o Ali fizeram uma recriação da letra, uma versão mesmo, né,
1: E
0: que é
1: a
0: uma
1: música já tinha sido sucesso com o Michael
0: muito
1: Jackson,
0: sucesso,
1: mas
0: mas
1: não é composição do
0: não é
1: Michael, né?
0: do Johnny Betts e do Steve Porcaro, né?
1: E aí eles fizeram essa versão e
0: Fiz essa versão
1: estourou.
0: que troca 40 anos, é uma versão muito feliz, né? Porque é uma versão atemporal. E ali eu acho que eu consegui encontrar uma espécie de dicção vocal, né? Porque muitas vezes você vê o disco, tem Diferentes, por exemplo, que é uma composição dos Titãs, que inclusive tocam comigo, os meninos gravaram comigo, né? Mas Diferentes, eu estou num registro vocal muito mais agudo, onde a minha identidade vocal é um pouco diferente. Então, havia uma procura também de uma espécie de identidade
1: Da sua voz
0: da minha
1: mesmo, né?
0: voz.
1: Qual seria a sua
0: Qual
1: voz num
0: seria a
1: trabalho
0: minha voz?
1: solo?
0: Qual seria a minha sonoridade, sabe? Então, tem muitas tentativas ali, assim. Mas é um disco que ele é muito avant-garde também, porque ele mistura coisas que até então não se misturavam. Por exemplo, tem João Donato. Tem dois arranjos do João Donato, o João Donato tocando piano. Tem Máximo Tarrós, que era um trompetista importantíssimo na época, né? Enfim, morreu cedo. Teve Tavinho Fialho, foi no segundo disco. Mas teve, assim, teve os Titãs, teve os Ronaldos, que era uma banda que acompanhava o Lobão, né?
1: E teve o próprio Cazuza também, Cazuza, né? Que participou do disco numa faixa, né? E como que era a sua amizade com o Cazuza e como que foi a participação dele nesse disco?
0: Cara, essa gravação é uma loucura, porque uma história rápida, assim, a gente marcou uma gravação na Som Livre, né? E o Cazuza não chegava. E eu comecei a beber, porque ele não chegava, porque eu comecei a ficar nervosa. E comecei a beber. Quando ele chegou, eu estava de porre, completamente. A gente gravou, então eu fiquei exagerada. Fui eu, entendeu?
1: Exagerada, e depois ele compôs exagerada.
0: Não, no final ele faz um ataque. Aí eu falei, é impossível ficar com essa voz, porque estava assim, overacting, sabe? Assim. Aí eu gravei outra voz. Deixei a voz dele, gravei outra voz. E deixei só o último ato, que eram três blocos, deixei só o último ato onde a gente faz um ping-pong, uhum, a voz original, bem exagerada mesmo. Aí ele me encontrou um tempo depois, você gravou a voz de novo, não sei o quê, brigou comigo, assim, fez um comentário. Mas aí passou um tempo, ele me encontrou de novo, falou assim, Dulce, eu fiz a mesma coisa com o Luiz Melodia.
1: E falando ainda dessa sua amizade com o Cazuza, ela é tão marcante que você criou uma das suas maiores letras, suas maiores obras, que é O Poeta Está Vivo, né? E eu queria que você contasse um pouquinho dessa história que ficou sendo considerada, assim, uma grande homenagem póstuma ao Cazuza, mas foi feita com ele ainda vivo e a partir de uma experiência dele, né?
0: Eu venho de uma tradição humanista, assim, né? Don Quixote, De La Mancha, né? Cervantes, uhum, Hélio Peregrino, são muitas referências de humanistas, de autores, psicanalistas, enfim, da cultura letrada, vamos dizer assim. Essa história, eu fui a uma festa na casa do Cazuza e toquei para ele uma música chamada Gato de Sete Vidas, que eu tinha composto. Que eu não lembro mais, perdi essa música, não sei a letra, não sei a música, não sei nada. Eu toquei para ele. Eu estava ensaiando na EMI para fazer um show, e ele foi lá porque ele ficou intrigado, porque era uma letra que falava de alguém que tinha sete vidas, né? Era como se eu soubesse que ele estava doente. Ele falou assim, como ela sabe disso? Né? Uhum. E por que, que ela cantou isso para mim?
1: Ele já estava doente, mas ninguém sabia.
0: Ninguém sabia. Uhum. Aí ele foi no estúdio e depois a gente saiu para... Ali no estúdio ficava em Botafogo, ali na minha barreta, a gente saiu para um barzinho e ficou conversando. Ele me contou que ele estava indo para Boston, que ele estava com AIDS, não sei o que e tal. Quando ele voltou, ele compôs as canções que vieram a fazer parte depois do Ideologia, uhum, que para mim é uma porrada esse, sim, disco, assim, incrível, né? Eu fiquei muito impressionada com as letras, com a pungência e com o sofrimento que ele passou, né, e tal. E tinha um trecho de uma letra que falava, eu vi a cara da morte e ela estava viva. E isso era uma coisa como se ele estivesse em carne viva. Era a sensação que eu tive, ele está em carne viva, né? E aí, movida por essa coisa da compaixão mesmo, porque a gente teve sempre essa coisa meio de se espelhar, esse espelhamento. Os artistas se espelham uns nos outros. A gente compõe coisas a partir de obras, uhum, que existiram. E é muito importante a gente ter bons interlocutores. E o Cazuza sempre foi um interlocutor para mim. Ele fazia alguma coisa e eu falava, puxa, que incrível isso, como é que ele fez? Eu queria dialogar com aquilo. Uhum. Então, acho que O Poeta Está Vivo foi uma maneira que eu encontrei de dialogar com as coisas que ele estava escrevendo. Uhum. Essa Via Cara da Morte, Ela Estava Viva, me pareceu um poema do Mayakovsky, um poeta russo, assim, achei de uma pungência tão grande. Aí eu fiz a letra. E um dia eu estou na casa dele, mostrei, estava muito doente, mostrei a letra para ele. Chegou e falou, você está escrevendo melhor do que eu. Eu tenho uma crônica que eu fiz falando como ele era, ele tinha capacidade, às vezes, de dizer para o outro aquilo que acalentava, né, o outro. Né? Eu falei, não é nada disso, não sei o quê. Bem, aí, um tempo depois, a Denise Barroso, que foi da Gangue 90, eu estava na casa dela, ela falou, Dulce, por que você não dá essa faixa, essa música para o Frejá musicar. Eu até então não tinha composto nada com o Frejá. Imagina, a primeira coisa que a gente compôs foi O Poeta. O Frejá morava no Flamengo, na casa dos pais, dormia no quarto com o Mauro. Né? Aí eu fui, o Frejá fez a música, eu fui na casa dele. A gente gravou num cassete, uma demo da música. Aí, depois que o Cazuza morreu, o Ezequiel Neves, que era produtor do Cazuza, que também foi muito meu amigo e uma pessoa muito importante na minha carreira, foi lá e resgatou essa fitinha cassete e essa música acabou fazendo parte do No Calada da Noite, né? A música

0: Do último lado, é a música do lado B do LP.
1: Que é o primeiro disco do Barão sem o Cazuza, né?
0: Pós-Cazuza,
1: é. Sim. E essa música ficou, assim, ligada à memória do Cazuza, né? E você traz esse verso, né? O poeta está vivo, não morreu, foi ao inferno e voltou. E você se inspirou justamente nessa viagem que ele fez a Boston para fazer o tratamento.
0: E essa frase, todo mundo é parecido quando sente dor. Se eu não me engano, ela vem do L. Pellegrino. Alguma coisa que eu li, esse psicanalista. Eu sou muito ligada à psicanálise e tal, e enfim.
1: E essa música até hoje arrepia e é uma grande homenagem ao Cazuza. Todo mundo canta e até hoje nos shows, né, do Barão e do Frejá. E vamos falar de uma outra parceria sua muito bacana, que foi com o Herbert Viana, né? Ele fez também Caleidoscópio, né, que é um grande hit seu até hoje, toca o tempo todo nas rádios. Como que foi a criação dessa música? Como que é a história dessa canção?
0: Eu sempre também tive uma relação forte com o Herbert, né? A gente... Quando começou, a gente namorou, eu tinha 24 anos, a gente namorou um tempo, não sei o quê. A gente teve vários encontros, assim, durante a nossa trajetória, né? E um deles foi exatamente na gravação do Voz Azul. Eu chamei ele para ser meu produtor.
1: Voz Azul, que
0: é esse aqui. Eu tive três produtores nesse disco. O Herbert Viana, o Celso Fonseca, que também estava no início da carreira dele. Tocou muito tempo com Gil, o Celso é um guitarrista, tocou muito com Gil, depois se tornou um artista, né? Compôs muita coisa. Tem muitas coisas compostas com o Celso também. E o Ayrton Bahia, foram três produtores. E aí o Herbert fez essa música, ele me falou na época que ele fez um pouco inspirado na minha maneira de ver as coisas. Porque o Herbert era tudo certinho, tudo era direitinho e eu era...
1: Caleidoscópica.
0: Eu era toda fragmentada, toda descabelada, toda desconjuntada, entendeu? E ele, assim, via as coisas meio de uma maneira fragmentada, assim. Então, ele, acho que ele fez pensando a letra, o conteúdo da letra não foi feito para mim, mas a linguagem, a maneira como ele compôs a letra, que é toda em pedaços, fragmentos, como se contasse uma historinha em pedacinhos.
1: Versos curtos,
0: dando modos. Exatamente, desligou a luz, deitou, dormiu, nem pensou em se divertir, né? Então, todos esses flashes, eu acho que ele pegou um pouco do meu jeito de escrever e de fazer as coisas e tal, diz ele, né?
1: Que bacana. E você também é gravada por muita gente, né? Você tem canções gravadas pela Ana Carolina, Leila Pinheiro, parcerias com Mosca também, Cidade Negra. Como que é para você ouvir as suas canções aí ganhando outras interpretações nas vozes desses artistas?
0: Isso aconteceu, assim, no início dos anos 90. Eu tinha composto muita coisa com o Frejá e muitas coisas que ele não gravou. Então, a gente começou a enviar essas coisas para alguns artistas, né? Então, a Simone gravou uma música. A Leila Pinheiro gravou Leila também. Pinheiro, então, o pessoal... A Ana, no primeiro disco dela, que o Jorge fez com ela, na IMI, não sei se foi, não, o Jorge estava na BMG, que foi na BMG, gravou uma música chamada Melhor de Mim, que é uma parceria minha com o Frejá e com o Mosca.
1: Nossa, linda essa música.
0: Pois é. E aí eu encontrei a Ana, foi muito engraçado, porque essas coisas, né? Toda vez que a gente começa, um artista começa, sempre diretor artístico quer sempre sugerir repertório, não sei o quê. Muitas vezes o artista tem tanta coisa para dizer, vem com o seu repertório, mas o diretor artístico sempre quer empurrar alguma coisa que ele acha que vai funcionar melhor. Enfim, a visão que ele tem daquele artista. Quando eu até tive uma discussão séria sobre isso recentemente, porque muitas vezes eu acho que o produtor ele tem que ajudar você a chegar na versão que você tem de você mesmo. E não...
1: Não trazer já pronta
0: não
1: uma fórmula.
0: Não querer empurrar uma coisa que ele acha que vai dar certo ou construir a tua imagem, entende? Ele tem que te ajudar a chegar na sua... No que você quer. Eu acho que esse que é o barato. Mas, enfim... Aí eu encontrei a Ana, toda feliz, nunca tinha encontrado ela, encontrei aquela primeira vez, eu falei, oi, tudo bem? Aí a gente falou, ela falou que ela não queria gravar a música. Tipo assim, foi uma coisa que ela, como eu também nunca quis, também várias coisas, né? Aí a gente acabou se conhecendo, houve uma empatia ali, não sei o quê, aí eu vi uma letra para ela, chamada Lentes, e passou um tempão, ela não fez, um dia ela me telefonou e falou que tinha feito essa música.

0: chamada Resta, e que tinha algumas coisinhas minhas. Ela tinha, na verdade, feito com a Chiara.
1: Chiara Tivella.
0: Mas tinha essa frase: você é aquela mulher escondida nas letras de todas as canções. É a única frase que permaneceu na letra toda que eu tinha enviado para ela. Embora o que ela tenha escrito na letra tenha se inspirado muito nas coisas também que estavam
1: E a música se chama
0: Resta.
1: Resta, que está no álbum 9 da Ana Carolina. E essa música acaba... esse verso da música, né, é que batiza o seu novo show, né? A Mulher Escondida nas Canções, que traz algumas canções que você tem feito ao longo desse tempo e também traz os hits, né? Como que você lida com esses hits que são, assim, obrigatórios? Tem artistas que não gostam de cantar os hits, eles querem apresentar só trabalho novo. Como você equilibra isso?
0: Olha, eu
1: isso?
0: sou esse artista. Na verdade, esses anos todos, eu tive muita reticência de ficar nessa coisa dos anos 80, né? Esse movimento saudosista que tem essas ondas saudosistas, né? E eu, como eu... então, para mim era muito importante construir a minha voz autoral, encontrar isso, ganhar uma certa... Porque eu estourei, quando eu estourei, eu era muito garota, eu não sabia tocar direito, eu não sabia cantar direito, eu não sabia nada, na verdade. Assim, fui jogada às feras ali, sabe? E aí, enfim, eu queria... construir essa voz autoral, eu queria pesquisar na linguagem, então eu fui estudar, não sei o que, eu acho que esses anos todos eu fiz eu acho que dois discos interessantes, o Beleza Roubada, que foi em 2004, que é um disco que pouca gente conhece, mas que tem parceria, exatamente que tem as parcerias com o Oscar, que abre com uma música chamada Cappuccino, parceria com Zélia Duncan, e, enfim, e que tem Ipanema, por exemplo, e Quando, canções que eu exatamente... já refletem um pouco essa pesquisa de encontrar um jeito próprio de dizer as coisas, né? E sobre o Signo Amor, exatamente o disco que eu fiz agora na pandemia, que dá sequência a esse trabalho de pesquisa. Mas, hoje em dia, no universo digital, é muito difícil você colocar um produto no mercado, você colocar um disco no mercado, você fazer esse disco chegar no grande público, né? Agora que eu mais ou menos sinto que eu encontrei a minha voz, eu me senti, também entendi, demorei para entender, que as pessoas quando vão num show, elas querem ouvir as canções...
1: Algo familiar também.
0: Algo familiar também, e as canções que elas ouviram quando elas estavam namorando, quando elas estavam na faculdade, quando elas perderam o amor, sabe? Uhum. O público quer cantar, tem... Sabe, então eu me senti assim, agora eu sinto que é um encontro possível, que antes não estava sendo tão possível. Primeiro, eu posso tocar, eu posso me aproximar de canções como Eu Sofri, Caleidoscópio, Natureza Humana, Terra de Gigantes, do Humberto Gessinger, que foi um sucesso do terceiro disco. Para os que estão em casa, do Ogeriza, quer dizer, muita gente não sabe hoje em dia, porque foram tantas décadas, são mais de 4 décadas, mais de 40 anos de carreira, né? Não sabem que eu fiz parte desse movimento dos anos 80. Até porque eu não fiquei fazendo muito revival. Eu fiz uma coisa no Multishow, uma vez, de um espetáculo. Fiz uns tributos ao Cazuza também. Fiz 2 tributos ao Cazuza. Mas eu, como cantautora, eu gosto de dialogar com as gerações. Gosto de que a linguagem evolui. Então, eu gosto desse trabalho, né? Então, agora, eu me sinto um pouco com mais ferramentas e psiquicamente mais capaz... Porque eu já sei um pouco o que eu sou, o que eu quero. Então, eu posso pegar um Sofri, por exemplo. Sofri é uma música difícil de fazer. Como é que você vai trazer um arranjo...
1: New Wave
0: pro acústico.
1: Totalmente
0: New Wave pro acústico. De uma letra que é teatral e uma coisa que, na verdade, é meio datada, né, e tal. Porque, assim, por exemplo, Natureza Humana não é datado. Apesar de ser uma canção do Michael Jackson...
1: Tanto que toca até hoje todas as rádios.
0: O arranjo é um arranjo que não é tão datado, entendeu? Bem... Mas eu fiz uma coisa.
1: Tá no show, gente.
0: Tá no show.
1: Eu Sofri, vai estar no
0: show. Até eu falo assim, gente, eu não sei se eu consegui. Preciso da ajuda de vocês.
1: Com certeza. Então, vamos convidar o público para curtir seu show ao vivo, A Mulher Escondida nas Canções.
0: Pois é, essa Mulher Escondida nas Canções vai estar dia 4 de junho. Corpus Christi, tem um amigo que falou, ó, Corpo de Cristo e você, eu e Pedro, né? Porque sou eu só um guitarrista fantástico, Pedro Terra.
1: Dia 4 de junho.
0: É 9 da noite.
1: Dolores Clube.
0: Você sabe, Dolores Clube, homenagem a Dolores Duran.
1: Aqui na Lapa, então.
0: Aqui na Lapa.
1: A gente vai curtir todos esses sucessos e músicas que a gente vai conhecer com essa grande...

0: autora e cantora, a Dulce Quental. Dulce, muito obrigado pela presença
1: obrigada,
0: aqui,
1: obrigada.
0: Por compartilhar essas histórias, essas músicas incríveis com a gente. Muito mais sucesso para você.
1: Obrigada, obrigada a vocês.
0: Obrigado a você também que nos acompanhou. Fique ligado na nossa playlist aqui do Arte Clube, no canal da Rádio MEC, no YouTube. Tem muito mais papos bacanas para você. Até mais e até a próxima. A gente fica então com Sempre Livre. Eu sofri.

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2: 13 horas e 1 minuto.
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Boa tarde, chegamos com Mistura Brasileira aqui na sua Rádio MEC. Muito prazer, eu sou o Felipe Rangel, estou aqui acompanhado do José Roberto Rocha na mesa de som. Vamos juntos até as 3 da tarde com a nossa ciranda vespertina entre notícia e música. Começamos com Ivan Lins.

Ouvimos Zizi Posse cantando pra gente Papel Machê. De João Bosco e Capinã. Antes, Verônica Sabino e Milton Nascimento com Nada Será Como Antes, de Milton e Ronaldo Bastos. Paula Toller cantou Essa Noite Sem Fim, dela e Liminha e Ivan Lins, com Somos Todos Iguais Nesta Noite, de Ivan e Vitor Martins. Agora 1h17 aqui no Rio de Janeiro. 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Vamos dar uma olhadinha na Agência Brasil, o trabalho dos nossos colegas da Agência Brasil. E aí a gente vai atualizando algumas coisas importantes. Por exemplo, vamos ao trabalho aqui do Felipe Pontes. Pai de Vorcaro liderava a turma, milícia pessoal do banqueiro. Henrique Vorcaro, pai de Daniel Vorcaro, dono do Banco Master, desempenhava papel central no gerenciamento do grupo denominado A Turma, apontado pela Polícia Federal como milícia pessoal do ex-banqueiro. Nesta quinta, Henrique foi preso na sexta fase da Operação Compliance Zero, que investiga fraudes financeiras bilionárias envolvendo o Banco Master e a atuação de Daniel.

Alvocário junto a agentes públicos. O alvo principal da fase deflagrada hoje são os grupos denominados A Turma e Os Meninos. Segundo o relatório encaminhado pela Polícia Federal ao Supremo Tribunal Federal, ambos eram formados por agentes que realizavam ações de monitoramento e intimidação de desafetos de Henrique e Daniel Vorcaro. Em síntese, o que se extrai nesta fase é que Henrique Moura Vorcaro não apenas se beneficiava dos serviços ilícitos da turma, mas os solicitava, os fomentava financeiramente e permanecia em contato com seus operadores mesmo após o avanço ostensivo das investigações. A existência dessa milícia foi descoberta pela PF, a partir de mensagens extraídas do celular do próprio Vorcaro. As evidências sobre as atividades ilícitas do grupo se avolumaram com o avanço das investigações, incluindo conversas obtidas no celular do policial federal aposentado Marilson Roseno da Silva. 1h19, a gente volta a ouvir música. Paulo Miklos.

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1: A gente acabou de ouvir Roberta Sá com Boca em Boca, de Alexandre de Pilares. Antes, Jorge Versilo com Mestre Sala dos Mares, um clássico de João Bosco e Aldir Blanc. Tivemos ainda Zélia Duncan com Boca de Siri, de Wilson Batista e Germano Coelho. Ouvimos ainda a nossa parceria de Davi Moraes e Moraes Moreira, também cantada pelos dois. Rosa Passos interpretou Festa, de Fernando de Oliveira e Rosa Passos, e Beto Guedes com Só Primavera, dele e Márcio Borges. Tivemos ainda Desculpe o Auê, de Rita Lee e Roberto de Carvalho, na voz de Crica Morim, e Você Não Sacou, de Celso Fonseca e Ronaldo Bastos, por Paulo Miklos. Agora faltam 15 minutos para as 13 horas aqui no Rio de Janeiro. A gente continua trazendo para você também informações importantes. O Instituto do Patrimônio Histórico e Artístico Nacional, o IFAM, determinou o tombamento provisório do prédio onde funcionou o antigo DOI-CODI no Rio, centro de prisão e tortura de presos políticos durante a ditadura militar. A medida foi tomada atendendo a um pedido do Ministério Público Federal. No requerimento apresentado pelo MPF e pela Comissão Estadual da Verdade do Rio, ao IFAM, em 2013, as instituições comprovam a relevância histórica do local. Localizado nos fundos do 1º Batalhão de Polícia do Exército, na rua Barão de Mesquita, na Tijuca, o imóvel foi palco de sistemáticas violações aos direitos humanos entre as décadas de 60 e 80. As instituições argumentam ainda que a preservação da estrutura física é fundamental para que a política de justiça de transição servindo como um registro material que impede o apagamento da memória das vítimas. O pedido de tombamento sublinha que o local não é apenas um prédio militar, mas um símbolo do aparato repressivo do Estado brasileiro. 1h47, vamos voltar a ouvir música boa aqui no Mistura Brasileira. Com vocês, Gilberto Gil e Milton Nascimento.

0: Esse foi Jorge Benjor com a sua Cowboy Jorge. Antes, Nilce Carvalho com Cavalo de São Jorge, de Roque Ferreira e Paulo César Pinheiro. E Gilberto Gil e Milton Nascimento com Sebastião, de Gil e Milton. Agora são 13 horas e 59 minutos. A gente dá uma paradinha para o intervalo e volta já.
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0: Esse é o Mistura Brasileira aqui na sua Rádio MEC. Estamos esperando pelo seu recado, hein? Mande mensagem para o nosso WhatsApp, 997100537. Vamos voltar a ouvir música boa aqui no nosso programa. Marcelo Manzano.
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Tata Menezes. Antes, João Bosco com Gago Apaixonado, de Noel Rosa. Valéria Satamini cantou Mistério do Planeta, de Moraes Moreira. Tivemos também Marcelo Manzano com Perdido de Amor, de Luiz Bonfá. Agora são 14 horas e 16 minutos. Um acidente envolvendo um ônibus e um trem interrompeu parcialmente a circulação do ramal de Belford Roxo no final da manhã de hoje. O coletivo foi atingido por um trem na passagem de nível de Costa Barros, na zona norte. Com o impacto, o ônibus tombou ao lado da linha férrea. De acordo com a Supervia, não houve passageiros feridos. A concessionária afirma que o motorista do ônibus não respeitou a sinalização antes de atravessar os trilhos. Os trens operam neste momento entre as estações Central do Brasil e Mercadão de Madureira e Pavuna, Belford Roxo. Em nota, Rio Ônibus lamentou o acidente e informou que acompanha o caso. 2h17. Vamos voltar a ouvir música. Com vocês, Ney Matogrosso.

0: A gente acabou de ouvir Luciana Souza com Pra Que Discutir com Madame, de Janete de Almeida e Haroldo Barbosa. Antes, Zeca Pagodinho com Samba na Cozinha, de Claudinho Guimarães, Serginho Meriti e Serginho Madureira. Ivete Sangalo interpretou Soy Louco por Ti América, de Gilberto Gil e Capinã. E Ney Matogrosso interpretou Caetano Veloso, Dama do Cassino. 2h32, a gente evoca o trabalho do nosso time de repórteres. 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Governo ajusta medida provisória para proibir bets no Desenrola. Vamos saber mais no trabalho da Daniela Longuinho.
1: O Ministério da Fazenda informou nesta quarta-feira que vai fazer ajustes na medida provisória do Desenrola 2.0 para deixar mais clara a proibição da participação em apostas esportivas por pessoas que aderirem aos programas de renegociação de dívidas do governo federal. Segundo o secretário-executivo da Fazenda, Rogério Seron, a mudança vai esclarecer que a restrição vale não apenas para o Desenrola Famílias, mas também para o Desenrola FIES. Ao renegociar dívidas pelo Desenrola 2.0, o cliente assume o compromisso de não utilizar plataformas de apostas por 12 meses, período em que seu CPF fica bloqueado nesses sites. De acordo com o Seron, o texto original da medida provisória não deixava clara a aplicação da regra ao programa voltado a estudantes com dívidas do FIES, o Fundo de Financiamento Estudantil. A restrição já havia sido anunciada no Desenrola Famílias, voltado à renegociação de dívidas de consumidores de baixa renda. O integrante da equipe econômica classificou a alteração como um pequeno ajuste e disse que o governo decidiu antecipar a informação para evitar dúvidas sobre o alcance da medida. O Desenrola FIES entrou em operação nesta quarta-feira. Segundo o Ministério da Fazenda, o sistema registrou grande procura já nas primeiras horas de funcionamento. Com informações da Agência Brasil, da Rádio Nacional em Brasília, Daniela Longuinho.
0: Valeu, Daniela, 2h34. Vamos tocar a bola novamente para a canção. Vem aí, Casuarina.

Ivete Sangalo com Flor do Reggae, de Fábio Carvalho de Souza, Ivete Sangalo e Neilton Cerqueira. Antes, Paulinho da Viola com A Sua Pecado Capital. Bete Carvalho interpretou Me Dá Teu Amor, de Arlindo Cruz e Franco. E casou Arina com o samba da Helena, de Gabriel Azevedo. 2h49 aqui no Rio de Janeiro. A Justiça Eleitoral, aliás, já a Justiça Federal, determinou a soltura de Marlon Brandon Coelho Couto da Silva, o MC Pose do Rodo. O habeas corpus foi concedido nesta quarta-feira. O artista foi preso na investigação da Operação Narcofluxo, que apura um suposto esquema bilionário de lavagem de dinheiro ligado a bets ilegais, rifas clandestinas e tráfico internacional de drogas. A decisão assinada pela desembargadora Luíse Vilela Leite Figueiras, do Tribunal Regional Federal da Terceira Região, revoga a prisão preventiva do cantor, mas impõe medidas cautelares, como a entrega do passaporte e comparecer mensalmente em juízo. Na decisão, a magistrada apontou excesso de prazo nas investigações, a ausência de denúncia formal do Ministério Público Federal e afirmou que a prisão preventiva não pode servir como instrumento para facilitar a produção de provas. 10 para as 3, ponto final no Mistura Brasileira de hoje. Muito obrigado pela sua presença aqui conosco. Sempre muito importante. Vem aí Carlito do Sal, que já está aqui no estúdio, Tiago Alves e Marcos Leite para o Armazém Cultural. A gente volta amanhã à 1 da tarde. Até lá. Tchau.

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Vamos lá então, nessa quinta-feira à tarde, nesse 14 de maio de 2026, bem-vindo, bem-vinda. É a primeira rádio do Brasil, música boa. Muita informação também, a sua participação, os homenageados do dia. Hoje tem Esporte e Saúde com Wagner Gomes, tem TBT também do Armazém Cultural e muito mais. Na produção dele comigo, do Marcos Leite, o Carlito do Sal na mesa de áudio. Eu convido você para curtir a sonzeira do nosso Cláudio Zoli. É, até às 6 da tarde com você.

0: Música boa é aqui, Laura Zandonati, A Menina Dança, de Moraes Moreira e Galvão. Ana Rato cantou A Casa é Sua, do Arnaldo Antunes e do Artinho. E o Claudio Zoli, Linha do Equador, do Djavan e do Caetano Veloso. Agora 3h19.
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0: Atualização do caso Master, com você, Priscila Mazenotti.
2: Nova fase da Compliance Zero, pai do Daniel Vorcaro, Henrique Vorcaro, está preso. Foram 7 mandados de prisão e 17 de busca e apreensão expedidos pelo Supremo em São Paulo, Rio e Minas. Além de Henrique Vorcaro, policiais federais na ativa, inclusive uma delegada, e aposentados também foram presos. Os crimes: ameaça, corrupção, lavagem de dinheiro, organização criminosa, invasão de dispositivos informáticos e violação de sigilo funcional. Também foram determinadas ordens de afastamento de cargos públicos e de sequestro e bloqueio de bens. Segundo a decisão do ministro André Mendonça, havia 2 grupos. Um chamado A Turma, voltado à prática de ameaças, intimidações, coerções, obtenção de dados sigilosos e acessos indevidos a sistemas governamentais. E outro chamado de Os Meninos, que teria um perfil mais tecnológico, cuidava de ataques cibernéticos, invasões telemáticas, derrubada de perfis e monitoramento telefônico ilegal. Esses 2 grupos eram coordenados pelo Felipe Mourão, o sicário, que, após preso em março deste ano, cometeu suicídio. Ainda segundo a decisão, as atividades ilícitas continuaram mesmo depois de deflagrada a primeira fase da Operação Compliance Zero em novembro passado. Os policiais presos foram afastados de suas atividades e proibidos de entrar nas dependências da PF. Marilson Roseno da Silva, acusado de líder da violenta organização, segundo André Mendonça, e que está preso desde março, será transferido para o Sistema Penitenciário Federal. Da Rádio Nacional em Brasília, Priscila Mazenotti.
0: Ok, muito obrigado, Priscila Mazenotti, aqui para o Rio de Janeiro também. 3h20, bem-vindo, bem-vinda, você que está chegando agora. Vamos curtir o som do Paulinho da Viola.
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Busca da Sorte, com Fred Camacho, de autoria dele, Jorge Aragão dele, Identidade, e o Paulinho da Viola. Foi um rio que passou em minha vida, do Paulinho da Viola. 3h31, hoje sim, pra você, Elizabeth Salles, São Gonçalo, pra você curtir de montão Cássia Eller.

0: Esse foi o Flávio Venturini, Quando Você Chegou, dele do Alexandre Blasifera. É só música boa no nosso armazém cultural. Também o Chico Chico cantou para você, Elizabeth Salles de São Gonçalo, Tanto Pra Dizer, bem como a Cássia Heller também, mãe dele, top, top. Obrigado, Elizabeth. Uma ótima tarde de quinta-feira para você. Muito obrigado pela sua audiência, 3h41.
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0: Olha, ciência animal, matéria muito importante e especial do Cláudio Lobato e curiosa também, em parceria com a Rádio Cultura FM de Belém, cães podem ter autismo? Cláudio, você.
2: Os diagnósticos sobre autismo e TDAH estão se tornando cada vez mais comuns, gerando a curiosidade nas pessoas e um estudo mais aprofundado sobre a neurodivergência. Esse movimento chega até o universo dos animais de estimação, como os cachorros, que são cada vez mais vítimas dessas condições. Isso leva cada vez mais cientistas a investigarem sobre se pode existir cães autistas e como funciona a mente dos pets, como revela a veterinária Erika Zanoni.
3: Hoje já sabemos que existe sim uma base genética e neuroquímica que explica diferenças comportamentais em cães. Não podemos falar que é o autismo canino, o TDAH ou altas habilidades como nos humanos. Isso seria incorreto.

0: Mas é verdade que alguns animais têm expressões comportamentais moduladas por genes específicos e concentrações diferentes de neurotransmissores. E isso muda completamente a forma como eles percebem o mundo. E aqui vem a parte mais surpreendente. Muitos tutores confundem medo, sensibilidade, excitabilidade com um mau comportamento, quando, na verdade, nós estamos diante de um cérebro que funciona de uma maneira diferente.
1: Mas diagnosticar animais pode ser mais difícil. Acolhimento e tratamento diferenciado são necessários, como aconselha a veterinária Érica Zanoni.
0: E o que precisa ser feito é acolhimento, é um manejo diferente e não punição. Talvez o seu cão não seja teimoso, talvez ele tenha um cérebro hipersensível, talvez ele não seja desobediente, seja neurodivergência comportamental. E quando a gente entende isso, tudo muda, o treino tem que mudar.
1: O comportamento animal só é estudado por uma visão própria do ser humano, que acaba rotulando alguns cães como impulsivos. Para esses cães, no entanto, a sua impulsividade aparente pode ser um comportamento normal para a sua raça. O comportamento impulsivo em cães também está ligado a baixos níveis de neurotransmissores. Da Rádio Cultura FM de Belém, Cláudio Lobato, para a Rádio Nacional.
2: E para a Rádio MEC também. Obrigado, Cláudio Lobato. 3h44. Daqui a pouquinho tem o Tá na História com os homenageados do dia. Agora tem Daniel Gonzaga. Música.

0: Que dupla, Arlindo Cruz e Sombrinha, sempre assim, do Sombrinha, do Arlindo Cruz e do Marquinhos PQD, Daniel Gonzaga Feliz, do Gonzaguinha. 3h53.
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0: Dia 14 de maio, na música e também na história. Você sabia? Hoje é o Dia Continental do Seguro. Parabéns aos corretores de seguro, data que marca a importância da proteção patrimonial e financeira. Valeu, pessoal que trabalha demais, inclusive, hein? Nossos parabéns. Na música brasileira hoje e no samba também, no samba enredo, hoje quem faz aniversário é o Paulo Barros, carnavalesco, que ficou um ano afastado da folia carioca e está de volta para o carnaval do ano que vem. Foi contratado pela Portela e vai ser o responsável por desenvolver o enredo que vai homenagear Monarco no carnaval do ano que vem. Vai ser bonita essa festa, hein? Com os filhos desfilando também, Marquinhos Diniz desfilando, né? Depois fazendo aquela festa bacana com todo mundo, não é isso? Mauro Diniz também desfilando, vai ser legal esse enredo da Portela, muito merecido o enredo em homenagem ao Monarco. Bom, temos também na nossa música brasileira, no pagode hoje, e o pagode que vai se renovando, inclusive, com a Marvila, aniversariante do dia, cantora, compositora de Bento Ribeiro, aqui na Zona Norte do Rio de Janeiro. Pois é, chegou a participar também de uma das edições do The Voice Brasil, reality show musical da TV Globo, e vem cantar com Péricles.
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Mulheres Assariante do Dia Mávila. É a renovação do pagode carioca de Bento Ribeiro para todo o Brasil. Ela com Periclão, Pericles. É melhor eu ir, legal. Temos também nesse dia 14 de maio, temos datas importantes da música brasileira. O data de morte do Romildo, Romildo do Conto de Areia, parceria com o Toninho Nascimento, sucesso absoluto com a Clara Nunes. O Romildo saía de cena há exatos 36 anos. Temos também hoje o aniversário da cantora e atriz Thalma de Freitas, homenageada hoje no quadro TBT do Armazém Cultural Logo Mais. E ainda temos hoje a data de morte da Marinês. Marinês é a rainha do chachado. Pois é, nasceu em São Vicente Ferrer, é município de Pernambuco. Ela vem cantar agora no Armazém Cultural Lamento Sertanejo, do Dominguinhos e do Gilberto Gil, em duo com o Ney Mato Grosso. A Marinês, ela sai de cena em um dia como hoje, no ano de 2007. Você que faz aniversário hoje, felicidades, muita saúde. Em primeiro lugar, até já.

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0: Vamos lá, de volta para a segunda hora do Armazém Cultural. Excelente tarde de quinta-feira para você. Só vem que tem coisa boa demais, hein? Até às 6 da tarde. Como, por exemplo, a musicalidade da Simone.
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Moraes Moreira, lá vem o Brasil descendo a ladeira, dele do Pepeu Gomes, o Wilson Moreira do Candeia, o Mar Serenou e a Simone, Yves Brucel, no Jorge Benjó. Hora dobrada, dizem que é sorte. 4h16, 16h16 da tarde, Claudete Soares. Canta pra você, Márcia Dias do Grajaú.

0: Música boa você tem aqui no Armazém Cultural. É, que bom que você curtiu os Zizi Posse Paralamas, Meu Erro, da Herbert Viana, Ivete Sangalo, Zé Ricardo, Lilás, do Djavan, e também Claudete Soares, cantor influência do jazz, do Carlos Lira. Para você, Márcia Dias, do Grajaú, também com a gente. Obrigado, Márcia. Ótima tarde. O nosso WhatsApp é o DDD21 997100537. 997100537. Salve na sua agenda e participe você também. Agora quem me chama é o jornalismo.
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0: Priscila Terezo, você.
2: Foi presa nesta manhã uma das líderes de organização criminosa responsável por explorar e abusar sexualmente de crianças no Rio de Janeiro. Segundo informações da Polícia Civil, Márcia Xavier da Silva chegou a levar uma criança para se encontrar com um homem norte-americano em troca de celular e dinheiro como pagamento. A criminosa foi presa na zona norte da capital durante a Operação Caminhos Seguros. Nesta quinta, ocorre o dia D da ação no estado. Liderada pela Secretaria Nacional de Segurança Pública, a Operação Caminhos Seguros é realizada simultaneamente em todo o país para enfrentamento à exploração sexual infantil. A prisão de Márcia Xavier da Silva é um desdobramento da investigação que, em dezembro do ano passado, prendeu o norte-americano Floyd Wallace Jr., em São Paulo. Na época, foram apreendidos diversos dispositivos eletrônicos em poder dele, como pendrives, notebooks, celulares e câmeras, sendo uma delas um equipamento espião. Na análise dos arquivos armazenados, foram encontrados vídeos em que o homem mantinha relações sexuais com menores em contexto de prostituição. Os vídeos mostraram que Márcia da Silva atuava como aliciadora, cooptando crianças e adolescentes. Segundo informações da FIA, Fundação para a Infância e Adolescência, só de janeiro a março, 944 vítimas sofreram diferentes tipos de violência, sexual, física e psicológica, ou negligência. A Fundação também aponta que, no ano passado, apenas no município do Rio, foram registrados 1.174 casos de estupro contra menores. Da Rádio Nacional no Rio de Janeiro, Priscila Terezo.
0: Agora 4h28 no Rio. Boa tarde de quinta-feira. Vamos ouvir o som da Fátima. Aliás, vamos primeiro na

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Fátima Guedes, Dela, Cheiro de Mato, Gilberto Gil, O Bonde de São Januário, de Ataúfo Alves e Wilson Batista, e Maria Eugênia Ponteio, Dia do Lobo e Capinã. Agora

0: Para 4h38, a vinheta dele.
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0: Quinta-feira, você sabe que é dia do nosso Vaguinho, Wagner Gomes, Boletim Olímpico o ano inteiro e é dica de saúde, qualidade de vida. Boa tarde, Wagner.
2: Boa tarde, Thiago. Boa tarde aos ouvintes da Rádio MEC. Thiago, no quarto jogo das quartas de final do Novo Basquete Brasil, o Flamengo conseguiu empatar a série contra o Brasília, vencendo por 96 a 88. Cummings foi o cestinha com 20 pontos, seguido do ala Shaq Johnson e Gui Deodato, que marcaram 15 pontos cada. A partida decisiva será nesta sexta-feira, às 8h30 da noite, no horário de Brasília, na Arena Nilson Nelson, na cidade de Brasília. A WTT, World Table Tennis, entidade que foi criada pela Federação Internacional de Tênis de Mesa, registrou que o mesatenista brasileiro Hugo Calderano completou 400 semanas seguidas no top 20 do ranking mundial. A primeira vez foi em janeiro de 2017. Hugo venceu a Copa do Mundo em 2025, foi bronze em 2026, conquistou o vice-campeonato mundial em 2025 e, no momento, o mesatenista ocupa a sexta posição do ranking mundial. Mas vamos para a dica. Um dos fatores que pode ajudar as pessoas a manterem uma rotina de treinamento físico é a quebra de rotina. Atividade física não precisa ser monótona e sempre igual. É interessante incluir no programa os aspectos lúdicos, como dançar, uma partida de um esporte coletivo de forma recreativa. É importante usar a criatividade e sair da inércia. Tá certo, Thiago? Um grande abraço, bom fim de semana, voltamos na terça-feira.
0: Valeu, Vaguinho. Tá certo. Até a próxima terça-feira aqui no Armazém Cultural. Agora tem Claudete Ferraz.

Legal, Jane Duboc cantou pra gente Asa do Djavan, Luciana Mello, Galha do Cajueiro, do Tião Motorista. Essa música boa por aqui, Claudete Ferraz também. Viva Meu Samba, do Billy Blanco. Agora 4h52, vem performar pra gente nosso grande amigo Mário Negrão, fera da bateria, relembrando também outros momentos com o Vinícius de Moraes, quando fez um show particular na casa dele, em Porto Alegre também. Um abraço para você, Mário. Olha aí seu novo álbum, Pedra de Toque.

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0: Simbora para a terceira hora do Armazém Cultural com muita coisa boa. Benito de Paula vem cantar. Tem o TBT também com a Thalma de Freitas. Tem a música do dia, tem a previsão do tempo, tem a sua participação também e muito mais.
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Arranco de Varsóvia, malandro também chora do Mauro Diniz, mestrinho vem morena de Luiz Gonzaga Zé Dantas e Benito de Paula dele, osso duro de roer. Agora tem Clara Nunes, pra você, Maria Luísa, do Caxambi, grande amiga.

Pedido duplo ontem e hoje, tá bom, Maria Luísa? Do Caxambi, curtindo a gente. Muito obrigado pela audiência de sempre, pelo carinho com o Armazém Cultural, Roupa Nova Cor do Dinheiro e também Clara Nunes, o Canto das Três Raças. Valeu, 5h22 no Rio de Janeiro, é hora de TBT do Armazém Cultural, com aniversariante, grande aniversariante, desse 14 de maio, a nossa cantora e atriz, Thalma de Freitas.

0: Sempre que eu ouço essa belíssima canção, ainda mais quando tem também a participação dele, do Matheus Aleluia, o Cordeiro de Nanã, com essa voz lindíssima da Thalma de Freitas, a quem eu dou uma ótima tarde. Thalma, muito bem-vinda à Rádio MEC, como vai?
1: Muito obrigada pelo convite. Que honra estar aqui.
0: Obrigado.
1: Uma honra,
0: você.
1: Eu amo a Rádio MEC.
0: Obrigado você pela participação. Olha, o Matheus Aleluia, ele é uma entidade, né, Thalma?
1: Ele é.
0: E assim, eu fico todo arrepiado com Fogueira Doce, com Cordeiro de Nanã, principalmente. É uma coisa de louco, assim, estar com ele, presumo que tenha sido pra você, porque só em ouvir, eu fico todo arrepiado. É muito transcendental, né? Impressionante isso, né?
1: Eu costumo dizer que a presença do seu Matheus Aleluia desperta a mediunidade das pessoas.
0: Exatamente, é.
1: É uma verdade, a voz, a paz, ele tem uma aura, ele passa uma coisa tão profunda e leve ao mesmo tempo. Ele é uma pessoa bem-humorada, extremamente inteligente, extremamente culto e muito tranquilo, muito bem-humorado. É uma honra ser amiga dele, ser parceira dele nessa gravação.
0: Ficou lindo demais, tem um clipe disponível também no YouTube. Você gravou também, você registrou essa faixa no álbum de carreira também, no álbum homônimo, né, que você lançou, que é o Thalma de Freitas, está disponível no streaming, plataformas digitais. Eu só quis fazer essa observação aqui, porque é de arrepiar, positivamente falando, essa interpretação e essa canção também. Arrepia qualquer um, demais. Matheus Aleluia, Eterno Tio Coenza, realmente demais.

0: oportunidades com Oswaldo Montenegro também, por que não? Que tempo bom, que história linda, né?
1: Que tempo bom, a gente teve tanta sorte. Agora, eu acabei de fazer, tá lançando um filme chamado Meu Amigo Pinguim, e o Maurício Xavier, que é meu colega lá dos Menestréis, faz o meu pai nesse filme. E a gente tem conversado tanto sobre o início dos anos 90 e como foi importante esse grupo de teatro tão inovador, tão respeitoso. A gente aprendeu tanta disciplina enquanto jovens. Foi uma maneira maravilhosa de começar a minha carreira, estar nos Menestréis e estar treinando, né, com Deto, com Candé e com Oswaldo, claro.
0: Que bom, e olha que curioso, você estava nascendo e o Oswaldo estava começando já a carreira, ele que está comemorando aí 50 anos de estrada e já participou conosco também aqui no Armazém Cultural, uma figura muito doce, muito simples também, assim como Sim. você. Olha, vamos ver um lançamento que, por falar em participações do programa, você com a Bruna Caran, que também já pintou com a gente aqui, e também a Nina Oliveira, vamos ver um pouquinho do Eu Sobrevivi, ficando ali com Sim. a gente? Vamos lá, vamos lá.

0: Vivi, Thalma de Freitas, Nina Oliveira e também a Bruna Caran, que já esteve conosco. Você não para de trabalhar, né, Thalma? Tá embarcando em lançamentos com as amigas também, não para de trabalhar. E a Mariana também, sua produtora, disse que vem uma novidade por aí em breve. Também vem o quê? Vem single, vem álbum, vem EP. Adianta as novidades pra gente, Thalma.
1: Olha, eu amo trabalhar em conjunto, né? Acho que isso vendo do teatro. Eu gosto de grupo, eu gosto de parcerias. Agora também estou com essa banda, o Vitor Cabral, o Fábio Leandro e a Vanessa Ferreira. E a gente vai lançar o single O Som do Sol em novembro. Estamos terminando. Já tá, essa música já está gravada há um tempo. A gente só está preparando um lançamento. Para dar continuidade, né, essa minha volta ao Brasil, me estabelecer novamente no Brasil depois de tantos anos. Eu fiquei tão feliz com esse convite da Bruna, é tão emocionante esse trabalho que ela fez. Então eu fico muito honrada de ser tão bem recebida entre os meus amigos e de ter esse lugar na música brasileira.
0: Eu falei antes também dos seus mestres, e eu lembrei agora também de um que você adorava, que dividiu muito muitos palcos contigo, principalmente Circo Voador, Fundição Progresso, e sempre com casa cheia na Orquestra Imperial. Nosso saudoso Wilson das Neves, né?
1: Que sorte a minha, ter sido amiga do seu Wilson. Ser ainda, né? Porque eu acredito que quando os nossos amigos viram ancestrais, eles passam a fazer parte da gente, eles passam a fazer parte de tudo. E quantas vezes eu ouço os conselhos do seu Wilson na hora de tomar decisões, eu penso, o seu Wilson ia achar que isso aqui é melhor errar pela minha cabeça do que acertar pela dos outros, eu vou dizer não. E isso é muito bom, sabe? Eu tive muita sorte na vida de conviver com pessoas mais velhas do que eu. Meus pais sempre foram meus melhores amigos e os amigos deles eram a minha turma quando eu era adolescente. E isso me trouxe uma qualidade de vida tão grande, sabe? Você entender que as pessoas com quem você anda te trazem, te somam para melhor. Meu pai dizia isso, somar para melhor. E o seu Wilson foi isso, ele era um amigo do meu pai e a gente gravou junto nesse disco de 2004 e viramos amigos, ele entrou para a Orquestra Imperial.

0: pelo paizão, esse nosso eterno pianista Laércio de Freitas, passando pelo início da carreira com Oswaldo Montenegro, pelo seu contato com Wilson das Neves na Orquestra Imperial, e agora com ele também, que teria completado 90 anos, e vocês gravaram juntos Enquanto a Gente Namora. Eu falo de João Donato, que também era um fã dessa casa da Rádio MEC. Que tal, hein? Vamos ouvir para encerrar com chave de ouro? Vamos ouvir?
1: Vamos ouvir, meu amigo de infância.
0: Então vamos lá. Thalma de Freitas, quanta honra, já admirava o talento, agora ainda mais com essa simplicidade, fiquei ainda mais admirado. Obrigado, Thalma, sucesso para você.
1: Obrigado a você, Thiago, um prazer enorme falar contigo, um beijo a todos os ouvintes da Rádio MEC, é uma honra estar aqui, muito obrigada.

Parabéns hoje a Thalma de Freitas, cantora e atriz aniversariante do dia. Participou do TBT, do Armazém Cultural Mó Barato. Um abração para o José Antônio Duarte, em Porto Alegre. É, em Porto Alegre só dá Armazém Cultural também no sul do país. Valeu, tá perguntando quando vai ter entrevista com a Margareth Mendes, que é uma cantora que durante muito tempo atuou aqui na Lapa, não? Cacique de Ramos também.

É, minha gente, para você guardar, ouvinte querido, essa formação musical que eu vou falar agora. Em arranjo, direção musical e piano, Lincoln Olivetti, contrabaixo, Fernando de Souza, bateria, Mário Monteiro Picolé, violão do Robson Jorge, percussão do Ariovaldo Contesini e do Peninha, saxofone do Zé Carlos Bigorda, Léo Gandman e Oberdan Magalhães, e o trombone do Serginho, do trombone e trompete também do Bidinho, do Márcio Montarroios e do Paulinho Martins. Todos esses músicos foram ou são verdadeiras referências em seus respectivos instrumentos. Juntos formam uma autêntica seleção brasileira da música e se reuniram junto com outros craques para elaborar o álbum da estreia de estreia da Fafá de Belém pela Som Livre em 1983. A gravadora não fez por menos, reunindo o que tinha de melhor para esse projeto. Afinal, além de já ser naquele período um nome consagrado, a Fafá deixava a Polygram, que ela lançou em meados da década anterior, depois de 6 álbuns que a consolidaram como uma referência da MPB. Das 10 faixas, são marcadas, de um lado, pelo engajamento político em prol da volta da democracia. A Fafá só se tornaria a principal referência artística da campanha das diretas já logo a seguir, e de outro, por um repertório romântico, que cada vez mais forte e consistente, que a fez emplacar um sucesso após o outro. E é desse último viés que destacamos a joia Aconteceu Você, de autoria de um dos craques que a Som Livre designou para colaborar com a Fafá, o Guilherme Arantes, que além de hitmaker, sabia como poucos dar aquela qualidade estética aos sucessos que elaborava. E o resultado você confere agora, dessa voz inconfundível. Aconteceu com você, é a música do dia do Armazém Cultural, na produção do Marcos Leite.

Aconteceu com você, aconteceu você, aliás, é a canção do Guilherme Arantes, interpretação dela magistral Fafá de Belém, terceira faixa em plataforma digital, também do lado A em vinil. Também temos ainda você pode ouvir, além das plataformas, também o vinil desse álbum homônimo lançado pela Som Livre em 1983, álbum Fafá de Belém. O projeto fonográfico teve direção e produção do nosso saudoso, agora recente, Guto Graça Mello, que nos deixou semana passada, da própria Fafá, direção de arranjos e regência de Jorge Correia, fotografia de David Zig e direção de arte a cargo de Cosme de Oliveira. Fica a dica do Marcos Leite, ele vai lá, garimpa. Ele entra num túnel do tempo e traz preciosidades e também ele pode trazer ainda novidades para você aqui no Armazém Cultural na Música do Dia. É só você ficar ligado. Todo dia aqui no Armazém Cultural tem a Música do Dia na produção do Marcos Leite. Agora 5h46 no Rio. Agora Geraldo Silva está em Realengo curtindo a gente. Geraldo, um abraço para todo mundo aí em Realengo, especialmente para você, ó. Vamos lá. Vamos ouvir. Elis Regina.

0: nesse clima de quinta-feira, porque amanhã já é sexta, o fim de semana tá chegando. Fernanda Abreu e Banda Blitz, com Você Não Soube, Me Amado, Evandro Mesquita, do Guto Barros e do Ricardo Del Priore. Também ouvimos a Elis Regina, aqui no Armazém Cultural Folhas Secas. Para você, meu grande amigo Geraldo Silva, de Realengo. Um abração, Geraldo. Muito obrigado pelo carinho de sempre. Obrigado pela audiência. Agora 5h54.
1: Previsão do tempo.
0: Previsão para amanhã, sexta-feira. Temperatura mínima na casa dos 19 graus e a máxima em declínio. Máxima de 27 graus, essa é a previsão para sexta-feira. E tem também previsão de chuva fina moderada no final do dia e uma chuva também que pode predominar no período da noite no Rio e no Grande Rio, tá bom? Guarda-chuva na bolsa amanhã, principalmente no final do dia e no início da noite. É uma boa pedida de segurança para você, estação outono. Produção comigo dele, do Marcos Leite, Carlito do Sal, na mesa de áudio. Convido você para ficar com a gente amanhã também, se estarmos juntos aqui na Primeira Rádio do Brasil. Uma noite muito tranquila, de muita paz, uma noite abençoada para todo mundo. Amanhã tem mais, hein? Encontro você às 15h aqui na Primeira Rádio do Brasil. Segredos, Roberto Frejá, de autoria dele. Boa noite para todo mundo.

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1: Seis horas.

Muito boa noite, amigos. Está no ar o Antena MEC, seu programa cultural de fim de tarde. Numa rede formada pelas rádios MEC FM, AM do Rio de Janeiro, Brasília e Belo Horizonte, FM Cultura de Porto Alegre e Educativa FM de Fortaleza. Eu sou o Sidney Ferreira e você encontra aqui o melhor do jazz e do instrumental, além de entrevistas e dicas sobre o que de mais relevante acontece na vida cultural da sua região e de todo o país. Iniciamos o programa de hoje ao som de Happy End, música e interpretação de Alberto Rosenblit.

0: Ouvimos Amo, composição de Aécio Flávio, na performance de Chiquinho do Acordeon.
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0: Na capital mineira, neste domingo, dia 10.

haverá a segunda edição anual do projeto Concertos para a Juventude. No programa, a abertura, as bodas de Fígaro, de Mozart e Outono das Quatro Estações, de Vivaldi, além de obras de Grieg, Rimsky-Korsakov e Mozart. A apresentação acontece às 11 da manhã e o local é a Sala Minas Gerais, que fica na Rua Tenente Brito Melo, 1090, no bairro do Barro Preto, em Belo Horizonte. A entrada é franca, mediante distribuição dos ingressos no dia e local do evento, a partir das 9 da manhã. Vale destacar que o concerto será também transmitido ao vivo pelo canal da Filarmônica no YouTube e, claro, aqui pela sua Rádio MEC. Você ouve agora aqui no Antena MEC Travessia, composição de Milton Nascimento, na interpretação de Roberto Moraes.

0: Ouvimos Nasci para Bailar, composição de João Donato e Paulo André, na interpretação do próprio Donato, ao lado de Eluir de Moraes, Arismar do Espírito Santo, Raul de Souza, Ricardo Pontes, Altair Martins e Robertinho Silva.
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0: No mês de julho, na capital fluminense, o violonista, compositor e produtor cultural Luiz Carlos Barbieri vai promover mais uma edição da Mostra de Violão Fred Schneider, que já se tornou parte do calendário de eventos tradicionais do cenário violonístico da América Latina. Os concertos já estão programados para acontecerem na Sala Guiomar Novaes, de 13 a 17 de julho. E a partir de agora, quem quiser e puder apoiar o evento pode se juntar ao grupo informal Amigos da Mostra, que há 20 anos ajuda na sua realização. Para mais informações e formas de apoio, acesse o site mostrafred.com. Repetindo, mostrafred.com. Você ouve Você Chegou Sorrindo, composição e interpretação de Juarez Moreira.

Você está ouvindo Se Queres Saber, composição de Peter Pan na interpretação de Dino Rangel. A seguir, quem nos ouve em Brasília terá as dicas e informações culturais locais com o Lincoln de Loureiro, enquanto eu sigo com as demais regiões após um breve intervalo. Até já!

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1: O cantor português Antônio Zambujo desembarca no Brasil com a turnê do álbum Oração ao Tempo, em uma série de 12 shows pelo país. O repertório traz as faixas do novo disco, que mistura composições inéditas com releituras e parcerias, além de canções marcantes da carreira. A turnê vai de 1º de maio até o dia 23, passando por diversas cidades. No Rio, o show conta com a participação de Chico Chico, no Circo Voador, no dia 16 de maio. No Rio de Janeiro, Jansen Campos, para a Rádio MEC Clássica.

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0: Nas plataformas digitais de música, chega agora em maio Os Guardiões da Magia, Léo Brauer por João Luiz. Álbum do compositor, concertista e professor João Luiz Rezende, inteiramente dedicado às obras do consagrado compositor cubano Léo Brauer. O disco ainda traz duas canções inéditas, compostas por Brauer, especialmente para João Luiz, que está aqui conosco para contar mais detalhes a respeito dessa importante iniciativa. João Luiz, boa noite, uma honra recebê-lo aqui no Antena Mac, seja bem-vindo.
1: Muito obrigado, Sidney, prazer é todo meu.
0: Como é que você conheceu a obra de Léo Brauer, João?
1: Bom, eu, assim como todo violonista, a gente conhece, já tem contato com a obra do Léo Brauer desde muito cedo, desde estudante, porque o Léo Brauer é um compositor muito importante para o repertório do violão mundial. Então, já como estudante, a gente já começa estudando as peças, os estudos simples do Léo Brauer, né? E assim, à medida que a gente vai avançando no instrumento, a gente tem contato também com outras obras do Léo Brauer, seja em música de câmara ou concertos para violão e orquestra. Ou seja, o Léo Brauer é um compositor muito abrangente, né? E realmente a gente tem contato, o violonista tem contato com a obra dele desde muito cedo.
0: Perfeito. Eu queria que você nos falasse agora, João, o projeto fonográfico. Ele traz duas canções inéditas de Léo Brauer, confeccionadas especialmente para esse trabalho, não é? Ou seja, uma proximidade realmente de afeto, de carinho desse grande compositor com você. Eu gostaria que você nos falasse que canções são essas e como é que você se sentiu ao saber que seria presenteado com elas.
1: Bom, uma grande honra, né, de ter o Léo Brauer escrevendo peças dedicadas a mim. E eu fiquei muito feliz quando ele mandou a primeira obra, que dá o título ao álbum, que é Os Guardiões da Magia, que ele escreveu em 2019. Mas terminou no começo de 2020 e já me mandou. E eu fiquei assim, muito feliz, porque realmente é uma obra muito, muito bonita, muito desafiadora, não é uma obra fácil. E essa foi a primeira, fiquei muito honrado, toquei, mostrei para ele, e ele gostou muito. E depois, com o passar do tempo, ele escreveu, a meu pedido, uma obra maior, que foi a Sonata Cubana número 7. Que é uma obra bastante interessante, porque ela apresenta ritmos cubanos em cada um dos seus quatro movimentos. E é uma sonata, né? O Léo Brauer tem escrito muitas sonatas, e ter uma sonata dele escrita para mim foi uma grande honra.
0: Sem dúvida. Léo Brauer é um grande compositor, muito tocado aqui na Rádio MEC, na nossa programação. Está com 87 anos, né? Você ainda tem contato com ele, João?
1: Sim, eu tenho contato com o maestro Brauer quase que mensal, porque eu sou um grande colaborador do maestro e da editora do maestro Brauer, que se chama Edições Espiral Eterna. A empresária do maestro é uma grande amiga. Eu tive oportunidade de tocar em Cuba, conheci o Léo Brauer em São Paulo, depois tocamos no festival dele em Cuba, e quando ele veio para Nova York também nós estivemos juntos. E a gente tem um contato muito... A gente é bastante próximo, mesmo que à distância, mas eu estou sempre me comunicando com o escritório do maestro, com o próprio maestro, sempre mando uma lembrança de aniversário. E ele é uma pessoa que tem confiado muito no meu trabalho,

0: mandando obras inéditas. Ele sabe que eu sou professor em duas universidades importantes aqui nos Estados Unidos, e ele sempre me manda obras novas de música de câmara, me pede para fazer estreia de obras violonísticas. Vou ter a oportunidade de estrear o segundo concerto que eu faço estreia, escrito pelo Léo Brauer. Fiz uma estreia americana há 4 anos atrás de um concerto que ele fez para violão e orquestra de câmara, e vou fazer a estreia americana de um outro concerto que ele fez, que chama Austral, aqui nos Estados Unidos e possivelmente no Brasil. Então ele está sempre me mandando essas obras novas, assim, a gente tem uma relação muito, muito, muito boa, e eu me sinto honrado por ele confiar tanto em mim e apreciar meu trabalho. E sabe que eu sou um grande promotor da obra dele.
1: Maravilha, e realmente um grande privilégio, sem dúvida nenhuma, para você, imagino, e para nós como brasileiros, ter você como esse representante junto a esse grande mestre, maestro, compositor Léo Brauer. João, para quem quiser acompanhar sua carreira, qual o melhor caminho? Instagram, canal no YouTube, site, dê o caminho para o nosso ouvinte acompanhar mais de perto, por gentileza.
0: Eu recomendo buscar as minhas gravações no. Eu tenho um canal no YouTube, que eu acho que é o que eu diria para as pessoas buscarem, né? Com o meu nome, João Luiz. Às vezes aparece como João Luiz Rezende, mas João Luiz é o nome que está no canal. Então, esse seria o primeiro. E eu tenho muitas das minhas gravações no Spotify, né? Mas como eu não tenho um site próprio, eu gosto de manter esse meu lado mais privado, mas eu tenho recomendado que as pessoas que querem conhecer meu trabalho, que elas acessem o meu canal no YouTube. E tem,
1: Perfeito.
0: obviamente, as páginas do meu perfil nas universidades onde eu dou aula, que é o Yale University aqui em Connecticut, e no Hunter College, em Nova York, né? Então pode ter acesso ao meu perfil nos sites dessas escolas onde eu sou professor e no meu canal do YouTube.
1: Perfeito. Nós conversamos aqui com João Luiz Rezende, que está lançando o belíssimo álbum Guardiões, Os Guardiões da Magia, Léo Brauer, por João Luiz. João, agradeço muito sua gentileza conosco aqui no Antena MEC pelo seu tempo para falar desse belo lançamento. Parabéns pelo trabalho, pela carreira, e conte conosco sempre para divulgar seu belo trabalho, viu?
0: Muito obrigado, Sidney. Eu fico muito contente de poder apresentar meu álbum e vocês poderem divulgar aí no programa. Fico muito grato.
1: Grande abraço, João.
0: Um abraço.
1: Nós acabamos de conversar com o compositor, concertista e professor João Luiz Rezende, que acaba de lançar o álbum Os Guardiões da Magia, Léo Brauer, por João Luiz, já disponível nas plataformas digitais de música e que vale muito mesmo a sua escuta, viu? E não deixe de seguir a trajetória de João Luiz Rezende no seu canal no YouTube e também nas plataformas de música.
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Você está ouvindo Sem Olhar para Trás, composição e interpretação de Magno Alexandre. Este bloco de dicas e informações culturais termina aqui. Em instantes, voltaremos a ficar em rede no Antena MEC.

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1: Muito bem, eu sou Sidney Ferreira e voltamos em rede com o Antena MEC. Continuando com o melhor do jazz e do instrumental, você ouve Summertime, composição de Gershwin, na performance de Vitor Assis Brasil.

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1: A turnê brasileira da Companhia Nacional da Ópera de Pequim chega a Belo Horizonte, mostrando ao público da capital mineira uma das principais expressões da

0: cultura chinesa. Saiba mais na reportagem de Antônio Clare Guerra.
1: A Companhia Nacional de Ópera de Pequim, na China, chega ao Brasil para a celebração do Ano Cultural Brasil-China 2026. Vamos conversar com Stefan Dalberg, diretor executivo da Delarte, que nos contará detalhes sobre os clássicos do repertório A Lenda da Serpente e As Mulheres Generais da família Yang.
2: Olá, aqui é Stefan Dalberg, diretor executivo da Delarte, e quero fazer um convite muito especial. No dia 16 de maio, Belo Horizonte recebe a aclamada Companhia Nacional da Ópera de Pequim, considerada um dos pilares da tradição artística chinesa, com o espetáculo A Lenda da Serpente Branca. Os espetáculos da companhia, que é reconhecida como Patrimônio Cultural Imaterial da Humanidade pela Unesco, impressionam plateias em diferentes partes do mundo por sua estética e linguagem cênica altamente estilizada, que combina interpretação dramática, música, canto, dança, acrobacia e artes marciais. Em cena, os intérpretes narram histórias e expressam emoções a partir de técnicas vocais, movimentos coreográficos e os gestos simbólicos, enquanto sequências de acrobacia e combate, inspiradas em artes marciais, acrescentam dinamismo às cenas. Uma orquestra tradicional chinesa abrilhanta ainda mais o espetáculo. O espetáculo chega a Belo Horizonte com sessão extra. Diante do sucesso, serão duas apresentações no dia 16, uma às 15h30 e a outra às 20h30. A passagem da Ópera de Pequim por Belo Horizonte integra a turnê nacional pelo país, que irá passar também por Salvador, São Paulo e Brasília, numa celebração do Ano Cultural Brasil-China 2026, com apoio da Lei Rouanet e patrocínio exclusivo da CTG. Esperamos todos vocês.
1: Todos vão assistir uma das histórias mais conhecidas do folclore chinês, dia 16, às 20h30, no Grande Teatro do B-Fly Minas Center, Avenida Augusto de Lima, 785, área central da capital mineira. De Belo Horizonte, Antônio Clare Guerra para o Antena MEC.
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0: E o Antena MEC fica por aqui, mas você já está convidado para o nosso próximo encontro nesta sexta-feira, às 18h. Eu sou o Sidney Ferreira e o Antena MEC é uma realização da Rádio MEC. Terminamos ao som de Miles, composição de Arthur Maia, na interpretação do grupo Cama de Gato. Agradeço por sua companhia. Continue conosco. Uma boa noite para você.

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5: Brasília, 19 horas.
6: Está no ar a Voz do Brasil. As notícias do governo federal que movimentaram o país no dia de hoje.
7: Olá, boa noite.
5: Boa noite para você que nos acompanha em todo o país.
7: Quinta-feira, 14 de maio de 2026.
5: Vamos ao destaque do dia, moradia digna.
7: Mais 380 famílias são contempladas com unidades habitacionais do Minha Casa Minha Vida em Camaçari, na Bahia.
5: E já estão valendo as novas regras do Reforma Casa Brasil. Gilson Santa Fé.
8: Entre as principais mudanças estão o aumento do limite de renda familiar, que passou para R$ 13 mil por mês.
7: E você vai ouvir também queda do desmatamento.
5: Estudo mostra que Mata Atlântica teve o menor índice histórico de desmatamento em 40 anos.
7: E ainda na Bahia, presidente Lula participa da retomada de fábrica de fertilizantes da Petrobras.
5: A indústria amplia a capacidade nacional e dá mais segurança aos produtores rurais brasileiros.
9: O Brasil não pode ser importador de 90% do fertilizante que a nossa agricultura precisa. O Brasil precisa ser dono do seu nariz e produzir os fertilizantes.
7: Na apresentação da Voz do Brasil, Mariana Jungmann e Nazi Brum.
5: E acompanhe a gente ao vivo, acesse radiogov.ebc.com.br ou Canal Gov na sua TV aberta.
7: O presidente Lula participou da entrega de mais de 300 moradias em Camaçari.
5: O presidente destacou que o projeto de moradia entregue foi pensado para dar teto e também mais qualidade de vida aos novos moradores.
7: No condomínio é possível contar, por exemplo, com biblioteca, parquinho, academia ao ar livre, quadra de futebol e espaço de convivência.
10: Pela primeira vez na vida, o Gilvaldo dos Santos, de 51 anos, que está desempregado, vai morar em uma casa própria. Ele recebeu, nesta quinta-feira, pelas mãos

0: do presidente Lula as chaves do novo apartamento.
1: Eu estou muito feliz por esse empreendimento. A minha vida não foi fácil, como todos vocês aqui. É isso que eu venho agradecer, esse empreendimento, a minha casa, a minha vida, e a todos que estão aqui, o respeito, a dedicação. Obrigado por essa oportunidade.
0: Gilvaldo vai morar em uma das 384 unidades habitacionais do programa Minha Casa Minha Vida, que foram entregues em Camaçari, na Bahia, onde serão beneficiadas mais de 1.500 pessoas. As moradias fazem parte dos residenciais Verdes Horizontes 1 e 2. Cada condomínio possui 192 apartamentos com 2 quartos, sala, cozinha, banheiro e varanda, e ainda contam com espaços coletivos, como academia, parque infantil, quadra esportiva e biblioteca, áreas importantes para o desenvolvimento das crianças, como destacou o presidente Lula.
2: E é por isso que nós fazemos biblioteca agora, em cada conjunto habitacional. Nós temos que fazer essas crianças brincar, de ler, de estudar, de saber das coisas boas e não ficar perambulando por falta de lugar de lazer, que também nos conjuntos tem que ter. Essa menina tem que ter parque para brincar, tem que ter espaço para jogar.
0: Os apartamentos foram construídos com investimento superior a 65 milhões de reais por meio do novo PAC e do Fundo de Arrendamento Residencial. O ministro das Cidades, Vladimir Lima, destacou que mais unidades habitacionais do programa Minha Casa Minha Vida devem ser contratadas ainda neste ano.
3: Nós contratamos mais de 2 milhões de moradias com 1 ano e 1 mês de antecedência. Não fica por aí. Vamos aumentar isso. Vamos fazer 3 milhões de moradias até dezembro de 2026.
0: Os condomínios fazem parte de um conjunto de empreendimentos habitacionais em andamento em Camaçari. São 1.800 novas moradias previstas para o município. A entrega ocorre em um momento de redução histórica do déficit habitacional no país, que atingiu, em 2024, o menor índice já registrado, segundo dados do Ministério das Cidades e da Fundação João Pinheiro. As regiões Norte e Nordeste tiveram a maior taxa de redução. Reportagem Márcia Fernandes.
4: E as famílias que já possuem imóveis e querem fazer melhorias na moradia devem ficar atentas.
5: Já estão valendo as novas regras do Reforma Casa Brasil.
4: Podem participar famílias com renda de até 13 mil reais por mês.
6: Do campo para a mesa dos brasileiros e para o mundo, o Brasil segue consolidando a posição de potência agrícola.
7: As novas condições do programa Reforma Casa Brasil já estão em vigor. As mudanças foram aprovadas pelo Conselho Monetário Nacional, o CMN, regulamentadas pelo Ministério das Cidades e já estão disponíveis para contratação via Caixa Econômica Federal. Entre as principais mudanças estão o aumento do limite de renda familiar, que passou de R$ 9.600 para R$ 13.000 por mês, e a redução da taxa de juros para 0,99% ao mês, considerando os encargos totais da operação. O prazo para pagamento também aumentou de 5 para 6 anos. Além disso, o valor máximo do financiamento agora pode chegar a R$ 50 mil. O programa faz parte do Minha Casa Minha Vida e é voltado para famílias que já possuem imóvel, mas precisam realizar melhorias na moradia. O crédito pode ser usado em reformas estruturais, troca de telhado, instalações elétricas e hidráulicas, ampliação de cômodos e obras de acessibilidade. As famílias interessadas já podem consultar as condições e iniciar o processo de contratação pelos canais da Caixa. Saiba mais sobre o Reforma Casa Brasil em gov.br/cidades. Dilson Santa Fé, para a Voz do Brasil.
5: O Brasil avança na produção nacional de fertilizantes.
4: Eles melhoram a vida de quem planta, levando segurança alimentar ao restante do país.
5: Hoje, o presidente Lula visitou uma fábrica na Bahia que está retomando as atividades com o investimento da Petrobras.
8: Depois de anos parada, a fábrica de fertilizantes nitrogenados da Petrobras, em Camaçari, na Bahia, retomou a produção em janeiro e já opera com 90% da capacidade. A Petrobras investiu 100 milhões de reais na retomada das atividades. Durante a reabertura da fábrica, o presidente Lula destacou que o Brasil precisa ter independência na produção desses insumos.
2: O Brasil é um país agrícola. O Brasil é o segundo maior produtor de alimento, tem hora que é o terceiro. E o Brasil precisa de fertilizante. E o Brasil não pode ser importador de 90% do fertilizante

0: que a nossa agricultura precisa. O Brasil precisa ser dono do seu nariz e produzir fertilizantes.
1: A fábrica tem capacidade para produzir 1.300 toneladas de ureia e 1.300 toneladas de amônia por dia. Volume que atende 5% da demanda nacional de fertilizantes nitrogenados. Segundo a presidente da Petrobras, Magda Chambriard, até 2028, com o funcionamento de mais 3 fábricas, a produção deve crescer ainda mais no país.
2: Com a fábrica de Mato Grosso, com a fábrica do Paraná, com a fábrica de Sergipe e com a fábrica da Bahia, nós vamos produzir 35% do fertilizante nitrogenado que o Brasil precisa.
1: Os fertilizantes são usados principalmente em plantações de milho, café, trigo, algodão e cana-de-açúcar. Eles aumentam a produtividade no campo, o que leva a alimentos mais baratos na mesa do consumidor. Com maior produção nacional, o Brasil reduz a dependência da importação de fertilizantes, diminuindo custos para produtores rurais. Em momentos de crise internacional, o abastecimento interno também fica menos vulnerável. O ministro da Agricultura e Pecuária, André de Paula, destacou a importância dos fertilizantes num cenário de crescimento do setor agrícola.
3: No ano passado, o agro cresceu 11,7%. Então, quando nós fazemos um esforço como esse, ampliamos a nossa capacidade de produzir, o agro nos surpreende, cresce tanto que a gente já precisa de produzir ainda mais.
1: Segundo a Petrobras, cerca de 3.600 empregos diretos e indiretos foram gerados com a retomada da fábrica. De Camaçari, na Bahia, Luana Karen.
4: Pois é, a safra brasileira de grãos deve bater mais um recorde neste ano, com estimativa de 358 milhões de toneladas, segundo a Conab, a Companhia Nacional de Abastecimento.
5: Isso significa um aumento superior a 2% em relação à safra passada.
4: O IBGE também projeta uma safra recorde com destaque para a produção de café.
6: Do campo para a mesa dos brasileiros e para o mundo, o Brasil segue consolidando a posição de potência agrícola global. Os números mais recentes do Instituto Brasileiro de Geografia e Estatística e da Companhia Nacional de Abastecimento mostram que a safra de grãos deve bater novos recordes em 2026. Pelos dados do IBGE, a produção de cereais, leguminosas e oleaginosas deve chegar a 348 milhões e 700 mil toneladas. Já o levantamento da Conab é ainda mais otimista e projeta 358 milhões de toneladas. Segundo o presidente da Conab, Silvio Porto, a soja deve alcançar mais um recorde histórico, com produção de 180 milhões de toneladas. O milho também mantém números robustos, com mais de 138 milhões de toneladas, ajudando o país a manter posição de destaque entre os maiores produtores de alimentos do planeta.
7: Nós fizemos ajustes em relação à área de soja no estado do Paraná, nós conseguimos então fazer esse ajuste em relação a ultrapassar 180 milhões de toneladas. E no milho, é um ajuste principalmente de produtividade, principalmente porque o estado do Mato Grosso está com uma perspectiva de termos uma excelente produtividade.
6: O café também aparece com perspectiva histórica, superando 66 milhões de sacas, destaca Carlos Alfredo Guedes, gerente da agricultura do IBGE.
8: São 4 milhões de toneladas de café, é um crescimento de 14,9% em relação ao ano anterior, com um crescimento de 20% da espécie arábica e de 6% da espécie canefa. As condições climáticas estão muito boas para o desenvolvimento das lavouras esse ano e, além disso, os preços também estão bem favoráveis nos últimos anos, né?
6: O Centro-Oeste continua liderando o mapa da produção agrícola brasileira, responsável por metade de toda a safra nacional. Mato Grosso segue como o maior produtor de grãos do país. Reportagem Pablo Mundim.
5: Agricultores familiares que produzem alimentos frescos e saudáveis chegam a quem mais precisa.
4: Assim funciona o PAA, Programa de Aquisição de Alimentos. O governo compra a produção dos pequenos agricultores, garantindo renda para eles, e distribui esses alimentos para instituições públicas que atendem pessoas em situação de vulnerabilidade.
5: Desde o início do programa, o PAA já beneficiou 47 mil associações.
9: Em Tapauá, no Amazonas, o sustento das famílias vem das águas. Com mais de 20 mil habitantes, a economia da cidade é influenciada pela pesca e agricultura de várzea. A Ana Paula Reis Lima lidera a Associação Indígena Povos das Águas. Na terra indígena

0: Paricá. Ela conta que o manejo do pirarucu tem mudado a vida das famílias da região, que só neste ano comercializaram 17 toneladas do peixe para a Conab, por meio do Programa de Aquisição de Alimentos, PAA.
1: Foi muito boa, né, a gente ter acessado essa política, né, ter chegado até a gente, porque ela valoriza e dá autonomia ao povo.
0: Pelo PAA, o governo compra a produção da agricultura familiar e destina para entidades sociais e instituições públicas que atendem pessoas em situação de vulnerabilidade. Agora, a pesca produzida pela associação que a Ana Paula pertence vai garantir uma refeição de qualidade para quem não teria acesso.
1: A gente se sente feliz pela gente ter entregado um produto de qualidade, um produto da região, né? E de ver esse produto tá chegando na mesa das pessoas que às vezes nem têm as condições de comprar um produto, né, de qualidade, e de atender as próprias pessoas do município, da região.
0: Neste ano, o Ministério do Desenvolvimento e Assistência Social, Família e Combate à Fome destinou 450 milhões para a Companhia Nacional de Abastecimento executar o programa de aquisição de alimentos. Mas, de acordo com o presidente da Conab, Silvio Porto, nos últimos 3 anos, os valores reservados ao programa superam 3 bilhões de reais.
2: Nesses 3 anos, já foram mais de 3,6 bilhões de reais que o MDS destinou para a Conab. Esse programa, ele foi muito relevante para a promoção do direito humano à alimentação, assegurando transferência de renda para essas famílias que produzem alimentos, comida de verdade, e fazendo com que a população em situação de insegurança alimentar seja atendida pelo PAA.
0: O PAA foi criado em 2003 com o objetivo de promover o acesso à alimentação e incentivar a agricultura familiar. Dados da Conab apontam que desde a criação do programa até 2024, cerca de 9 mil organizações produtoras da agricultura familiar foram contratadas por meio do programa, beneficiando 47 mil instituições em todo o país. Reportagem Graziele Bezerra.
3: Representantes do governo brasileiro e da União Europeia se reuniram nesta quarta-feira para discutir as restrições da Europa à carne brasileira.
4: Uma decisão do bloco europeu retira o Brasil da lista de países autorizados a exportar produtos de origem animal a partir de setembro.
3: Ficou definido que nos próximos 10 dias, o governo brasileiro vai enviar informações complementares sobre o uso de antimicrobianos na cadeia de proteína animal.
4: A União Europeia também informou que cada produto, como carnes, ovos e mel, será analisado separadamente.
3: O ministro da Agricultura, André de Paula, disse que o Brasil enviará todas as respostas no prazo.
4: E lembrou que o Brasil tem sólido sistema de defesa agropecuária.
3: O Atlas dos Remanescentes Florestais da Mata Atlântica registrou o menor índice de desmatamento do bioma em 40 anos.
4: De acordo com o INPE, o Instituto Nacional de Pesquisas Espaciais, e a Fundação SOS Mata Atlântica, o desmatamento caiu de 14.366 hectares em 2024 para 8.668 hectares em 2025, o que representa uma queda de 40%.
3: Para a pesquisadora do INPE, Silvana Amaral, o resultado é uma conjunção de ações para conter o desmatamento.
5: E a gente atribui isso a um conjunto de medidas que foram tomadas tanto da sociedade civil quanto das políticas públicas, né, voltadas para a contenção do desmatamento. E eu acho que existe também um aumento da consciência, sabe, das pessoas na conservação dessas áreas de Mata Atlântica. Tem várias iniciativas de produção de mudas, distribuição de mudas, de regeneração induzida para contenção do desmatamento.
4: Pelas redes sociais, o vice-presidente Geraldo Alckmin disse que o resultado reflete o compromisso do Brasil com a preservação ambiental e que mostra o retorno da fiscalização e o combate sério ao desmatamento em todas as regiões do país.
3: Atualmente, o país conta com cerca de 24% da cobertura original da Mata Atlântica. Desse total, cerca de 12% correspondem às chamadas florestas maduras, que são monitoradas pelo Atlas.
4: Cooperativas e associações da agricultura familiar que atuam no Cerrado podem inscrever projetos voltados para a produção de alimentos no edital Cerrado Mais Cooperativo.
3: Os projetos devem incluir ações de beneficiamento e comercialização e ter valor mínimo de R$5 milhões, abordando empreendimentos coletivos no bioma.
4: A iniciativa é uma parceria entre o Ministério do Desenvolvimento Agrário e Agricultura Familiar e o BNDES, o Banco Nacional de Desenvolvimento Econômico e Social.
3: A chamada prioriza a inclusão produtiva de mulheres, jovens, extrativistas e povos e comunidades tradicionais.
4: As inscrições podem ser realizadas até o dia 31 de julho e os detalhes da chamada pública estão disponíveis em bnds.gov.br.
3: Após as secas históricas registradas em 2023 e 2024 na Amazônia, o governo do Brasil antecipa ações para enfrentar o período.
4: As iniciativas querem evitar prejuízos ao transporte de passageiros, ao abastecimento de cidades e ao fluxo de cargas na região norte.
0: O governo do Brasil antecipou medidas para reduzir os impactos de uma possível nova estiagem na Amazônia este ano. Entre as ações previstas, incluem o planejamento de dragagens, manutenção de hidrovias, reforço na sinalização náutica e monitoramento contínuo das condições de navegabilidade. O objetivo é preservar o transporte de passageiros, garantir o abastecimento das cidades e manter o fluxo de cargas na região norte. A iniciativa foi motivada pelas secas históricas de 2023 e 2024, que afetaram diretamente no abastecimento e na mobilidade na região norte, como nos municípios de Manacapuru, Tabatinga, Itacoatiara e Parintins. Além dos impactos logísticos, a estiagem provocou isolamento de comunidades ribeirinhas e indígenas e aumentou os desafios de abastecimento em municípios dependentes do transporte hidroviário. Nos últimos anos, rios como Amazonas e o Solimões registraram níveis críticos, comprometendo a navegação e afetando diretamente a mobilidade e o abastecimento de municípios da região. Diante desse cenário, o Ministério de Portos e Aeroportos e o Departamento Nacional de Infraestrutura de Transportes passaram a estruturar ações permanentes para períodos de seca. As ações incluem acompanhamento técnico contínuo das cotas dos rios, definição antecipada de trechos prioritários para dragagem e articulação com operadores logísticos da região norte. Thaisa Vitória para a Voz do Brasil.
3: Uma forma simples do governo contratar serviços de microempreendedores individuais.
4: Pela plataforma Contrata Mais Brasil, é possível encontrar serviços como pequenos reparos e jardinagem.
3: E agora a ferramenta ampliou o número de atividades disponíveis, de 47 para 107.
4: Com essa ampliação, o Ministério da Gestão e da Inovação em Serviços Públicos espera alcançar mais de 1 milhão de profissionais.
6: O pernambucano Gutenberg da Silva Ferreira é microempreendedor individual desde 2021. Ele conta que durante um tempo prestava serviços de elétrica, encanamento e pequenas obras para complementar a renda da família, enquanto mantinha um trabalho fixo. A mudança começou em 2025, quando Gutenberg se cadastrou na plataforma Contrata Mais Brasil do governo federal e começou a ter acesso a mais oportunidades de contratação. Com o aumento dos serviços, ele relembra como viu seu faturamento dar uma guinada.
7: O ano passado faturei 60 mil, só através da plataforma. Aumentei minha renda, consegui ter mais tempo com a família.
6: Desde 2025, microempreendedores individuais, fornecedores de alimentos, incluindo agricultores familiares, cooperativas e empresas de todos os tamanhos, podem oferecer seus serviços diretamente ao governo por meio da plataforma Contrata Mais Brasil. O funcionamento é simples. O órgão público abre um chamado com a necessidade de serviço ou de aquisição de alimentos e os fornecedores cadastrados podem enviar suas propostas com o preço pelo qual realizariam o trabalho. No final do prazo, o órgão escolhe a melhor proposta e fecha a contratação. O modelo tem dado tão certo que em abril o Ministério da Gestão e da Inovação e Serviços Públicos ampliou de 45 7 para 107, o número de atividades que integram as categorias de serviços disponíveis no Contrata Mais Brasil. Com a mudança, a medida deve alcançar mais de 1 milhão de MEIs no país, segundo o secretário de Gestão e Inovação, Roberto Pojo.
8: A gente aumentou mais 60 serviços. Você imagina, né? 107 serviços, a gente pode contratar, acho que, praticamente tudo que é necessário ali para o ente público. Com essa ampliação, a gente olhando a base de cadastros de MEIs no Brasil, a gente alcança o potencial de 1,3 milhões de profissionais.
6: Em pouco mais de um ano, o contrato

0: A Data Mais Brasil já movimentou mais de 20 milhões de reais em recursos públicos e gerou mais de 6.500 oportunidades, de acordo com dados do governo. Para se cadastrar, basta acessar o site gov.br/contratamaisbrasil. Reportagem Gabriela Noronha.
1: Começa amanhã o pagamento do quarto lote do abono salarial, que beneficiará mais de 4 milhões de trabalhadores dos setores público e privado.
2: Vão receber o benefício os nascidos nos meses de maio e junho, inscrito no PIS ou PASEP há pelo menos 5 anos.
1: E aqueles que receberam até R$ 2.766 por mês e trabalharam pelo menos 30 dias com carteira assinada.
3: Trabalhadores nascidos em maio e junho começam a receber nesta sexta-feira, dia 15, o quarto lote do abono salarial do PIS/PASEP. Segundo o Ministério do Trabalho e Emprego, mais de 4 milhões e meio de pessoas têm direito ao benefício neste lote, totalizando a liberação de 5 bilhões e 700 milhões de reais. Em 2026, o calendário de pagamento do abono salarial referente ao ano base de 2024 iniciou os pagamentos em 16 de fevereiro. Os valores vão ficar disponíveis aos trabalhadores até o fim do calendário. O pagamento será feito pela Caixa Econômica Federal para trabalhadores da iniciativa privada e pelo Banco do Brasil para servidores públicos. Tem direito ao abono quem está inscrito no PIS ou PASEP há pelo menos 5 anos, recebeu até R$ 2.766 por mês, em média, no ano base, e trabalhou pelo menos 30 dias com carteira assinada. O pagamento do PIS vai ser feito prioritariamente em conta da Caixa ou pelo aplicativo Caixa Tem. Já o PASEP será pago em conta bancária, via PIX, TED ou presencialmente nas agências do Banco do Brasil. As consultas podem ser feitas pela Carteira de Trabalho Digital no portal gov.br, pelo telefone 158 ou nas superintendências regionais do trabalho. Lucília Araújo para a Voz do Brasil.
2: Essas foram as notícias do Governo do Brasil.
1: Uma realização da Secretaria de Comunicação Social da Presidência da República.
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1: Fique agora com as notícias do Poder Judiciário e do Congresso Nacional. Boa noite.
2: Boa noite para você e até amanhã.
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6: STF valida a lei sobre igualdade salarial entre homens e mulheres.
7: STJ decide que é incabível mandado de injunção para pedir autorização de plantio doméstico de cannabis.
6: Tribunal Regional Eleitoral de São Paulo busca voluntários com conhecimento em Libras para as eleições deste ano.
7: Boa noite, eu sou Marcela Luiza.
6: E eu sou Arthur Filho.
7: O Supremo Tribunal Federal, por unanimidade, decidiu que é constitucional a lei que cria mecanismos para garantir igualdade salarial entre homens e mulheres.
6: O plenário declarou constitucional a Lei nº 14.611 de 2023 e julgou improcedentes as ações que questionavam a norma. Marcelo Della Libera.
8: Por unanimidade, o Supremo Tribunal Federal validou a lei que obriga empresas com mais de 100 funcionários a adotar medidas para promover a igualdade salarial entre homens e mulheres que exercem a mesma função. Entre outros pontos, a norma obriga a divulgação de critérios remuneratórios em relatórios de transparência que devem ser enviados ao Ministério do Trabalho e Emprego sob pena de multa. Uma vez constatada a desigualdade salarial, eles devem elaborar um plano de ação para mitigá-la, com metas e prazos.
7: Não cabe mandado de injunção com o objetivo de obter autorização para importação e cultivo doméstico da cannabis sativa à pessoa física.
6: A decisão é do STJ, Fátima Uchoa.
9: Mandado de injunção é uma ação usada quando a falta de norma impede o exercício de direitos previstos na Constituição. Um homem ajuizou ação desse tipo contra o Ministério da Saúde e a Anvisa, alegando omissão na regulamentação do tema. Mas a Corte Especial do STJ avaliou que, ainda que se reconheça lacuna normativa sobre o

0: Suprema, o mandado de injunção não permite que o Judiciário substitua os poderes legislativo e executivo para decidir sobre a possibilidade de cultivo individual da planta. E segundo o relator ministro Og Fernandes, o ordenamento jurídico brasileiro não reconhece no nível constitucional direito ao cultivo particular de plantas que estão sujeitas a controle especial.
1: Justiça do Trabalho deve julgar ação contra a União sobre combate ao trabalho escravo.
2: O processo questiona a falta de recursos para fiscalização. Larissa Batista.
3: Na ação, o Ministério Público do Trabalho alegava que, desde 2017, a União deixou de destinar recursos para o Grupo Especial de Fiscalização Móvel, responsável pelas operações de combate ao trabalho análogo à escravidão em todo o território nacional. Para o Tribunal Superior do Trabalho, é dever da Corte garantir o cumprimento das normas de proteção ao trabalhador e dos direitos fundamentais no ambiente de trabalho, mesmo que não exista vínculo formal. Por isso, a Justiça do Trabalho é competente para julgar o caso.
1: O Tribunal Regional Eleitoral de São Paulo lançou uma nova campanha.
2: O intuito é chamar voluntários que saibam língua brasileira de sinais a Libras para ajudar nas eleições de 2026. Estevão Furtado.
4: O tema é Traduz a Cidadania em Libras. Seja apoio Libras nas eleições de 2026. A ação busca facilitar o voto de pessoas surdas ou com deficiência auditiva. As inscrições vão até 1º de junho pelo formulário disponível na área Mesários no site do Tribunal. Quem participar vai receber e orientar eleitores, mostrar onde fica a sessão eleitoral e tirar dúvidas no dia da votação. Além de ajudar a democracia, os voluntários recebem R$ 65,00 por dia trabalhado de auxílio à alimentação. Tem direito à folga em dobro pelos dias trabalhados, sem desconto no salário e podem usar as horas como atividade complementar na faculdade.
1: Justiça condena homem por apologia ao nazismo em rede social no Rio Grande do Sul.
2: A denúncia foi apresentada pelo Ministério Público Federal, Vanessa Pereira.
5: O cidadão foi denunciado à Justiça Federal Gaúcha pelo envio de uma mensagem com exaltação ao nazismo em um grupo aberto da plataforma Telegram, onde celebrava a memória de Adolf Hitler. O réu foi condenado à pena privativa de liberdade, que foi substituída por prestação de serviços à comunidade ou entidades públicas, além do pagamento de multa. Ainda cabe recurso da decisão.
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1: Uma boa noite.
2: Boa noite a você.
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8: Eu sou Paula Groba.
9: E eu sou Ricardo Nakaoka.
8: E estes são os destaques de hoje do Jornal do Senado, que começa agora.
9: Combustíveis mais baratos. Chega ao Congresso MP para reduzir preço da gasolina e do diesel.
8: Comissão vai votar proposta que destina 30 bilhões a produtores rurais afetados por eventos climáticos.
9: MP que zera taxa sobre compras internacionais de até 50 dólares divide opiniões no Senado.
8: Boa noite.
9: Boa noite.
8: Já está no Congresso Nacional a medida provisória que pode reduzir o preço da gasolina e do diesel.

0: tais de que o total recebido foi efetivamente repassado aos consumidores. Líder do governo no Senado, Jax Wagner, do PT da Bahia, lembrou que a MP pode impedir uma alta generalizada nos preços.
1: O presidente tem que reagir para evitar que, inclusive, se comprometa a economia nacional, provocando uma inflação acima daquilo que a gente já tem da meta que está colocada.
0: Para os senadores Alci Lucas, do PL do Distrito Federal, a medida provisória será válida se houver fiscalização.
2: Só tem que ver agora o controle disso, né? Tem que controlar para ver se realmente, na bomba, se o consumidor vai sentir isso.
0: A subvenção terá vigência de 2 meses e poderá ser prorrogada por ato do Executivo.
3: A Comissão de Educação voltou a debater o projeto que proíbe a venda, publicidade e distribuição de alimentos ultraprocessados no ambiente escolar.
4: Entidades da indústria alimentícia afirmaram que o projeto ainda precisa de mais discussões, mas especialistas reforçaram que alimentos ricos em açúcar, gordura e sal contribuem para a obesidade, cáries e outros problemas de saúde. Repórter Rodrigo Rezende.
5: O projeto do senador Jax Wagner, do PT da Bahia, proíbe a distribuição e a comercialização no ambiente escolar de alimentos ultraprocessados, preparações e bebidas com altos teores de calorias, gordura saturada, gordura trans, açúcar livre e sal. Bruna dos Santos Nunes, coordenadora de atenção à saúde dos adolescentes e jovens do Ministério da Saúde, defendeu a proposta.
6: Essa proposta legislativa é um instrumento que é bastante importante para a promoção da saúde, para contribuir com a saúde desses escolares, que valorizem a cultura alimentar local e que derivem de práticas que sejam ambientalmente sustentáveis.
5: Já o presidente executivo da Associação Brasileira da Indústria de Alimentos, João Dornelas, afirmou que o tema precisa de muita discussão, principalmente em relação aos conceitos presentes no projeto, caso da nomenclatura ultraprocessados.
7: É importante ressaltar que os alimentos industrializados, todos eles são altamente regulados, passam por controle rigoroso de qualidade. Quando eu escuto falar sobre comida de verdade, o que eu ouço de fato é um julgamento moral disfarçado de critério técnico.
5: A senadora doutora Eudócia, do PSDB de Alagoas, ressaltou que a questão do conceito não pode maquiar os problemas que os alimentos possam causar e lamentou o excesso de açúcar, sal e gorduras saturadas em diversos produtos consumidos pelos estudantes.
3: O senador Hamilton Mourão, do Republicanos do Rio Grande do Sul, criticou as ações do governo nas áreas de segurança pública e economia. Segundo ele, o Programa Brasil contra o Crime Organizado, com previsão de investimentos de 11 bilhões de reais, representa uma reação tardia ao avanço das facções criminosas.
4: Mourão também afirmou que o governo age com foco eleitoral e defendeu ações permanentes no combate ao crime organizado.
8: O que vemos agora é uma reação tardia, feita às pressas, há poucos meses do calendário eleitoral, porque perceberam que nada fizeram e nem a narrativa na segurança pública conseguiram manter.
3: E o líder do governo no Senado, Jax Wagner, repercutiu em plenário a divulgação de uma gravação entre o senador Flávio Bolsonaro e o empresário Daniel Vorcaro, dono do Banco Master.
4: Em resposta, o vice-líder do PL, senadores Alci Lucas, saiu em defesa de Flávio Bolsonaro. Pelas redes sociais, o senador afirmou que a conversa com Vorcaro teve como objetivo buscar recursos para um filme sobre o ex-presidente Jair Bolsonaro. Os detalhes com o repórter Márcio Maturana.
9: Repercutiu no plenário do Senado a divulgação de áudios do senador Flávio Bolsonaro, do PL do Rio de Janeiro, pedindo mais dinheiro a Daniel Vorcaro, dono do Banco Master, para financiar um filme sobre seu pai, o ex-presidente Jair Bolsonaro. O senador Jax Wagner, do PT da Bahia, disse que a gravação revela uma relação próxima entre os dois.
10: O senador Flávio Bolsonaro, em diálogos muito particulares, solicitando 140 milhões de reais para terminar o filme sobre o ex-presidente seu pai. Eu não estou dizendo que tem dolo aqui, mas demonstra que ele tinha uma relação, senão não estaria ligando para ele, dizendo, tamo junto sempre.
9: Isalci Lucas, do Distrito Federal, é vice-líder do PL e fez uma parte defendendo Flávio Bolsonaro.
11: O pedido de patrocínio é uma coisa que, se o cara patrocinava tudo, não quer dizer que houve, por parte do pedido, que houve corrupção. Muito pelo contrário, houve um pedido, como a gente recebe todo dia pedidos de patrocínio e também de emendas para determinados eventos. Então é só para
12: Okay.
11: Colocar isso muito claro, a posição do PL.
9: Flávio falou nas redes sociais sobre o pedido de dinheiro.
13: Eu conheci Daniel Vorcaro em dezembro de 2024. Não tinha mais governo Bolsonaro, não tinha absolutamente nenhuma acusação contra ele. O que acontece é que, com o passar do tempo, ele

0: simplesmente parou de honrar com as parcelas do contrato. Sim, tinha um contrato que, ao ele não pagar essas parcelas, tinha uma grande chance de o filme sequer ser veiculado, do filme sequer ser concluído.
1: Flávio Bolsonaro diz que é fundamental instalar uma CPI para investigar o Banco Master.
2: Produtores rurais prejudicados por enchentes, secas e outros eventos climáticos extremos poderão receber um apoio de 30 bilhões de reais.
3: A proposta, que busca amenizar os prejuízos no campo, deve ser votada na próxima terça-feira pela Comissão de Assuntos Econômicos. Os detalhes na reportagem de Maurício De Sante.
4: O projeto prevê o uso de recursos do Fundo Social do Pré-Sal para a renegociação de dívidas de produtores rurais que tiveram prejuízos nas safras em razão do clima, caso de enchente, geada e secas. O objetivo final é garantir juros baixos e prazos de 10 anos para quem comprovadamente perdeu mais de 30% da produção. O limite da ajuda aos produtores será de 30 bilhões de reais, como explicou o relator, senador Renan Calheiros, do MDB de Alagoas.
5: Com tetos de 10 milhões por beneficiário e de 50 milhões por associação ou cooperativa, com prazo de 10 anos, com 3 anos de carência e taxas de juros de 3,5% ao ano para o Programa Nacional de Fortalecimento da Agricultura Familiar, 5,5% ao ano para o Programa Nacional de Apoio ao Médio Produtor Rural e 7,5% ao ano para os demais produtores.
4: Um pedido de vista adiou a votação da proposta para terça-feira da semana que vem, dia 19, data em que também deve acontecer a votação no plenário.
2: E o governo decidiu zerar o imposto sobre compras internacionais de até 50 dólares, a chamada taxa das blusinhas.
3: A medida provisória que acaba com a cobrança já chegou ao Congresso Nacional e agora será analisada por deputados e senadores. No Senado, a decisão do governo dividiu opiniões entre parlamentares. A reportagem é de Marcela Diniz.
6: Na época de sua criação, a equipe econômica do governo Lula argumentou que a tributação de 20% nas compras de pequeno valor protegeria o varejo nacional. Para o líder do governo no Senado, o senador Jax Wagner, do PT da Bahia, a medida provisória é fruto de reavaliação interna, que considerou maior o prejuízo das famílias consumidoras do que a arrecadação com a taxa das blusinhas.
7: Na minha opinião, pela avaliação que o governo fez, a arrecadação não foi tão significativa quanto se imaginava, e prejuízo, principalmente para as famílias mais humildes do ponto de vista financeiro, ou seja, que não tem tanto poder aquisitivo, foi muito grande.
6: O senador Efraim Filho, do União da Paraíba, aponta prejuízo à produção nacional e defende emenda de compensação.
8: Quem sabe a gente pode fazer uma emenda na medida provisória para que a mesma condição que está sendo dada para as compras internacionais seja dada também às empresas nacionais, às empresas brasileiras.
6: A MP que permite o fim da taxa das blusinhas será analisada primeiramente por uma comissão formada por deputados e senadores.
3: Com edição de Paula Groba e trabalhos técnicos de João Lira, o Jornal do Senado fica por aqui. Acompanhe agora as notícias da Câmara dos Deputados. Boa noite.
2: Boa noite e até amanhã.
9: 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Câmara aprova marco legal para o transporte público coletivo urbano.
10: Plenário cria regime especial de tributação para entidades desportivas.
9: Deputados modernizam a lei das sociedades anônimas do futebol.
10: Boa noite. O plenário da Câmara aprovou projeto que deixa claro que as sociedades anônimas de futebol não respondem por dívidas antigas dos clubes. O repórter Marcelo Larche explica a nova lei.
11: A Câmara dos Deputados aprovou o projeto que muda as regras das chamadas Sociedades Anônimas do Futebol, conhecidas como SAFs. Esse modelo foi criado em 2021 para permitir que clubes de futebol se transformassem em empresas com entrada de investidores e gestão mais profissional. O projeto foi apresentado pelo senador Rodrigo Pacheco, do PSD de Minas Gerais, também autor da lei original que deu origem às SAFs. Uma das principais alterações é deixar claras as responsabilidades do clube original e da empresa criada. A SAF não responde automaticamente pelas dívidas antigas do clube, a não ser quando isso for definido em contrato. Ao mesmo tempo, o projeto cria mecanismos para ajudar no pagamento dessas dívidas. Parte das receitas da SAF, como uma parcela do faturamento e dos lucros, deverá ser destinada ao clube original para quitar débitos anteriores. O texto também traz mudanças na gestão dessas empresas. Passa a ser obrigatória a presença de membros independentes nos conselhos e aumenta a exigência de transparência com divulgação de atas das reuniões e da lista de acionistas. Outra medida é a exigência de que administradores estrangeiros tenham um representante legal no Brasil, responsável por responder a processos na justiça. O projeto ainda prevê que as SAFs desenvolvam programas sociais e educacionais em parceria com escolas públicas, usando o futebol como ferramenta de formação. Mas o trecho que exime as SAFs de se responsabilizarem pelas dívidas dos clubes, com exceção daquelas acordadas entre as duas partes, foi criticado pelo deputado Bongás, do PT do Rio Grande do Sul.
12: Diz o seguinte: a Sociedade Anônima de Futebol não responde às obrigações, exceto quando as obrigações que lhe forem expressamente transferidas. Então, se um clube anterior não transferiu expressamente a situação de delito que tinha em relação a um jogador de futebol, por exemplo, que não foi feito o seu pagamento devido, a SAF não tem responsabilidade com isso. Mas isso nós não podemos aceitar.
11: Relator da proposta, o deputado Fred Costa, do PRD de Minas Gerais, afirmou que as mudanças fortalecem o modelo das SAFs e ajudam a atrair investimentos para o futebol brasileiro. Ele diz que responsabilizar as sociedades anônimas por dívidas antigas dos clubes é um risco para o investimento nas empresas esportivas.
13: Se um clube mal gerido tiver mais uma vez dívidas de milhões e milhões administrando-se um clube de lazer, por exemplo, a SAF vai ter que se responsabilizar? Isso é uma tremenda aberração. Isso é uma insegurança jurídica descabida, onde ninguém vai querer investir no futebol.
11: O projeto que atualiza as regras das sociedades anônimas do futebol, depois de aprovado pela Câmara e pelo Senado, seguiu para a sanção presidencial e já pode virar lei. Da Rádio Câmara de Brasília, com informações de Daniele Lessa, Marcelo Larcher.
9: Esporte. Os deputados também aprovaram um regime tributário especial para clubes esportivos sem fins lucrativos. A repórter Daniele Lessa acompanhou a votação.
14: A Câmara dos Deputados aprovou o projeto que cria um regime tributário especial para associações esportivas sem fins lucrativos, como clubes que mantêm equipes de futebol, vôlei, natação e outras modalidades. O projeto foi apresentado pelo deputado Roberto Duarte, do Republicanos do Acre, e cria o chamado RETAD, um sistema simplificado para o pagamento de tributos federais, estaduais e municipais. O novo regime será opcional e valerá para entidades esportivas certificadas ligadas aos movimentos olímpico, paralímpico, clubístico e educacional. Os clubes poderão recolher vários tributos em um único pagamento mensal, com cobrança de 5% sobre a receita bruta. Esse percentual reúne impostos federais, a nova contribuição sobre bens e serviços, a CBS, e o imposto sobre bens e serviços, o IBS, criado pela reforma tributária. Entre as receitas que não entram no cálculo dos tributos estão doações, recursos de loterias, patrocínios incentivados e contribuições pagas por associados. Na prática, o projeto cria para os clubes associativos um modelo parecido com o já existente para as SAFs, as Sociedades Anônimas do Futebol. As SAFs funcionam como empresas, enquanto muitos clubes tradicionais continuam organizados como associações sem fins lucrativos. Segundo o relator da proposta, deputado Dr. Luizinho, do PP do Rio de Janeiro, a reforma tributária poderá aumentar a carga de impostos desses clubes tradicionais, criando diferença de tratamento entre os dois modelos. Ele destacou também que os clubes poderão reduzir parte do imposto devido caso invistam em modalidades olímpicas e paralímpicas além do futebol, desde que mantenham pelo menos 6 modalidades esportivas diferentes.
15: Se a dedução fica condicionada à comprovação de investimento contínuo e da participação regular em competições oficiais de âmbito nacional ou internacional de no mínimo 6 modalidades olímpicas ou paralímpicas distintas do futebol.
14: O deputado Luiz Lima, do Novo do Rio de Janeiro, defendeu a proposta, destacando a importância dos clubes na formação do esporte brasileiro.
16: Se a gente vê o Grêmio Náutico União, se a gente vê o Corinthians, o Pinheiros, se a gente vê o Sport Recife, se a gente vê os clubes aqui de Brasília, são eles que levam os atletas olímpicos, são eles que fazem as equipes esportivas. Então esse projeto é muito oportuno, porque eu vou repetir, no Brasil a base esportiva é realizada nos clubes.
14: O projeto que cria um regime tributário especial para associações esportivas sem fins lucrativos seguiu para análise no Senado. Da Rádio Câmara de Brasília, Daniele Lessa.
9: Segurança Pública.
10: Márcio Gerri, do PCdoB do Maranhão, defende o programa Brasil contra o Crime Organizado, lançado pelo governo federal. Ele explica que o plano prevê ações integradas entre os entes federados, inteligência policial e combate ao financiamento do crime.
17: O deputado sustenta que o fortalecimento das instituições de segurança é essencial para reduzir a violência e conter a influência do crime organizado. Márcio Gerri ressalta ainda a importância da cooperação entre os três poderes para fortalecer o enfrentamento às facções criminosas.
10: Na opinião de Sargento Gonçalves, do PL do Rio Grande do Norte, o programa do governo de combate ao crime organizado não é eficaz porque prioriza medidas de desencarceramento. Ele acrescenta que a flexibilização de punições enfraquece a atuação das forças de segurança.
17: Sargento Gonçalves também questiona o investimento de 11 bilhões de reais na área, ao afirmar que parte dos recursos viria de empréstimos do BNDES e de fundos já existentes. Para ele, a crise de violência no Rio Grande do Norte reflete falhas nas políticas de segurança adotadas pelo PT.
10: Já Benedita da Silva, do PT do Rio de Janeiro, celebra o lançamento do programa Brasil contra o Crime Organizado e defende os investimentos do governo federal na segurança. Ela ressalta que a iniciativa prevê recursos e ações articuladas para enfrentar as facções criminosas.
17: A deputada observa que o programa foi construído em diálogo com governadores e autoridades da segurança pública. Benedita da Silva entende que o fortalecimento das polícias e o combate ao suporte financeiro das organizações criminosas podem contribuir para reduzir a violência no país.
10: Luiz Carlos Rauli, do Podemos do Paraná, questiona a demora do governo federal para lançar um programa de combate ao crime organizado. O deputado ainda alerta que a maior parte dos investimentos consiste em empréstimos que deverão ser pagos pelos estados.
17: Na opinião de Luiz Carlos Rauli, o governo prioriza estratégias eleitorais em vez de soluções estruturantes para o futuro do país. O parlamentar responsabiliza gestões petistas pelo aumento da violência e pelo endividamento da população.
10: Heloísa Helena, da Rede do Rio de Janeiro, defende mais investimentos em políticas sociais e ações de prevenção à violência em áreas vulneráveis. Ela observa que a ausência de políticas públicas permanentes facilita o recrutamento de crianças e jovens pelo crime organizado.
17: Para Heloísa Helena, nenhum governo brasileiro investiu de forma adequada no fortalecimento das polícias e em políticas sociais eficazes. A parlamentar acredita que a vulnerabilidade social favorece a cooptação de jovens pelo narcotráfico.
10: Fernando Rodolfo, do PRD de Pernambuco, assinala o início dos trabalhos da Comissão Externa sobre a Exploração Sexual Infantil durante a campanha do Maio Laranja. O deputado aponta o aumento dos registros de estupro de vulnerável como sinal de falhas no sistema de proteção.
17: Fernando Rodolfo cita casos recentes de violência sexual contra crianças para defender uma atuação mais firme do parlamento. Ele explica que a comissão temporária vai apurar denúncias e promover audiências públicas para sugerir medidas de enfrentamento à exploração sexual e ao tráfico infantil.
9: Transportes.
10: A Câmara aprovou um marco legal para o transporte público coletivo urbano. O repórter Antônio Vital acompanhou a votação.
18: A Câmara dos Deputados aprovou o projeto que cria uma rede única e integrada de transporte público coletivo envolvendo o governo federal, estados e municípios. O projeto, que já passou pelo Senado, cria um marco legal do transporte público coletivo urbano, com inovações como gestão compartilhada, previsão de recursos no orçamento para cobrir os custos de gratuidades e tarifas reduzidas, metas de universalização e transição energética, além de transparência sobre custos e fiscalização. De acordo com o relator da proposta, deputado José Priante, do MDB do Pará, a integração física, operacional e tarifária é essencial para o aumento da oferta e para a melhoria da qualidade do serviço prestado à população. O projeto também separa a tarifa cobrada do passageiro da remuneração da empresa de ônibus, que ficará vinculada ao cumprimento de metas de desempenho e qualidade. A medida pretende evitar que o usuário arque com custos que não estão relacionados diretamente com a prestação do serviço. Da mesma forma, ao prever que gratuidades e descontos devem ser cobertos por recursos do orçamento, a medida impede a transferência desses custos aos demais passageiros. O projeto inicial chegou a prever regras para a criação de tributos locais para financiar o transporte, mas esse trecho foi retirado depois de críticas de diversos partidos, como o Missão e o Novo. Para o deputado Gilson Marques, do Novo de Santa Catarina, criar uma legislação única para o transporte coletivo urbano de todas as cidades não vai melhorar o sistema atual. Já o deputado Kim Kataguiri, do Missão de São Paulo, disse que o projeto não facilita

0: a entrada de novas empresas de ônibus no setor e dificulta a operação de empresas de transporte por aplicativo ao exigir o regime de permissão no lugar da modalidade de autorização, mais simples, em vigor hoje.
1: O texto acaba com esse regime e exige, no mínimo, um regime de permissão que hoje não está sendo exigido pela NTT para esse transporte, principalmente por meio de aplicativos de ônibus interestaduais. Na minha avaliação, esse é um modelo que ajuda a quebrar um transporte que hoje é menos previsível, tem uma tarifa mais cara e tem ônibus de menor qualidade do que hoje são prestados por aplicativos.
0: O texto inclui diretrizes de sustentabilidade, como redução dos impactos ambientais do transporte e o incentivo à modernização da frota com tecnologias mais limpas. O projeto foi defendido pela maioria do plenário. Para o deputado Ildo Rocha, do MDB do Maranhão, a proposta prevê repressão ao transporte ilegal, moderniza o sistema e favorece os municípios.
2: Nós temos que reconhecer que o transporte público em quase todas as cidades é um verdadeiro caos. Ônibus velho, ônibus sucateado, não tem horário de saída nem de chegada, não tem respeito aos usuários. Mas tudo isso porque há, de fato, uma falta de interesse por parte dos municípios de bancar o déficit que existe, o déficit tarifário.
0: O projeto que institui o marco legal do transporte público coletivo urbano seguiu para a sanção presidencial e pode virar lei. Rádio Câmara de Brasília, com informações de Daniele Lessa, Antônio Vital.
3: Desenvolvimento regional.
4: De acordo com Jorge Araújo, do PP, o governo da Bahia enfrenta dificuldades nas áreas de segurança pública, saúde e infraestrutura. Segundo o parlamentar, o aumento da violência na capital e no interior ampliou a sensação de insegurança no estado.
5: Jorge Araújo também acusa o governo da Bahia de fazer promessas sem apresentar resultados concretos. O deputado cita problemas na regulação da saúde, critica as condições da BR-324 e questiona o andamento das obras da ponte Salvador e Itaparica.
3: Política.
4: Jorge Sola, do PT da Bahia, denuncia o que considera uso político da decisão técnica da Anvisa sobre o recolhimento de lotes de detergente fabricados por uma empresa de doadores da campanha de Jair Bolsonaro em 2022. Ele pede o fim dos ataques a órgãos de fiscalização.
5: Para Jorge Sola, o discurso de perseguição política e o incentivo ao uso de produtos interditados ignoram riscos à saúde, demonstram irresponsabilidade da oposição com a vida dos brasileiros e visam apenas encobrir denúncias de corrupção e falhas em privatizações.
3: Justiça.
4: Érica Cocai, do PT do Distrito Federal, associa integrantes do campo bolsonarista ao caso do Banco Master e defende o aprofundamento das investigações sobre irregularidades financeiras. Segundo ela, documentos e diálogos divulgados pela imprensa apontam relações políticas e econômicas entre investigados e aliados do ex-presidente.
5: Érica Cocai também critica o financiamento de campanhas e operações financeiras envolvendo agentes públicos e privados ligados ao Banco Master. A deputada cobra a punição dos envolvidos no que ela classifica como um dos maiores escândalos financeiros do país.
4: Padre João, do PT de Minas Gerais, apoia a decisão do STF de suspender a lei da dosimetria e critica iniciativas para alterar a legislação. Para ele, é inaceitável que mudanças aprovadas pelo Congresso possam beneficiar condenados por crimes graves e investigados por tentativa de golpe de Estado.
5: O deputado também elogia a atuação do governo federal na área de segurança pública e defende mais participação da União no setor. Padre João pede ainda mais emendas parlamentares e apoio das prefeituras para a compra de equipamentos policiais para o estado de Minas Gerais.
3: Turismo.
4: Os deputados aprovaram dedução do imposto de renda para doações ao setor de turismo. A repórter Maria Neves explica quais são os limites.
6: Aprovado na Comissão de Constituição e Justiça da Câmara dos Deputados, projeto que permite deduzir do imposto de renda doações e patrocínios para incentivar o turismo, seguiu para análise do Senado. Pela proposta, tanto pessoas físicas quanto empresas poderão descontar do tributo devido até 100% do valor doado e até 75% do investimento em patrocínio, ganhos a atividades turísticas. Autor

0: da proposta, o deputado Felipe Carreiras, do PSB de Pernambuco, argumenta que o turismo representa uma atividade relevante para a economia porque permite a entrada de capitais de forma mais rápida que outras formas de investimento. Além disso, ressalta que o setor tem potencial para a criação e manutenção de empregos, geração de renda e indução do desenvolvimento regional. Felipe Carreiras explica como o projeto, se for aprovado também pelo Senado e entrar em vigor, poderá beneficiar o setor de turismo.
1: No mundo é o setor que mais gera emprego e agora o setor turístico poderá fazer a reforma em equipamentos turísticos, publicidade institucional de regiões de interesse turístico, poderá patrocinar festas e eventos de atividades turísticas, poderá patrocinar feiras, convenções, promoção de programas para propiciar a detecção de desenvolvimento de novos potenciais turísticos, capacitação de mão de obra de interesse turístico e obras de infraestrutura turística, ou seja, toda a cadeia produtiva do setor será beneficiada com essa lei histórica.
0: Ainda de acordo com o texto aprovado, as doações serão limitadas a 1% do imposto de renda devido no ano. Além disso, as pessoas jurídicas não poderão descontar doações e patrocínios ao turismo na apuração do lucro real. O projeto ainda proíbe incentivos a atividades desenvolvidas pelo próprio contribuinte doador e o uso dos recursos recebidos para pagamento de gastos com pessoal ou de encargos sociais. Quem receber doações ou patrocínios que podem ser deduzidos do imposto de renda deverá comunicar os valores arrecadados aos Ministérios do Turismo e da Economia. Também ficarão obrigados a apresentar demonstrações financeiras anuais certificadas por auditores independentes e com parecer do Conselho Fiscal. Da Rádio Câmara de Brasília, Maria Neves.
2: Eduardo Bismarck, do PV, comemora a realização do 10º Salão do Turismo, que aconteceu de 7 a 9 de maio, no Centro de Eventos do Ceará, em Fortaleza. O deputado lembra que essa é a primeira vez que o Nordeste recebe o evento.
3: Eduardo Bismarck ressalta o potencial da região no turismo, com geração de emprego e oportunidades que impactam diretamente no comércio local. Ele também aponta que o evento fortalece a circulação de recursos na economia ao reunir empresas, trabalhadores, visitantes e representantes do setor.
2: Termina aqui o Jornal Câmara dos Deputados com trabalhos técnicos de Everson Urani.
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7: O ator Bruce Gonlevski estrela o monólogo Nelson Rodrigues, O Passado Tem Sempre Razão, inspirado nas falas e pensamentos do dramaturgo Nelson Rodrigues. O espetáculo aborda temas recorrentes da obra do escritor, como amor, política, futebol e as contradições da sociedade brasileira. 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E a peça faz temporada de 1º a 25 de maio no Centro Cultural do Banco do Brasil.

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0: Timoneiro, de Hermínio Belo de Carvalho, Paulinho da Viola, com Nó em Pingo d'Água.

0: Aham, de Caetano Veloso e João Donato, com João Donato, Eloir de Moraes, Arismar do Espírito Santo e Robertinho Silva. Antes, Timoneiro, de Hermínio Belo de Carvalho e Paulinho da Viola, com Nó em Pingo d'Água.
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0: Montanhas. Música e interpretação de Marinho Boffa.

0: Beira Rio, de Vinícius Correia, com um batuque de cordas trio. Antes, Montanhas, música e interpretação de Marinho Boffa.
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0: Nogueira, música e interpretação de André Giraissati.

0: Pica-pau Teimoso, música e interpretação de Paulo Freire. Antes, Nogueira, música e interpretação de André Geraisati.
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0: Vamos acabar com o baile de Garoto, com Gilson Peranzetta e Marcel Powell.

0: Virtual Jeff, música e interpretação de Idris Baudrillard. Antes, vamos acabar com o baile de Garoto, com Gilson Peranzetta e Marcel Powell.
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0: Faceiro, de Chiquinha Gonzaga, com Thalita Pérez, Henrique Cases, Marcelo Gonçalves e Beto Cases.

0: Choro, de Tom Jobim, com Dino Rangel. Antes, Faceiro, de Chiquinha Gonzaga, com Thalita Pérez, Henrique Cazes, Marcelo Gonçalves e Beto Cazes.
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0: Bate-papo, de Radamés Inátaly, com Nailor Proveta.

0: Sinais, de Guilherme Ribeiro com Gabriel Grossi. Antes, Bate-Papo, de Radamés Inátali, com Nailor Proveta.
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0: Chacareira para Desvendar Caminhos, de Valdir Verona e Rafael Deboni, com Valdir Verona e Rafael Deboni.

0: Geada, música e interpretação de Gambona. Antes, Chacareira para Desvendar Caminhos, música e interpretação de Valdir Verona e Rafael De Boni.
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5: O violonista Fábio Zanon percorre diferentes tradições musicais em recital solo, que reúne obras de Johann Sebastian Bach, Léo Brauer e também Paulinho da Viola. O programa mistura música barroca, repertório latino-americano e canção brasileira. Reconhecido internacionalmente, Zanon é considerado um dos grandes intérpretes do violão brasileiro. A apresentação acontece no dia 15 de maio, na Sala Cecília Meirelles. Do Rio de Janeiro, Jansen Campos para a Rádio MEC, clássica e atual.
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